Billy Idol aqui no Moment to Love. Eyes Down to Face. As mais românticas você ouve aqui nesta segunda-feira, a sua semana começando com muita emoção. Agora tem o som de Air Supply, de 1993. Goodbye.

0: aí os caras que entendem de romantismo no Brasil, Roupa Nova, Começo, Meio e Fim. Essa atinge direto ao coração, hein? Daqui a pouco a gente volta e traz muito mais emoção, muito mais músicas que mexem com o coração. E já já tem a nossa tradução também com a Paulinha Esteves, hein? Fique ligado no nosso Moment Love desta segunda.
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1: Agora no Moment Love tem o som de James Arthur com Naked no Moment Love. Os sucessos de todos os tempos. Hey.

0: Mini Rapperton. Essa é um clássico dos anos 70, né? Loving You. Aqui no Moment of Love. Matt Johnson passou por aqui também com Rest of My Life. E agora tem essa música fantástica, né? Lindíssima, de Nando Reis e Roberta Campos, De Janeiro a Janeiro.
1: Não

0: Roxette, Spending My Time aqui no Moment of Love. Tema de novela, hein? Um dos temas românticos mais marcantes dos anos 90. Fique ligado, Moment of Love volta já.
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0: E agora chegando o quadro Love in Words, que é a tradução do inglês para o português ou de qualquer outro idioma internacional para o português, com Paulinha Esteves.
1: Canções que cruzaram o mundo, traduzidas para tocar sua alma. 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
0: Love in Words com Henrique Iglesias, You Are My Number One. E a tradução é com Paulinha Esteves.
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Daniel Wills, aqui no Moment Love. Waves, pra você nesta segunda-feira apaixonada. Agora tá chegando Tânia Mara com Elba Ramalho aqui no Moment Love, mais uma vez. Na sequência tem Duran Duran com Notorious.

0: Robin Williams, Sex It Up, para fechar muito bem mais um bloco aqui do nosso Moment of Love desta segunda. Continue ligado, depois do intervalo tem mais
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3: É o seu sentimento em forma de música. Agora, trazendo um som incrível, né? Do cantor Hildon. Na rua, na chuva, na fazenda.

Luísa Sonza, Olhos Castanhos, no nosso Moment Love. As melhores canções de todos os tempos você ouve aqui. Teve Bon Jovi passando por aqui também com Never Say Goodbye. E agora tem Marillion com Beautiful, de 1995. Tema da novela Cara e Coroa Internacional.

0: Bonnie Tyler, Total Eclipse of the Heart, para fechar o Moment Love dessa segunda-feira. Valeu, gente, não temos mais tempo, mas amanhã você confere uma nova edição do Moment Love com as mais românticas. Super abraço aqui do Kleber Salles para você e uma ótima semana, hein?
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1: 23 horas e 2 minutos.
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3: Covardia e tirania. Prefeito de Codó coloca mãe de família no olho da rua, porque ela ganhou um prêmio em sorteio que não era dele.
4: Bebê de 2 meses corre e 5 pessoas, perdão, bebê de 2 meses morre e 5 pessoas ficam feridas em grave acidente no sul do Maranhão.
3: Homem é morto a pauladas.
4: Vai sair?
3: Homem é morto a pauladas.
4: Só isso? Beleza. Pesquisa Vox Brasil mostra como está a corrida para o Palácio dos Leões.
3: Prefeito usa ônibus escolar em pré-campanha política.
4: Em Peritoró, multidão apoia a pré-candidatura de Orleans Brandão.
3: Mãe tem mal súbito antes de sair com o filho em bicicleta.
4: Com estas e outras, está no ar o Maranhão em Debate aqui na Lemos TV para todo mundo ver. 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
3: Muito bem, o nosso comentário de hoje, segunda-feira, é sobre gratidão. É uma palavra que todo internauta já ouviu falar, conhece e até sabe o que significa. Agora nós vamos aqui esmiuçar alguns exemplos de gratidão, porque o antônimo de gratidão é ingratidão. As pessoas sempre são gratas por alguma coisa que recebe, algum benefício, algum favor, e outras terminam sendo ingratas, mesmo tendo recebido algum benefício, algum favor, algo advindo de uma outra pessoa. E o meu querido professor Lemos tem muito a falar sobre gratidão.
4: Veridiano, você sempre me coloca em saia justa numa situação difícil, mas...
3: Isso é gratidão.
4: Aí não é gratidão, é você... Aí é ser um contra.
3: É ingratidão.
4: Aí você é ser um contra. Mas vamos lá falar de gratidão. Olha, gratidão é um sentimento de reconhecimento e apreciação por uma dádiva, ajuda ou benefício recebido. É derivada do latim gratus, agradecido, ou gratia, graça, vitória. A palavra representa a nobre virtude de valorizar as coisas boas da vida e cultivar emoções como o amor, a empatia e a generosidade. Olha, a gratidão não deixa de ser uma coisa muito boa na vida das pessoas. Tem gente que é ingrato, é ingrata. E aí você, pautado nesta palavra, nós chegamos à conclusão que nós temos que ser grato. Tem gente que não é grato nem à mãe, nem ao pai, que deu a vida para ele. Ele vai e mata o pai, mata a mãe, né? Mas ser grato é muito bom. Olha, você agradecer alguém com um sorriso, com um abraço, ou com uma troca da mesma coisa. Alguém te deu alguma coisa boa e você vai lá e gratifica. Você também retribui aquela ação boa. Eu vou só fechar aqui. Eu sei que você ainda tem muita coisa sobre gratidão, mas diz que um irmão tinha o quintal da casa dele separada com o quintal da outra casa, do vizinho dele, com uma cerca de talo de coco. Lembra da cerca de talo de coco?
3: Ainda tem muita do Maranhão.
4: Tem ainda, né? É só lembranças da cerca de talo de coco. E aí, o vizinho de cá tinha umas galinhas que normalmente, frequentemente, elas pulavam a cerca de talo e ia lá para bagunçar o quintal do outro lado. O que é que ele fazia? Pegava as galinhas, botava para o outro lado, jogava, esculhambava.
3: Devolvia
4: aquela confusão. E um dia ele pegou uma galinha, simplesmente ele abateu a galinha, ele matou a galinha e jogou.
3: Morta pro outro lado.
4: Pro outro lado. Aí o marido da mulher disse: minha filha, trate a galinha bem tratadinha, faça um almoço bacana mesmo, daqueles gostosos que você sabe fazer.
3: E o leite da pindoba.
4: O sumo da pindoba. Ai. E aí, quando for meio-dia, leve um prato pra família lá, pra casa lá. E assim ela fez. E ela foi e levou o prato no pino do meio-dia. E aí aquele homem se surpreendeu com aquela ação. Que ela deveria ser uma pessoa, deveria ter sido uma pessoa, pagar com a mesma coisa. É, eu não vou ser grato com alguém que é ingrato comigo. É? E aí ela foi lá, levou o prato de comida. E depois ele repensou, veio para casa do rapaz, conversou com o rapaz e agradeceu muito aquela boa ação daquela família. Então ele foi grato por uma pessoa que soube conduzir, que soube administrar a ingratidão. Ué? E aí se tornaram grandes amigos, grandes vizinhos, bons vizinhos, por conta de uma ingratidão que gerou uma gratidão e depois uma gratidão.
3: Ela foi orientada espiritualmente falando pela palavra de Deus, né? Não pague o mal com o mal. Se paga o mal, é com o bem.
4: Por incrível que pareça, ela era evangélica.
3: Olha aí, tá vendo? É. E outra coisa também importante, que vale a pena a gente salientar, Lemos, é que ela acabou comovendo, transformando a mente e o coração do seu vizinho, com essa simples atitude, né? Porque Deus nos orienta a orar pelos nossos inimigos, orar até pelos nossos inimigos. E o perdão tem que ser emitido, tem que ser liberado. Porque se você não perdoa, obviamente você não terá perdão. Isso tudo é a orientação divina. Agora, trazendo aqui para os dias de hoje, para os homens insensatos, ingratos, aqueles que só querem receber, não querem retribuir com nada, que trazem o peito, o coração magoado, cheio de maldade, são pessoas tomadas por ingratidão, que não reconhecem nada daquilo que recebem. E eu acabei de presenciar em Codó, a cidade de Codó, toda é sabedora de um ato de ingratidão terrível, vindo de uma pessoa que, desde quando pisou nesse solo, foi deverasmente tratado muito bem e hoje é tratado como um imperador da cidade, é um homem de status na cidade, é o maior empresário dessa cidade, e isso tudo tem a mão de quem? Do povo de Codó. Isso tudo está situado na cidade de Codó. Então, gente, pelo amor de Deus, um cidadão desse deveria ser grato à nossa população. Mas ao invés de ser grato, de ter gratidão por tudo que conseguiu na vida, por se estabilizar nessa cidade, por encontrar uma cidade de portas abertas, um povo hospitaleiro que vive a servi-lo, infelizmente ele ainda falta abrir o coração, falta ter discernimento para poder praticar a palavra gratidão com a população de Codó. Tanto é que até a prefeitura deram para ele. Elegeram prefeito da cidade de Codó, sendo mandatário dessa cidade. Mas o que é que está acontecendo? Ele está baixando o espírito tirano, esquecendo a gratidão e colocando no coração a ingratidão, copiando ditadores até de outros países, como é o caso da Coreia do Norte, onde é, o presidente daquele país diz a roupa que tu vai usar, a comida que tu pode comer, o que tu pode assistir, até onde tu pode sair, ele domina a sua vida. E o prefeito de Codó, infelizmente, está adotando essas mesmas medidas, inclusive com aqueles funcionários que estão ali para servir a nossa cidade, que precisam daquele trabalho, que dependem daquele emprego. E, infelizmente, meu amigo Lemos, não sei se você é conhecedor desse caso bizarro que acabou de acontecer no município de Codó. Uma senhora, pobre mãe de família, moradora lá da Trizidela, da Malícia. Ela ganhou uma televisão, ela teve um dia de alegria, ela ficou feliz da vida. Mas é como diz o ditado, né? Alegria de pobre dura pouco.
4: Se acaba logo.
3: É, dura pouco. E foi justamente isso que aconteceu. Ela, servidora pública municipal, foi lá, a sorte abraçou ela, deu-lhe uma televisão. Mas ela não sabia que a ingratidão iria surgir logo em seguida, na primeira segunda-feira que ela foi trabalhar, estava demitida da Prefeitura Municipal de Codó. E eu não posso classificar um ato desse de outra forma, a não ser ingratidão, covardia, entendeu? Querendo controlar, manipular as pessoas. Quer dizer que quem trabalha na Prefeitura de Codó não pode entrar na Prefeitura de Peritoró? Quer dizer que quem trabalha na Prefeitura não pode comprar o sabão IP, tem que ser econômico? Quer dizer que o pessoal que trabalha na prefeitura não pode ir numa festa que não seja do prefeito? Isso aí é para governo ditador. E nós não adotamos essa prática, porque o povo de Codó não merece tamanha ingratidão. Isso para mim foi um absurdo, doeu meu coração, sinceramente, porque essa mulher teve uma surpresa muito grande. Ela ganhou um cupom e foi para o sorteio, só porque o sorteio não era do prefeito, né? Ela foi demitida, perdeu o emprego. Em pleno século XXI, nós temos que dormir com uma zoada dessa, né? Então isso aí para mim é o maior exemplo de ingratidão. Ingratidão é o rótulo que eu dou para o prefeito e a nota zero por isso.
4: Olha, gratidão transforma o que temos em suficiente e traz paz para o hoje e esperança para o amanhã. Por aqui a gente fica com os nossos comentários de hoje. 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
3: Até rapadura, me lembrei da frase.
4: Até baladeira.
3: Me lembrei da frase que diz assim: rapadura é doce, mas não é mole não.
4: Pois é, meu amigo. E aí nós estamos aqui lambendo uma rapadura, mas não nos entregamos. 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E nós vamos seguir firmes ao lado de você, internauta, ao lado da população de Codó. 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
3: E o Marcelo, jogador codoense, categoria amputados. Rapaz, o homem tá comendo a bola, ó. Mas São Paulo tá no campeonato, tá arrebentando. Rapaz, o cara tá fazendo até gol de falta, Lemos. Quer ver?
4: Vamos acompanhar.
3: Mostra aí, produção.
1: Camisa 3, Marcelo. Concentrado, são 4 jogadores na barreira. Marcelo autorizado, correu, bateu! Gol! É do Santos! placar do jogo, Marcelo! Camisa 3! Zagueirão acertando o canto do goleiro, você acompanha a comemoração dos atletas santistas. Bora conferir o
3: Isso aí me enche de alegria, me enche de felicidade, porque a gente vê um irmão nosso, uma pessoa determinada, uma pessoa que, rapaz, é superação em figura de gente, é resiliência e, acima de tudo, categoria talento, uma pessoa maravilhosa. E nós aqui em Codó torcendo pelo Marcelo, por toda a família aí do nosso amigo Zé Baixinho da Sucã, né?
4: Gente nossa! Olha, por todo o Maranhão chega o Médio Mearim com grande mobilização em Peritoró e consolida nome de Orleans Brandão na região. Vamos acompanhar a informação. Já já nós vamos ir com a pesquisa aí do Vox Brasil, viu? Dá pra gente ir com essa agora? Pode ser? Deu não, né? Se der, a gente vai agora com essa matéria aqui agora. Está no blog do Leonardo Alves.
3: Aê, garoto!
4: Você é você e Macaúba é um coco, meu irmão.
3: E boi no lambe, se lamber a gente corta a língua.
4: E bebe o sangue. Olha, após mobilizar milhares de pessoas em diferentes regiões do estado, o movimento Por Todo o Maranhão, liderado pelo pré-candidato ao governo do estado, Orleans Brandão, chegou com força total ao Médio Mearim, onde promoveu no último sábado um grande ato político em Peritoró. O encontro foi mais um gigantesco evento que reafirmou o crescimento da mobilização que vem ganhando adesão em todo o estado do Maranhão, sempre com a participação de importantes lideranças regionais e a presença maciça de populares. Tá aí, prova que aqui tem gente. Aqui não é
3: muita pra gente, dizer, muita gente.
4: Muita gente, você acompanhando aqui no Maranhão em
3: Debate. Mas eu vi uma coisa que você talvez não tenha visto.
4: Rapaz, você tá terminando, se antecipando, meu irmão. É que é isso. Meu irmão, soube-se, o informante secreto preto terminou a nos informar.
3: Sim.
4: Que vereadores de toda a região foram obrigados a cada um levar 10 ônibus.
3: É, né? Lotado de pessoas, cada uma, eu não pois sei é. O valor, né? Também não vou falar porque eu pois não vi.
4: É. Daqui de Codó foram mais de 30 ônibus. Né? É. De São Mateus, mais quase 200. Tá entendendo? Então, nós estamos vendo muita gente mesmo acompanhando o
3: Orlando. Engraçado que o pessoal vai para o movimento do Laésio. É esporadicamente,
4: né? É, pouca gente.
3: Vai ali pros eventos do Braide, esporadicamente, espontaneamente. Agora, quando é do governador e o cara...
4: Meu amigo, aí a máquina, meu irmão, chama-se máquina.
3: É por isso que eu vi os ônibus aqui de Codó.
4: Todos rumaram para a cidade de Peritoró.
3: Os ônibus de Codó escolares, as crianças indo para a escola na lama, pois a pé.
4: Não, escuta aí. Ônibus escolares estavam nesse negócio do Orleans Brandão.
3: A serviço da Prefeitura Municipal de
4: Você Codó. Tem imagem disso aí?
3: Nós temos imagens, sim.
4: É
3: a
4: mesmo?
3: Produção vai mostrar aí. Olha, as crianças na zona rural de Codó vão para a escola a pé, mas, e não tem ônibus. Mas para fazer campanha antecipada, para fazer pré-campanha, tem ônibus. Olha, esse ônibus aí é de Codó, galera.
4: Está lá em Peritoró, né?
3: Foi flagrado abastecendo lá no quilômetro 17, rumo a Peritoró. E olha aí o ônibus aí, ó. Escolar. Aí não tem como ter ônibus para criança estudar aqui em Codó. Porque o prefeito se dá o luxo de tirar os ônibus das crianças para levar gente, para fazer movimento, para fazer número, para poder dizer que o candidato do governador Brandão é o bambambam, tá na frente, bababá e tereré. Tudo ficção. Tudo isso é ficção. Tá aí, o ônibus escolar abastecendo bem aí no quilômetro 17, contra provas.
4: Contra imagens.
3: Contra imagens.
4: Não argumento.
3: Argumento mesmo.
4: Mas assim é o seguinte, o programa está aberto aqui para o...
3: Olha lá, Codó, tá vendo?
4: É, tô vendo lá.
3: Para o ônibus de Codó, isso é uma vergonha. Alô, autoridades competentes.
4: Espera aí, deixa eu falar um pouquinho, você permite? Pode ser?
3: Vou pensar no teu caso.
4: Olha, está aberto aqui o programa Maranhão em Debate para a Secretaria de Infraestrutura, para a Secretaria de Transporte, não sei quem é que lida com isso aí.
3: O que é que eles vão dizer?
4: Para dizer o que foi que aconteceu,
3: por que
4: esse ônibus estava indo para onde, levou quem, estava sendo abastecido no quilômetro 17. Como é que é? Os ônibus escolares é para servir, é para fazer pré-campanha para candidato.
7: Olha,
4: o espaço está aberto. Porque aqui nós fazemos jornalismo olhando os dois lados.
3: Bom, já que o espaço está aberto.
4: Está aberto.
3: Está aberto? Então bota o Léo Filho aí que ele tem algo a explicar aí, eu acho.
4: Eu já ia chamar outra matéria, mas vamos lá.
3: Não, Léo Filho, dentro do mesmo assunto.
4: Vamos lá, vamos.
3: Dentro do mesmo assunto.
4: Vamos explorar bem o assunto.
3: Tá aí, vai, mostra aí, tá aí, ó.
8: Nessa caravana maravilhosa, nosso prefeito Chiquinho, deputado Najib, vereador Leonel Filho, para lá prestigiar nosso futuro governador, Orleans.
3: Confesso. Eu confesso. Aí confessou tudo. Olha aí. Olha aí a caravana de Codó. Aí cada um levou no mínimo 100 conto. Que ninguém vai sair daqui de Codó para fazer graça para o Orleans Brandão, galera, né?
4: De graça, então, né? Confirma o que eu falei antes, né?
3: O prefeito aí junto com a galera, rapaz.
4: E os vereadores, né? Fretaram aí vários ônibus para conduzir, transportar esse pessoal, rapaz, de Codó até ônibus, Charanga,
3: os escolares, tá, rapaz.
4: Levando o povo lá para peritoral. Fazer política assim é fácil.
3: Olha aí, rapaz.
4: Olha quem apareceu aí, ó. Olha aí, meu deputado Francisco Najib, o homem mais honesto.
3: É.
4: De Codó, deputado mais honesto do Maranhão. Tá aí,
3: ele,
4: ó.
3: Vai passando o pessoal. Ei, 50%!
4: É.
3: Ei, 50%!
4: Mas, meus amigos, já que nós falamos desse assunto, não estava tão previsto a gente comentar isso aqui, porque nós temos independência para pautar aqui no programa, vamos chamar agora a pesquisa do Vox Brasil, como é que está esta corrida rumo ao Palácio dos Leões. Quem é que está na frente, quem é que está atrás, segundo o Instituto de Pesquisa. Vamos acompanhar, vamos olhar. Tá aí, ó. Aí os pré-candidatos, está o Braide, está o outro aí, quem é? Brandão, né? O Orleans Brandão.
3: Com aquele rodinho lá em Piritorão.
4: Espera aí, tu tá agoniado. Aí, é Bonfim.
3: Terceiro.
4: Terceiro, quem é o outro aí?
3: Camarão,
4: obrigado aí. E André Luiz
3: e Enilton Rodrigues.
4: Então, meus amigos, nós vamos agora comentar aqui o que o povo está comentando nas ruas. Isso se confirma nessa pesquisa Vox Brasil. O pessoal está dizendo aí, pode pular, pode saltar, mas não tem jeito, não tem jeito. O Braide está agora com 40, puxa, não é produção, puxa só, a gente tá...
3: 44,10%.
4: Eu sou meio míope, então vamos lá. Obrigado, valeu. Olha, o Eduardo Braide, do PSD, nessa última pesquisa está com 44,10%. Em segundo lugar, Orleans Brandão com 28,10%. 60% com a máquina. Laésio Bonfim é um pré-candidato de uma cidadezinha de 5 mil habitantes lá no sul do Maranhão, com 16,70%. Felipe Camarão, com todo o poder de Lula e Companhia Limitada.
3: Mas o Lula já não veio,
4: cara. 8,30%.
3: O Lula vem.
4: O André Luiz, do Missão, 1,20%. E Nilton Rodrigues
3: do PSOL,
4: 1,10%. E aí, o que a gente quer falar aqui é que o povo está falando nas ruas.
3: Não adianta levar ônibus lotado.
4: Não adianta. Vão nadar, vão remar e morrer na praia. Porque o que o povo está falando é o seguinte, que há uma possibilidade do Laésio Bonfim integrar a chapa de Eduardo Braide.
3: Então pode entregar o palácio pro homem.
4: E aí,
3: nessa forma aí,
4: se
3: pode
4: isso
3: entregar.
4: Acontecer, pode e entregar. Tudo indica que vai acontecer,
3: pode entregar o palácio.
4: As pesquisas já mostram que o Braide leva a parada no primeiro turno. Logo, no primeiro turno. Não vai ter mais segundo turno. Só na
3: primeira...
4: Então,
3: vai ter de gente pulando agora quando começar a campanha. Nem começou a campanha.
4: E aí, esse povão que nós mostramos para você, porque se nós fossem outros, nós não mostraríamos, mas nós mostramos o povão Lá em Peritoral. Aí tem gente mesmo.
7: Tem gente. Mas levada pelo
4: aí bem. Aí tem gente.
7: Sem pau pra cada um.
4: Só até eu iria. Leonel Filho levou quanto? Leonel Filho levou gente demais. Então, a realidade hoje nas ruas de Codó, do Maranhão, é esta. Todo mundo vê, todo mundo concorda, inclusive esses que foram para Peritoró, eles dizem a mesma coisa. Não tem jeito, não tem jeito. É o homem de São Luís mesmo. Não tem jeito, não tem jeito.
7: É quando, o povo
4: vira,
7: pende para um lado, já
4: não
7: era.
4: Não tem jeito, não. Quando a carga, você tem um jumento, que você tem dois jacá, que um jacá vira pro outro lado, não tem jeito mais.
7: Rapaz, vai ser decepcionante, vai ser muita decepção.
4: Vai ser decepcionante.
7: O Brandão.
4: Para o Brandão, porque
7: o Brandão.
4: Ele tem quase 200 prefeituras.
7: Pois é.
4: E todas as pesquisas que são realizadas no Maranhão dizem que quem está na frente é Eduardo Braz.
7: Presta atenção.
4: O Brandão tá doido, vai ficar doido, presta vai ter atenção. Um problema aí.
7: Olha, nós temos 217 cidades.
4: Isso.
7: O Brandão fechou com 200 cidades.
4: Quase.
7: E por que que o resultado das pesquisas é esse, cara? Impressionante, né?
4: É porque o governo do Brandão não é um bom governo. Que se diga, né? Todo mundo comenta.
7: Só pela
4: não é um, é um bom governo. Não foi um Facebook governo.
7: Ele mesmo está confessando.
4: É.
7: Só está andando de avião e helicóptero.
4: É.
7: Ele mesmo está confessando que foi um péssimo governo.
4: É um péssimo governo. Então, estradas esburacadas. Então, isso aí é tudo remando contra o pré-candidato do governador Carlos Brandão.
7: Mas vai ter derrame de dinheiro.
4: É, aí vamos saber se esses empréstimos que foram feitos serão usados para isso ou não, não é? Mas que a coisa não está boa para o pré-candidato aí, o chamado que chamam de bebezão, eu não sei quem é. Não tá, o negócio não está bom, não. Não está bom de jeito nenhum. Braz agora fizeram uma pesquisa lá em São Luís, as informações extras que nós temos, que ele está numa situação avassaladora na capital maranhense. Então, deve puxar isso aí, refletir para todo o estado do Maranhão. Vamos ver como é que vai ser o andar da campanha, mas o certo é que tem gente já triste e outros alegres demais.
7: Muita gente já pulando do barco.
4: É.
7: E eu tenho uma bombinha aqui.
4: Vamos lá.
7: Soltar a bomba?
4: Não, só um traquezinho. Agora a bomba mesmo, vamos deixar só para o Vladimir Putin e o Zelensky.
7: Eu te falei que vai ter derrame de dinheiro
4: na próxima
7: eleição.
4: Eu
7: tô te falando. Olha,
4: será que vai chegar um pouquinho por aqui?
7: Mas mudando de pau pra cacete,
4: Vamos lá.
7: A filha de um desembargador, o desembargador que liberou o empréstimo bilionário, ela ganha 27 mil num cargo nomeado pelo Brandão, cara.
4: Minha nossa senhora. Estão fazendo a festa, é uma bombinha.
7: Tá aí. Nós vamos mostrar aí, né? O comentário está aqui pra gente mostrar pra vocês. É isso aí mesmo, a respeito dessa bomba que está rolando no estado do Maranhão. Presta atenção, Maranhão!
9: Do desembargador que liberou o empréstimo bilionário para Carlos Brandão ganha 27 mil reais em cargo nomeado pelo próprio governador Brandão. É engraçado, né? Logo após o governador Brandão dar esse presentinho para a filha do desembargador, o empréstimo que já tinha sido recusado curiosamente é liberado. E não é a primeira vez que o nome dela aparece em um episódio desse tipo. Em 2018, ela já tinha sido afastada de uma função por configurar nepotismo. Então, cara, é sempre essa mesma coisa. É o amigo do amigo, é o parente do parente. E esse empréstimo vai ser arrancado das nossas costas. O Maranhão já é o estado que mais paga imposto e vai aumentar devido a esse empréstimo. Só que parece que tá tudo bem para a população. As pessoas aqui parece que não acordam. Eu estava lá no dia da votação, eu fiz vídeo alertando. No dia da votação para um empréstimo bilionário em ano de eleição, que claramente não vai ser usado em benefício do Maranhão, o auditório estava vazio. Ninguém. As pessoas aqui no Maranhão estão desligadas da política. Logo, se você está desligado da política, os políticos que já estão lá vão fazer o que querem com o Estado. Agora tá aí, já foi aprovado. A população não fez barulho, não teve greve, não teve nada. Agora é só aceitar e chorar. Nós vamos pagar essa conta.
7: Eu concordo em parte com o comentário aí desse jovem capiar. É o seguinte, para ser bem franco, o povo deixa a desejar no quesito, faça a sua parte. O povo não faz a parte dele. O povo aceita tudo calado. O povo gosta de estar comentando, de estar reclamando no bar, lá no mercado. Você está entendendo? Mas não se mobiliza no sentido de fazer valer o direito que tem e a patente que tem, porque o poder emana do povo. Então, são certas aberrações que acontecem aí das barbas do povo e o povo não está nem aí, faz aquele comentário, todo mundo se coloca ao contrário, mas ninguém se manifesta em massa para impedir que certas aberrações aconteçam. Não é só no Maranhão, não. É no Brasil todo, é assim, lemos. O povo está... Não é só no Maranhão, não. É no Brasil todo, é assim, lemos. O povo está...

0: foi nomeada num cargo aí ganhando R$ 27 mil por mês. E o desembargador ficou realmente acuado e deu uma canetada e colocou no colo do Brandão mais de um... Ai, meu Deus do céu, mais de bilhão, meu amigo. Dinheiro demais da conta, Lemos. O que você faria, Lemos, com mais de um bilhão de reais?
1: Eu vou até deixar para lá, porque como eu falei anteriormente, nós estamos aqui lambendo uma rapadura, mas não nos entregamos. Vamos fazer jornalismo com responsabilidade, responsabilidade e imparcialidade, porque você é o nosso parceiro. A gente não vai se entregar, não. Vamos continuar lambendo, passando a língua na rapadura aqui no Maranhão em Debate, na Lemos TV, para todo mundo ver que tem o Sindicerme como nosso parceiro. Sindicerme, sindicato de lutas e vitórias, sindicato forte e que agora tem uma sede própria, sede recreativa lá na Trizidela de Codó, tá certo? As margens da MA-026.
0: 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Yuri Correia, é o nosso querido Yuri Correia, o nosso querido Donato Sampaio também, no apoio cultural ao programa Maranhão em Debate. Me diga uma coisa, Lemos, não me negue nada, pelo amor de Deus. Eu sei que você não é homem de deixar para amanhã o que pode fazer hoje, né? Me disseram...
1: É para ser.
0: Sopraram aqui, entendeu? Sopraram aqui que o Ministério Público... está de olho também no poder legislativo da cidade de Codó. Você tem alguma coisa a relatar com relação a isso, Lemos?
1: Por enquanto, só umas fagulhas. Nós ainda não temos muita coisa, mas nós estamos buscando informações, porque a coisa pode se complicar também para o legislativo. Olha só uma matéria aqui que nós encontramos. Ministério Público amplia investigações sobre contratações da Câmara de Codó. O Ministério Público do Estado do Maranhão ampliou o objeto de o inquérito civil que apura possíveis irregularidades em contratações realizadas pela Câmara Municipal de Codó por meio de inexigibilidade de licitação. A medida consta na portaria 4/2026, assinada pelo promotor de justiça Rafael Bruno Aragão Pereira de Oliveira e publicada no Diário Eletrônico do Ministério Público desta última segunda-feira. Então, eu gostaria tanto que a Câmara Municipal de Codó, que a Prefeitura Municipal de Codó, é o Executivo e o Legislativo, que fizessem as coisas... tudo certinho, tudo direitinho, conforme manda o figurino. Para depois não passarem por apuros, vexames e ficarem de mal aí na boca do povo.
0: De mal com o pessoal da mídia, com a gente que faz a notícia. É. Quer dizer, se não quiser aparecer, não deixa o fato acontecer, porque nós vivemos de fatos, né? Que ninguém inventa nada. O Ministério Público está aumentando a investigação... Por quê? Porque entende que realmente se apertar vai dar leite. Isso aí não é nós que estamos inventando. Nós aguardamos o Ministério Público se movimentar, investigar, e a gente está dizendo que está investigando. Né? Ainda só há fumaça. E se houver fogo, nós vamos meter fogo aqui no programa. Não tem dessa. Não tem dessa.
1: Meus amigos, o Maranhão em Debate é assim, é um programa feito com carinho para você, sem subterfúgios. Nós estamos aqui para mostrar para você a realidade e apontar um caminho para que a gente possa sair desse emaranhado que é a política maranhense. E tá na hora, tá chegando 4 de outubro, é o dia certo para você dar um basta naquilo que você não gosta no Maranhão. Agora, se você gosta de bandalheira, nós respeitamos. Agora, aí sai do Maranhão, volta na bandalheira e vai embora pra gente ficar aqui livres, porque não tem condição, né? 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

0: 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Meu amigo, tem mais matéria? Vamos por aqui?
1: Vamos, tem matéria
0: aqui. Vamos aqui?
1: Tem matéria aqui.
0: Vamos lá. Vamos. Eu quero chamar o Sorria. Pode ser o Sorria ou
1: é,
0: pode ser o Sorria?
1: Sorria, meu bem.
0: Mas, meus amigos, antes do Sorria, antes da vinheta, eu quero dizer o seguinte, que tem marido que vive com a mulher muito honesta com ele.
1: Vida
0: né? E aí, meu amigo, honesta demais, mas o cara não quer a mulher, honesta. Ele não quer.
1: Gosto é gosto, rapaz.
0: A mulher cuida dele, todo carinho, tudo, não trai ele. E ele gosta da mulher, não gosta não.
1: Não,
0: ele
1: obrigado.
0: Gosta das outras.
1: Ele não é obrigado.
0: Pois é, gosta das outras.
1: Roda a produção, roda, sorria, sorria, sorria.
2: Sorria. Sorria.
3: É. Pessoal, motivo de comemorar. Depois de 3 meses separado, depois dela ter me traído 12 vezes, viemos anunciar que estamos de volta. Realmente, eu tenho sentimento por ela. Realmente, eu a amo. Realmente, nunca vou encontrar uma mulher igual a ela. E realmente, o amor supera. Estamos de volta. Amor, independente de que você me traiu 12 vezes. Depende do que as pessoas falam, não o que as pessoas falam, é o que eu sinto.
4: O que passou, passou.
3: E o meu coração te ama, eu te amo, o meu salário é seu, o meu dinheiro é seu, tudo que eu tenho é seu, eu te amo. Amor, nós estamos de volta,
4: vamos
3: eu
4: de
3: te
4: volta.
3: Amo, vamos comemorar, vamos tomar um vinho lá, vamos? Te amo, meu amor.
5: Falaram que o senhor pegou sua mulher com outra, é verdade?
6: Isso é tudo mentira, esse povo gosta de inventar. Eu peguei ela, foi com o mesmo de sempre, não foi com o outro, não.
2: Sorria.
0: É.
1: Rapaz, é verdade que pegaram sua mulher com outro, né? Mentira, mentira. Opa. Eu peguei ela com o mesmo, mesmo.
0: Aí, o outro pegou só 11. Olha, rapaz, até que a mulher bonita, bacana. Então esse aí não pegou com o outro, não. Foi com o verminho, com um de toda vez. Rapaz, eu te falar.
1: Bom, eu tenho uma imagem aqui de um fato que aconteceu na Bahia. Aquela discussão de rua, e acabou, vida via de fato. E aí o cara vacilou, o outro deu-lhe uma paulada. Eu nunca vi uma paulada igual essa que eu vou mostrar aqui no programa Maranhão em Debate. Gente, olha que absurdo a dimensão dessa paulada, olha aí. Rapaz, só foi uma. Ai.
0: Ninguém fez nada, hein?
1: Briga de rua, briga de rua. Na Bahia.
0: O cara vê a óbito.
1: Na hora, lá mesmo no local. A primeira paulada já deixou ele desacordado. E ele recebeu mais umas 3 da região torácica. E aí acabou custando-lhe a vida. Eles já tinham já se agarrado no meio da rua, já tinham se largado de mão, um foi para um lado, outro foi para o outro. Mas teve um que foi se armar, pegou uma cerca, parece assim, né, uma cerca, e surpreendentemente ele acertou-lhe ali na região da nuca. Rapaz, que paulada louca. Foi papo, o cara apagou na hora. E ele terminou de matar depois que o cara caiu.
0: Minhas amigas, olha só essa aqui no Maranhão em Debate. A skatista evangélica Raíssa Leal assume bissexualidade e confirma namoro. Pois é. A medalhista olímpica de 18 anos respondeu ao comentário de uma seguidora de forma sutil, confirmando o namoro com Duda Wilken. Rapaz, ela é evangélica, então agora já...
1: Mas tem igreja, tem várias igrejas aí, porque, só desse povo.
0: Porque ela falou de Jesus, aí não sei se foi no Japão, e lá proibiram ela de falar no nome de Jesus. Aí talvez ela se zangou e procurou agora a Duda Wilken. Agora é a namorada dela.
1: Só
0: aí,
1: que essa menina,
0: pra quem não sabe, é maranhense.
1: Mas ela é menor, né?
0: Hein?
1: Ela é menor de idade.
0: Quem?
1: Raíssa.
0: A Raíssa?
1: Raíssa.
0: Eu acho, é de menor, hein?
1: É menor de idade.
0: Eu acho
1: é menor. Pode pesquisar bem aí no Google que ela é menor.
0: É.
1: E uma pessoa maior de idade não pode ter relacionamento amoroso com uma de menor.
0: É verdade.
1: Entendeu? Pelo menos é o que diz a legislação, a nossa lei.
0: E a Duda é de maior?
1: A Duda é maior.
0: É de maior.
1: É maior de idade.
0: Então tá, entendeu? Aí o abacaxi aí pra lei.
1: Olha aí, presta atenção.
0: Tá aí, ó.
1: Quantos anos?
0: 18 aí, tá?
1: Quem é essa daí?
0: É Raíssa?
1: Não, Raíssa não.
0: Aí é a Duda.
1: Raíssa 16.
0: Ah, certo.
1: Olha lá, ó. Uma é maior e a outra é menor.
0: É de menor. Ah, mesmo. Você vai dar um problemão. Mas aí entra o pessoal do LGBTQI+.
1: E faz o casamento dela.
0: Pra resolver isso aí.
1: Faz o casamento dela.
0: É. Pode fazer, rapaz.
1: Por mim, eu tô nem aí.
0: Rapaz, Raíssa, rapaz, tá andando por outros caminhos, meu irmão. Não é isso que eu queria, não. É isso. Mas, meus amigos, vou mostrar um caminho aqui do... Que é isso? Ô, Raíssa, me ajuda, rapaz. Você é maranhense, minha
1: Deixa
0: filha.
1: Deixa ela gozar a vida, rapaz.
0: Rapaz, eu vou sujando nossa terra, rapaz. Ela é de Imperatriz. Pois é, mas já que nós falamos aqui e ela tá seguindo um novo caminho, vamos ver o caminho aí do Conduru. Caminho do Conduru, como é que está o caminho do Conduru?
1: A estrada, a estrada.
0: É, exatamente. Vamos ver como é que está aí. Vamos acompanhar. Olha, ó.
1: Tá bacana, colocaram pissarra, né?
0: Aí, ó. Passou aí o trator, a reta escavadeira.
1: Parabéns pro prefeito de Codó, então.
0: Vamos escutar, vamos ouvir aí quem fez o vídeo. Vamos escutar.
2: Se organizou e entupiu. A gente apelou pro.
4: Mandou fazer.
2: A gente apelou pro secretário de obra, vereador, nenhum se pode ficar. E a comunidade se reuniu e pagou. E olha, olha o serviço aí, olha o serviço como é que tá feito aí agora. A comunidade se reuniu aí, todo mundo fez um tipo. Um levantamento, todo mundo fez um pouco de dinheiro lá e pagaram. Olha, ó. Tá aqui o Chico Rei, que é bem aqui no terreno dele aí, vai dar uma palavrinha aí também.
4: Mandou? Pois é, meninas. Aqui, parabéns para vocês e independência para nossas autoridades competentes da nossa cidade. Que pena. Nós não temos um vereador que tenha a competência de fazer serviço para nós aqui, para a comunidade de Conduru, 400. A região, isso aqui é incompetência das autoridades. Se tivesse um vereador competente para fazer isso aqui, ajudar o prefeito, eu sei que o prefeito não tem culpa. Tem seus competentes que lhe ajudam a fazer isso aqui, ó. Isso aqui, ó. É por seus competentes que ajudam o seu prefeito. Seu prefeito, não vou culpar o prefeito, não. Eu culpo as autoridades, os assessores do seu prefeito. Isso aqui era.
2: Corta aí depois.
1: Eu me enganei.
0: Minhas amigas! Olha só essa estrada aí do Conduru. O que nós acabamos de presenciar, de acompanhar, é que os moradores, eles mesmos, meteram a mão na massa para resolver o problema da estrada.
1: Aí não foi o prefeito não, senhor?
0: Não, que prefeito, meu amigo. Aí o outro morador começa a falar... Mas aí ele vai tirando do prefeito da reta. Aí o outro, não, corta o vídeo aí. Mas o que nós estamos vendo aí é o nosso prefeito que prometeu muito, muito, muito mesmo.
1: E até agora... Neca, gente, neca de Pitibiriba.
0: Está sendo preciso os moradores fazerem vaquinha. Tirarem o dinheiro de comprar o leite, o sal, o açúcar, a margarina, a manteiga, para poder...
1: Estão fazendo a coleta.
0: Coleta para poder ajeitar.
1: Para pagar o trator.
0: Ah, é, o trator tá aí, ó. Foi os próprios moradores que fizeram lá perto do Conduru, município de... Acho que é lá em Coroatá.
1: Fala sério. É a terra do Constantino.
0: É a terra do Constantino.
1: Machado.
0: Lá os codoenses vivem lá e eles não vão para Coroatá, eles vêm para Codó. Tudo que eles compram, que eles vêm fazer, eles vêm para Codó. E eles precisam de uma estrada para poder se locomover, vir com a motinha, vir com o carro, trazendo
1: a produção.
0: Tiveram que meter a mão no bolso, meter a mão na massa, para que a estrada pudesse dar tráfego para as pessoas daquela localidade.
1: E eu pensando aqui...
0: Meu prefeito, e aí você tem... Segundo o que dizem, tem dois helicópteros, dois aviões, pequeno, né, teco-teco, monomotor, e tem mais um jatinho.
1: Teco-teco,
0: E aí lá do Cunduru, os nossos irmãos estão metendo a mão no bolso para poder ajeitar a estrada, rapaz. E aí?
1: E eu aqui feito besta, pensando que era o prefeito que tinha feito uma gracinha lá com eles, né? Tinha feito uma presença. Rapaz, é brincadeira. Tá virando moda isso. Lá no residencial Santa Rita, os moradores taparam os buracos da rua lá, compraram cimento e fizeram um mutirão, né? Lá no bairro São Pedro, agora comemoraram, diz que 10 anos do bairro São Pedro, do residencial São Pedro. Uma vergonha. Não tem uma rua que presta. E os caras foram comemorar 10 anos, bicho. Rapaz, cada palhaçada em Codó, que eu vou te dizer.
0: Faltou só o meu amigo Alcimar Amaral estar lá.
1: E a obra lá da S. Silva, como é que tá lá a obra da S. Silva? Vai sair quando?
0: Ah, nós temos essa matéria, tá no ponto aqui. A gente pode, eu lhe peço permissão.
1: Tá liberado?
0: Vamos embora, vamos acompanhar que o repórter Lemos passou lá na rua S. Silva e encontrou os moradores com muita raiva do prefeito. Ô, pena. Vamos lá, vamos acompanhar. Rua S. Silva, com um problemão para se resolver, Lemos TV vai mostrar para você agora. Bom, aqui era um problemão aqui na boca dessa bueira, ou desse bueiro. Uns chamam bueira, outros bueiro, ó. A gente fez algumas reportagens e limparam. Aqui a água está correndo tranquila, sem nenhum problema. Até já terminou. Mas aí ficou um buraco que um carro passou, um caminhão passou. E essa estrutura aqui, que eu estou aqui sobre ela, eu posso cair no buraco a qualquer hora. Bem aqui, ó. Nesse buraco aqui que o vigia topado entrou, não vai entrar porque ele já entrou. E aí deve estar contaminado aí dentro, tá certo. E aí o que está acontecendo? É que a rua foi interditada, aqui a rua S. Silva, no bairro São Pedro, e deixaram um buraquinho só. Vou mostrar o buraquinho. Aí o povo estava passando. Aí deixaram esse buraquinho aqui para o pedestre passar. Só que as motos, né, os motociclistas também usando aqui esse buraco em frente aqui à Top Malha. Pois é. E aí interditaram. Só que a população está revoltada. O povo não está mais esperando muito, não. O povo se zanga fácil, né? O povo está zangado, o povo está injuriado com o governo de Chiquinho Oliveira. Tá certo, aqui ó. Abriu um buraquinho e depois agora aumentaram o buraco. Aí, ó. Aí é que está passando, é carro, é jumento, é tudo, né? Interditaram a rua, mas não resolveram o problema, só interditaram. Aí o povo se zangou, e aí, ó, estão passando aí, ó. Abriram um buraquinho, depois um buracão, pronto. Então, ou o governo faz, ou deixa de fazer, porque senão a coisa vai piorar aqui na rua S. Silva. Lemos TV para todo mundo ver o buraco que até agora não foi tampado pela Secretaria de Infraestrutura, a Secretaria de Obras do município de Codó. Tá aí, né? Sabemos o que vai acontecer, mas não, porque o povo já arrebentou aí os tapumes. Repórter Lemos, na Lemos TV, para todo mundo ver. Então, meu papai, minha mamãe, dona titia, é a situação de Codó, essa minha aí. Mas antes da gente se aprofundar mais nessa questão, eu quero aqui dizer que a Raíssa Leal está com 18 anos e a namorada dela com 21. Então não tem nenhum problema, você terminou levantando aqui uma questão que a gente chama de infundada, certo?
1: Não, ninguém então, afirmou.
0: Então ela é adulta, viu? De maior, e ela pode...
1: É dono do nariz dela.
0: Ela pode grosar onde ela quiser grosar.
1: Ah, conversa feio.
0: Pois é, grosar, meu irmão. É, tá sabe certo. O que é, não? Ah, tá certo. Mas veja bem, na rua S. Silva...
1: Gozada mesmo que esfregar?
0: Eu não sei. Mas na rua S. Silva, meu irmão, o pessoal estão indignados, porque o prefeito só colocou os tapumes lá, deixou uma brechinha para o povo passar, o povo se zangou, depois vieram lá, fizeram um buraco, cortaram os tapumes, depois ficou pequeno, veio um outro, abriu, foi o buracão logo, arrebentando logo tudo. Então, o prefeito tem que ter cuidado, tem que saber pisar, porque a pegada não é essa.
1: É, já estão dizendo aí que
0: a
1: ele...
0: A pegada não é essa.
1: Já estão chamando pois até não. De um prefeito de fogo de palha, porque diz que ele começou. Rapaz, esse é o homem, quando é na hora...
0: parou. Eu já tudo. Falei aqui no programa. Parou, as tudo, obras acabou. Do prefeito agora estão andando assim a passos largos
1: de tartaruga. Ele ensaiou um bom governo nos primeiros dias, né?
0: Foi, rapaz, botando pra arrebentar. Tipo o Miné Figueiredo.
1: Pois é.
0: Quando
1: tipo assim, a primeira impressão, governo, né? A primeira impressão é a que fica.
0: É. Mas aí depois o governo foi se desmoronando, e agora tá devagarinho,
1: rapaz. Mas no sistema de comunicação dele lá, Codó tá... Paris está perdendo para Codó. No meio de comunicação do prefeito, né? Codó está ganhando 10-0 de Paris.
0: Olha, aproveitando logo o embalo aqui, enquanto o Arruesse Silva está nessa situação, a Travessa São Luís, lá no Codó Novo, lá que ladeia a casa, o bar de Eduardo Esquema 2.
1: Lá onde o repórter daquele tempo...
0: Exatamente, foi lá. Onde você encontra a Rua do Puraqué, cheia de buracos. A Rua 12 no Conjunto Coab e por aí vai. Agora vamos ver como é que está o lado, né? Os lados. Eu mostrei só o lado, mas vou mostrar... Depois mostro o outro lado. Tá uma perfeição. Tá muito lindo. As ruas que ladeiam a casa do prefeito.
1: Ah, mas ele não vai deixar de arrumar a rua da casa dele para arrumar a rua da tua casa.
0: Mas
1: lá
0: não está precisando, não era só uma águazinha empoçada que ficava ao lado ali. Nem isso ele quer, porque pode gerar também caramurunga.
1: Vamos falar,
0: né?
1: Exatamente.
0: Como é que é?
1: Caramujos.
0: Caramujos, né? Pode aparecer também... Muriçoca, né? E por aí, pernilongo.
1: Agora não espero que ele vai deixar de arrumar a rua da casa dele lá pra arrumar a rua da sua casa, que ele não vai fazer isso não, viu, Lemos?
0: Meu prefeito, olha, eu sinceramente, como todos os codonenses, nós apostamos todas as fichas, nós botamos foi fé no governo, fé, trabalho, futuro, fé, né? Pois não tá tendo fé mais, não está tendo mais o quê? Fé, trabalho muito bom. E o futuro acho que já acabou, né? Mas vamos acompanhar como é que está a casa, o mundo...
1: A rua do prefeito.
0: A rua do prefeito, como é que está? Vamos lá acompanhar. Lemos TV, para todo mundo ver a casa do prefeito, viu? Casa do prefeito. E aqui você percebe que a prefeitura, que é comandada pelo nosso empresário Francisco Carlos de Oliveira, fez aqui uns retoques importantes demais. Olha só, a Lemos TV mostrando para você, tá certo? Olha, isso aqui foi feito com carinho, ó, ao lado da casa do prefeito. Do outro lado aqui são kitnets da esposa do prefeito, né, da mesma família, né? E aí, ó, até isso aqui foi feito. Lá no canto, você pode conferir que lá também tinha uma água empoçada, foi retirada também. Eu não vou lá, mas você pode depois conferir com a gente, tá bom? Então, tudo bem feitinho, uma maravilha, é uma maravilha. Agora eu lhe pergunto, aí na sua rua do Codó Novo, na Trizidela, na rua Ayrton Senna, na rua 12, no Conjunto Coab, como é que está? Tá bem feitinho, tá bem arrumadinho, tá? Hein? Tá ou não tá? Hein? É, o prefeito é gente boa. Olha mais aqui, mais assim, pra perto da casa dele aqui. Rapaz, ele não deixou nem um buraquinho aqui, ó. Fez tudo arrumadinho. Mas o povo que mora lá na periferia, lá na ponta de rua, se você vê como é que está a rua desse povo, você sabe. É lama, é buraco, é mato, mas aqui, ó, não está faltando nada. Lemos TV para todo mundo ver como é que o centro da cidade está sendo tratado. Mas os bairros, mas o negócio está feio. O negócio está feio, coisa tá preta. Repórter Lemos, Lemos TV para todo mundo vê. Tá aí, brevemente nós vamos mostrar as ruas de Codó, porque nós estamos mostrando aí os dois lados. Estamos mostrando como as ruas que ladeiam a casa do prefeito está só uma maravilha. E nós vamos mostrar outras ruas onde o prefeito também já fez benefícios e vamos mostrar outras ruas que estão só o bagaço. E contra imagem não tem argumento. Você sabe disso. Quem diz isso é o nosso amigo Nonato Rodrigues. E aí é preciso que nós mostre isso para você, porque muitas vezes você não sai de casa, mas você acompanhando aqui no programa Maranhão em Debate, você vai acompanhar essas barbáries que estão acontecendo na cidade de Codó. Uns tanto e outros nada.
1: E o estádio, como é que está o estádio municipal? Rapaz, não sei. A bola vai rolar lá, vai?
0: Eu não sei. 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No estádio eu não sei como é que tá, mas dizem que o estádio não tá assim muito bom não, para a prática do futebol não, né? Me falaram isso. Nós vamos procurar um drone aí, a nossa equipe está precisando de um drone.
1: Não, lá os portões estão abertos.
0: É, tá aberto?
1: Dá pra gente fazer a matéria lá, bacana. Certo.
0: Pois eu vou tentar entrar lá no estádio pra mostrar a realidade do estádio.
1: Mostra aí onde o Flamengo vem jogar, onde o Vasco vem jogar.
0: Sem puxar sardinha e nem brasa pra lado nenhum. É assim que nós fazemos jornalismo aqui na Lemos TV pra todo mundo ver. 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Vai lá, dá o joinha, o sininho, se inscreve no canal, nós precisamos muito de você, tá bom? 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
1: Zero hora e dois minutos.
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Jesus é apresentado de diversas formas em toda a Bíblia. De forma mais específica, no Evangelho de Marcos, ele é apontado como um servo. Do capítulo de número 1 ao capítulo de número 7, curas, libertações, o mar se acalmando, uma mostra do poder dele. No capítulo 8, surge uma pergunta interessante. Jesus se direciona aos seus discípulos e diz: quem os homens dizem que eu sou? Só que essa não é a questão mais marcante desse diálogo. Agora Jesus vira para os discípulos e diz: e vocês? Quem vocês dizem que eu sou? O que Jesus está dizendo é: tudo bem. 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
1: Mais uma edição do nosso Acredite Se Quiser por aqui, nesta segunda-feira, 8 de junho de 2026. E olha só, gente, uma mulher de 37 anos, cuja identificação não foi divulgada, foi presa por fingir ter 12 e enganar uma família. A mulher chegou a ser adotada de forma informal, né, por essa família. Ela responderá por estelionato e falsa identidade. O caso aconteceu em Joinville, Santa Catarina. De acordo com a Polícia Civil, a mulher utilizava o nome falso Gabriele e conheceu a família em uma igreja na cidade. Aos fiéis do local, ela dizia ter fugido do Pará e os convenceu da situação. A mulher forçava um comportamento infantil, utilizando mamadeiras, chupetas e um cheirinho para dormir. Além disso, ela alegava ter autismo e outras condições clínicas. É, e conforme o delegado Rodrigo Bueno Gusso, responsável pelo caso, a identidade da família e da mulher foram preservadas. Segundo ele, a mulher conseguiu enganar e já tinha passagens por golpes idênticos nos estados de São Paulo, Rio de Janeiro, Minas Gerais, Rio Grande do Sul e Goiás. Ela conseguiu sequestrar emocionalmente a família. Era uma família com boa situação financeira, então ela levava uma vida de adolescente muito boa. Durante o período em que estava com a família, ela não recebia dinheiro diretamente, mas tudo o que havia de bom e do melhor ela recebia, afirmou o delegado. É, rapaz, a mulher que fingiu ter 12 anos foi encaminhada para o presídio regional de Joinville. Que coisa, rapaz. É, você já pensou, hein? E ela, né, parece que enganou direitinho a família com comportamento, né, infantil, assim. Foi uma boa atriz aí, mas acabou sendo descoberta, né? Eu sou Kleber Salles e volto daqui a pouco aqui no nosso Acredite Se Quiser.
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1: De volta aqui no Acredite Se Quiser. E um boi que escapou de uma carreta tombada na BR-459 invadiu uma oficina mecânica na cidade de Santa Rita do Sapucaí, no sul de Minas, na manhã da última quinta-feira, dia 28 de maio. O animal fazia parte de uma carga de 65 bois transportados por um caminhão que saiu da pista e atingiu uma residência durante a madrugada. A captura mobilizou moradores e funcionários que chegaram a usar um caminhão para bloquear a rua e cercar o boi. Após momentos de tensão e correria registrados por câmeras de segurança, o animal foi contido sem que ninguém ficasse ferido. É, rapaz. Que coisa, imagina o susto, hein? Rapaz do céu. Eu sou Kleber Salles e esse foi o nosso Acredite Se Quiser desta segundona.
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0: 1:59.
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2: Muito bem, que beleza. Segunda-feira maravilhosa, mais uma semana. Está no ar Retro Hits. Sinta-se à vontade, vem chegando mais, vem chegando junto, de preferência aumentando o volume do seu rádio, porque a boa música aqui não para, com certeza.

0: volta, de volta ao passado.
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2: Muito obrigado pelo seu carinho maravilhoso. Estamos aí neste embalo gostoso demais.
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2: Oi, tudo bem? Tudo certo? Chegando agora em nossa programação, então fique aí e aumente o volume do seu rádio, chegando aquela nostalgia, aquela música que você ama.
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3: Aumenta o volume e

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0: Bom, Retro Hits desta edição vai ficando por aqui. Agradecido pela sua audiência maravilhosa, pela carona sensacional. E amanhã estamos de volta com aquele hit que com certeza marcou você. Tchau, tchau e até amanhã.
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0: 2 horas e 58 minutos.
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2: Muito bem, que beleza. Segunda-feira maravilhosa, mais uma semana. Está no ar Retro Hits. Sinta-se à vontade, vem chegando mais, vem chegando.
3: 2 horas e 59 minutos.
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4: É o Conexão Sertaneja no ar por aqui, mais um Conexão. Isso mesmo, mais um começo de semana e mais um Conexão no ar. Tá começando o seu Conexão Sertaneja com as melhores músicas sertanejas pra você aqui na sua rádio preferida. Então bora juntinhos com muita música gostosa. Vem, que tem só sucesso.
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1: É o Conexão Sertaneja no ar, gente. Só as melhores pra você curtir aqui no nosso Conexão. Não saia daí, que daqui a pouco tem muito mais pra você.
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1: Já de volta, Conexão Sertaneja. E as melhores músicas, tem mais sucesso.
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1: Vem se conectar comigo ao Conexão Sertaneja no ar. Não saia daí que é sempre rápido, já já tem muito mais sucesso.
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1: É, e por aqui a música não para, turminha, a gente segue. É o Conexão Sertaneja no ar, tem mais.
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0: Cuidado, ó. Cuidado, viu?
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2: Daqui a pouquinho voltem com muito mais aqui no Conexão Sertaneja. Não saia daí, é rapidinho, turma.
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2: Já voltando, sou eu, seu amigo Jorginho Amaral, te fazendo companhia aqui no Conexão Sertaneja. E tem mais sucesso pra você, bora curtir!
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2: Obrigado, Brasília.
0: Uma salva de palmas. O embaixador. 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
3: Que pancada.
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1: Daqui a pouco a gente volta, hein, com muito mais moda sertaneja aqui no nosso Conexão.
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1: Já voltei no nosso Conexão com muito mais músicas pra você. Bora de Conexão Sertaneja.
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0: Obrigado.
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2: É o Conexão Sertaneja no ar. Daqui a pouquinho eu volto com muito mais músicas pra você.
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2: Já voltei eu mesmo, seu amigo Jorginho Amaral, no seu Conexão Sertaneja. Muita música, bora, tem mais.
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1: Ai, por aqui

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4: Cheguei, gente, sou eu, seu amigo Jardim Amaral, começando por aqui mais um Conexão Sertaneja, terço, hein? Terça-feira gostosa, semana abençoada, semana alegre, animada e com muita música gostosa, muita música sertaneja pra você. Então vamos juntos com as melhores aqui no Conexão Sertaneja que tá começando.
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1: 5 horas e 2 minutos.
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3: Covardia e tirania. Prefeito de Codó coloca mãe de família no olho da rua, porque ela ganhou um prêmio em sorteio que não era dele.
4: Bebê de 2 meses corre e 5 pessoas, perdão, bebê de 2 meses morre e 5 pessoas ficam feridas em grave acidente no sul do Maranhão.
3: Homem é morto a pauladas.
4: Vai sair?
3: Homem é morto a pauladas.
4: Só isso? Beleza. Pesquisa Vox Brasil mostra como está a corrida para o Palácio dos Leões.
3: Prefeito usa ônibus escolar em pré-campanha política.
4: Em Peritoró, multidão apoia a pré-candidatura de Orleans Brandão.
3: Mãe tem mal súbito antes de sair com o filho em bicicleta.
4: Com estas e outras, está no ar o Maranhão em Debate aqui na Lemos TV para todo mundo ver. 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Ah, no Instagram, mas você deve estar com a gente aqui e se inscrever no nosso canal.
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3: Muito bem, o nosso comentário de hoje, segunda-feira, é sobre gratidão. É uma palavra que todo internauta já ouviu falar, conhece e até sabe o que significa. Agora nós vamos aqui esmiuçar alguns exemplos de gratidão, porque o antônimo de gratidão é ingratidão. As pessoas sempre são gratas por alguma coisa que recebe, algum benefício, algum favor, e outras terminam sendo ingratas, mesmo tendo recebido algum benefício, algum favor, algo advindo de uma outra pessoa. E o meu querido professor Lemos tem muito a falar sobre gratidão.
4: Veridiano, você sempre me coloca em saia justa, numa situação difícil, mas...
3: Isso é gratidão.
4: Aí não é gratidão, é você... Aí é ser um contra. É
3: ingratidão.
4: Aí você é ser um contra. Mas vamos lá falar de gratidão. Olha, gratidão é um sentimento de reconhecimento e apreciação por uma dádiva, ajuda ou benefício recebido. É derivada do latim gratus, agradecido, ou gratia, graça, vitória. A palavra representa a nobre virtude de valorizar as coisas boas da vida e cultivar emoções como o amor, a empatia e a generosidade. Olha, a gratidão não deixa de ser uma coisa muito boa na vida das pessoas. Tem gente que é ingrato, é ingrata. E aí você, pautado nesta palavra, nós chegamos à conclusão que nós temos que ser grato. Tem gente que não é grato nem à mãe, nem ao pai, que deu a vida para ele. Ele vai e mata o pai, mata a mãe, né? Mas ser grato é muito bom. Olha, você agradecer alguém com um sorriso, com um abraço, ou com uma troca da mesma coisa, alguém te deu alguma coisa boa e você vai lá e gratifica, você também retribui aquela ação boa. Eu vou só fechar aqui, eu sei que você ainda tem muita coisa sobre gratidão, mas diz que um irmão tinha o quintal da casa dele separada com o quintal da outra casa, do vizinho dele, com uma cerca de talo de coco. Lembra da cerca de talo de coco?
3: Ainda tem muita no Maranhão.
4: Tem ainda, né? É só lembranças da cerca de talo de coco. E aí, o vizinho de cá tinha umas galinhas que normalmente, frequentemente, elas pulavam a cerca de talo e ia lá para bagunçar o quintal do outro lado. O que é que ele fazia? Pegava as galinhas, botava para o outro lado, jogava, esculhambava.
3: Devolvia.
4: Aquela confusão. E um dia ele pegou uma galinha, simplesmente ele abateu a galinha, ele matou a galinha e jogou.
3: Morta pro outro lado.
4: Pro outro lado. Aí o marido da mulher disse: minha filha, trate a galinha bem tratadinha, faça um almoço bacana mesmo, daqueles gostosos que você sabe fazer.
3: E o leite da pindoba.
4: O sumo da pindoba. Ai. E aí, quando for meio-dia, leve um prato pra família lá, pra casa lá. E assim ela fez. E ela foi e levou o prato no pino do meio-dia. E aí aquele homem se surpreendeu com aquela ação. Que ela deveria ser uma pessoa, deveria ter sido uma pessoa, pagar com a mesma coisa. É, eu não vou ser grato com alguém que é ingrato comigo. É? E aí ela foi lá, levou o prato de comida. E depois ele repensou, veio para casa do rapaz, conversou com o rapaz e agradeceu muito aquela boa ação daquela família. Então ele foi grato por uma pessoa que soube conduzir, que soube administrar a ingratidão. Ué? E aí se tornaram grandes amigos, grandes vizinhos, bons vizinhos, por conta de uma ingratidão que gerou uma gratidão e depois uma gratidão.
3: Ela foi orientada espiritualmente falando pela palavra de Deus, né? Não pague o mal com o mal. Se paga o mal, é com o bem.
4: Por incrível que pareça, ela era evangélica.
3: Olha aí, tá vendo? É. E outra coisa também importante, que vale a pena a gente salientar, Lemos, é que ela acabou comovendo, transformando a mente e o coração do seu vizinho, com essa simples atitude, né? Porque Deus nos orienta a orar pelos nossos inimigos, orar até pelos nossos inimigos. E o perdão tem que ser emitido, tem que ser liberado. Porque se você não perdoa, obviamente você não terá perdão. Isso tudo é a orientação divina. Agora, trazendo aqui para os dias de hoje, para os homens insensatos, ingratos, aqueles que só querem receber, não querem retribuir com nada, que trazem o peito, o coração magoado, cheio de maldade, são pessoas tomadas por ingratidão, que não reconhecem nada daquilo que recebem. E eu acabei de presenciar em Codó, a cidade de Codó toda é sabedora de um ato de ingratidão terrível vindo de uma pessoa que desde quando pisou nesse solo foi deverasmente tratado muito bem e hoje é tratado como um imperador da cidade, é um homem de status na cidade, é o maior empresário dessa cidade e isso tudo tem a mão de quem? Do povo de Codó. Isso tudo está situado na cidade de Codó. Então, gente, pelo amor de Deus, um cidadão desse deveria ser grato à nossa população. Mas ao invés de ser grato, de ter gratidão por tudo que conseguiu na vida, por se estabilizar nessa cidade, por encontrar uma cidade de portas abertas, um povo hospitaleiro que vive a servi-lo, infelizmente ele ainda falta abrir o coração, falta ter discernimento para poder praticar a palavra gratidão com a população de Codó. Tanto é que até a prefeitura deram para ele. Elegeram prefeito da cidade de Codó, sendo mandatário dessa cidade. Mas o que é que está acontecendo? Ele está baixando o espírito tirano, esquecendo a gratidão e colocando no coração a ingratidão, copiando ditadores até de outros países, como é o caso da Coreia do Norte, onde é, o presidente daquele país diz a roupa que tu vai usar, a comida que tu pode comer, o que tu pode assistir, até onde tu pode sair, ele domina a sua vida. E o prefeito de Codó, infelizmente, está adotando essas mesmas medidas, inclusive com aqueles funcionários que estão ali para servir a nossa cidade, que precisam daquele trabalho, que dependem daquele emprego. E, infelizmente, meu amigo Lemos, não sei se você é conhecedor desse caso bizarro que acabou de acontecer no município de Codó. Uma senhora, pobre mãe de família, moradora lá da Trizidela, da Malícia. Ela ganhou uma televisão, ela teve um dia de alegria, ela ficou feliz da vida, mas é como diz o ditado, né? Alegria de pobre
4: dura pouco. Se acaba logo.
3: É, dura pouco. E foi justamente isso que aconteceu. Ela, servidora pública municipal, foi lá, a sorte abraçou ela, deu-lhe uma televisão, mas ela não sabia que a ingratidão iria surgir logo em seguida, na primeira segunda-feira que ela foi trabalhar. Estava demitida da Prefeitura Municipal de Codó. E eu não posso classificar um ato desse de outra forma, a não ser ingratidão, covardia, entendeu? Querendo controlar, manipular as pessoas. Quer dizer que quem trabalha na Prefeitura de Codó não pode entrar na Prefeitura de Piritoró? Quer dizer que quem trabalha na Prefeitura não pode comprar o sabão IP, tem que ser econômico? Quer dizer que o pessoal que trabalha na prefeitura não pode ir numa festa que não seja do prefeito? Isso aí é para governo ditador. E nós não adotamos essa prática, porque o povo de Codó não merece tamanha ingratidão. Isso para mim foi um absurdo, doeu meu coração, sinceramente, porque essa mulher teve uma surpresa muito grande. Ela ganhou um cupom e foi para o sorteio, só porque o sorteio não era do prefeito, né? Ela foi demitida, perdeu o emprego. Em pleno século XXI, nós temos que dormir com uma zoada dessa, Lemos. Então isso aí para mim é o maior exemplo de ingratidão. Ingratidão é o rótulo que eu dou para o prefeito e a nota zero por isso.
4: Olha, gratidão transforma o que temos em suficiente e traz paz para o hoje e esperança para o amanhã. Por aqui a gente fica com os nossos comentários de hoje. Olá você, nós estamos com o Maranhão em debate aqui na Lemos TV para todo mundo ver. 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E o nosso apoio é de Yuri Correia, gente nossa, gente da terra, está com a gente aqui no nosso programa Maranhão em Debate.
3: Muito bem, temos também o apoio de Nonato, nosso amigo Nonato Sampaio, gente boa, grande empresário, o médico amigo, doutor Zé Francisco, famoso Zé do Povo, e a mercearia mais tradicional de Codó, qual é, Lemos?
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3: Até rapadura, me lembrei
4: da frase. Até baladeira.
3: Me lembrei da frase que diz assim, rapadura é doce, mas não é mole não.
4: Pois é, meu amigo. E aí nós estamos aqui lambendo uma rapadura, mas não nos entregamos. E é preciso que você continue com a gente, dando o seu like e se inscrevendo no nosso canal. É assim que nós estamos precisando de você. Nós não vamos se render não. De qualquer coisa é a mesma coisa. E nós vamos seguir firmes ao lado de você, internauta, ao lado da população de Codó. É isso que nós estamos fazendo, é isso que nós vamos continuar fazendo aqui na Lemos TV para todo mundo ver.
3: E o Marcelo, jogador codoense, categoria amputados. Rapaz, o homem tá comendo a bola, ó. Mas São Paulo tá no campeonato, tá arrebentando. Rapaz, o cara tá fazendo até gol de falta, Lemos. Quer ver?
4: Vamos acompanhar.
3: Mostra aí, produção.
1: Camisa 3, Marcelo. Concentrado, são 4 jogadores na barreira. Marcelo autorizado, correu, bateu! Gol! É do Santos! abrir o placar do jogo, Marcelo! Camisa 3, zagueirão acertando o canto do goleiro, você acompanha a comemoração dos atletas santistas. Bora conferir o
3: Isso aí me enche de alegria, me enche de felicidade, porque a gente vê um irmão nosso, uma pessoa determinada, uma pessoa que, rapaz, é superação em figura de gente, é resiliência e, acima de tudo, categoria talento, uma pessoa maravilhosa. E nós aqui em Codó torcendo pelo Marcelo, por toda a família aí do nosso amigo Zé Baixinho da Sucã, né?
4: Gente nossa! Olha, por todo o Maranhão chega o Médio Mearim com grande mobilização em Peritoró e consolida nome de Orleans Brandão na região. Vamos acompanhar a informação. Já já nós vamos ir com a pesquisa aí do Vox Brasil, viu? Dá pra gente ir com essa agora? Pode ser? Deu não, né? Se der, a gente vai agora com essa matéria aqui agora. Está no blog do Leonardo Alves.
3: Aê, garoto!
4: Você é você e Macaúba é um coco, meu irmão.
3: E boi no lambe, se lambe a gente corta a língua.
4: E bebe o sangue. Olha, após mobilizar milhares de pessoas em diferentes regiões do estado, o movimento Por Todo o Maranhão, liderado pelo pré-candidato ao governo do estado, Orleans Brandão, chegou com força total ao Médio Mearim, onde promoveu no último sábado um grande ato político em Peritoró. O encontro foi mais um gigantesco evento que reafirmou o crescimento da mobilização que vem ganhando adesão em todo o estado do Maranhão, sempre com a participação de importantes lideranças regionais e a presença maciça de populares. Tá aí, prova que aqui tem gente. Aqui não é
3: muita gente, dizer, muita gente.
4: Muita gente, você acompanhando aqui no Maranhão em
3: Mas debate. Mas eu vi uma coisa que você talvez não tenha visto.
4: Eu vou, rapaz, você tá terminando, se antecipando, meu irmão. É que é isso. Meu irmão, soube-se, o informante secreto preto terminou a nos informar que vereadores de toda a região foram obrigados a cada um levar 10 ônibus.
3: É, lotado de pessoas, cada uma, eu não sei o valor mesmo, também não vou falar porque eu não vi.
4: Daqui de Codó foi mais de 30 ônibus. De São Mateus, mais quase 200. Tá entendendo? Então, nós estamos vendo muita gente mesmo acompanhando o Orlando
3: Brandão. Engraçado que o pessoal vai pro movimento do Laésio. É, esporadicamente.
4: É, né? Pouca gente.
3: Vai ali pros eventos do Braide, esporadicamente, espontaneamente. Agora, mas quando é do governador, eu quero.
4: Meu amigo, aí a máquina, meu irmão. Chama-se máquina.
3: É por isso que eu vi os ônibus aqui de Codó.
4: Todos rumaram para a cidade de Peritoró.
3: Os ônibus de Codó escolares, as crianças indo para a escola na lama, a pé.
4: Não, escuta aí. Ônibus escolares estavam nesse negócio do Orleans Brandão.
3: A serviço da Prefeitura Municipal de
4: Codó. Você tem imagem disso aí?
3: Nós temos imagem, sim.
4: A produção
3: vai mostrar aí. Olha, as crianças na zona rural de Codó vão para a escola a pé. E não tem ônibus. Mas para fazer campanha antecipada, para fazer pré-campanha, tem ônibus. Olha, esse ônibus aí é de Codó, galera.
4: Está lá em Peritoró, né?
3: Foi flagrado abastecendo lá no quilômetro 17, rumo a Peritoró. E olha aí o ônibus aí, ó. Escolar. Aí não tem como ter ônibus para criança estudar aqui em Codó. Porque o prefeito se dá o luxo de tirar os ônibus das crianças para levar gente, para fazer movimento, para fazer número, para poder dizer que o candidato governador Brandão é o bambambam, tá na frente, bababá e tereré. Tudo ficção. Tudo isso é ficção. Tá aí, o ônibus escolar abastecendo bem aí no quilômetro 17, contra provas.
4: Contra imagens. Não argumento.
3: Argumento mesmo.
4: Mas assim é o seguinte, o programa está aberto aqui para o...
3: Olha lá, Codó, tá vendo?
4: Tô vendo lá. Para
3: o ônibus de Codó, isso é uma vergonha. Alô, autoridades competentes.
4: Espera aí, deixa eu falar um pouquinho, você permite? Pode ser?
3: Vou pensar no teu caso.
4: Olha, está aberto aqui o programa Maranhão em Debate para a Secretaria de Infraestrutura, para a Secretaria de Transporte, não sei quem é que lida com isso aí.
3: O que é que eles vão dizer?
4: Para dizer o que foi que aconteceu,
3: por que
4: esse ônibus estava indo para onde, levou quem estava sendo abastecido no quilômetro 17. Como é que é? Os ônibus escolares é para servir, é para fazer pré-campanha para candidato.
7: Olha,
4: o espaço está aberto. Porque aqui nós fazemos jornalismo olhando os dois lados.
7: Bom, já que o espaço está aberto.
4: Está aberto.
7: Está aberto? Tá aberto? Então bota o Gabriel Filho aí que ele tem algo a explicar aí, eu acho.
4: Eu já ia chamar outra matéria aí, mas vamos lá.
7: Não, Léo Delfim, dentro do mesmo assunto.
4: Vamos lá, vamos.
7: Dentro do mesmo
4: vamos
7: assunto.
4: Vamos explorar bem o assunto.
7: Tá aí, vai, mostra aí, tá aí, ó.
8: Nessa caravana maravilhosa, nosso prefeito Chiquinho, deputado Najib, vereador Léo Delfim, para lá prestigiar nosso futuro governador, Orleans.
7: Confesso. Eu confesso. Aí confessou tudo. Olha aí. Olha aí a caravana de Codó, aí cada um levou no mínimo 100 conto. E ninguém vai sair daqui de Codó para fazer graça para o Alveão Brandão, o Galeão, né?
4: De graça. Então confirma o que eu falei antes, né?
7: O prefeito aí junto com a galera, rapaz.
4: E os vereadores, né, fretaram aí vários ônibus para conduzir, transportar esse pessoal, rapaz, de Codó até Charanga,
7: os escolares, rapaz.
4: Levando o povo lá para Peritoral. Fazer política assim é fácil.
7: Olha aí,
4: rapaz. Olha quem apareceu aí, ó. Olha aí, meu deputado Francisco Najib, o homem mais honesto de Codó, o deputado mais honesto do Maranhão. Tá aí,
7: ele
4: ó.
7: Vai passando o pessoal. Ei, 50%!
4: É.
7: Ei, 50%!
4: Mas, meus amigos, já que nós falamos desse assunto, não estava tão previsto a gente comentar isso aqui, porque nós temos independência para pautar aqui no programa. Vamos chamar agora a pesquisa do Vox Brasil, como é que está esta corrida rumo ao Palácio dos Leões. Quem é que está na frente, quem é que está atrás, segundo o Instituto de Pesquisa. Vamos acompanhar, vamos olhar. Tá aí, ó. Aí os pré-candidatos. Está o Braide, está o outro aí, quem é? Brandão, né? O Orleans Brandão.
7: Com aquele rodinho lá em Piritorão.
4: Espera aí, tu tá agoniado. Aí, é Bonfim.
7: Terceiro,
4: quem é o outro aí?
7: Camarão,
4: obrigado aí. E André Luiz.
7: E Nilton Rodrigues.
4: Então, meus amigos, nós vamos agora comentar aqui o que o povo está comentando nas ruas. Isso se confirma nessa pesquisa Vox Brasil. O pessoal está dizendo aí, pode pular, pode saltar, mas não tem jeito, não tem jeito. O Braide está agora com 40, puxa, não é produção, puxa só, ele está...
7: 44,10%.
4: Eu sou meio míope, então vamos lá. Obrigado, valeu. Olha, o Eduardo Braide, do PSD, nessa última pesquisa está com 44,10%. Em segundo lugar, Orleans Brandão com 28,60%, com a máquina. Laésio Bonfim é um pré-candidato em uma cidadezinha de 5 mil habitantes lá no sul do Maranhão, com 16,70%. Felipe Camarão, com todo o poder de Lula e Companhia Limitada.
7: Mas o Lula já não veio, cara.
4: 8,30%.
7: O André Luiz.
4: O André Luiz, do Missão, 1,20%. E Nilton Rodrigues,
7: do PSOL,
4: 1,10%. E aí, o que a gente quer falar aqui é que o povo está falando nas ruas.
7: Não adianta levar ônibus lotado.
4: Não adianta. Vão nadar, vão remar e morrer na praia. Porque o que o povo está falando é o seguinte, que há uma possibilidade do Laésio Bonfim integrar a chapa de Eduardo Braide.
7: Então pode entregar o palácio pro homem.
4: E aí,
7: nessa forma aí,
4: se
7: pode entregar.
4: Isso acontecer, pode entregar. E tudo indica que vai acontecer.
7: Pode entregar o palácio.
4: As pesquisas já mostram que o Braide leva a parada no primeiro turno. Logo, no primeiro turno. Não vai ter mais segundo turno. Só na,
7: então,
4: na
7: que primeira... Vai ter de gente pulando agora quando começar a campanha. Nem começou a campanha.
4: E aí, esse povão que nós mostramos para você, porque se nós fossem outros, nós não mostraríamos, mas nós mostramos o povão Lá em Peritoré. Aí tem gente mesmo.
7: Tem gente. Mas levada pelo
4: aí preço. Aí tem gente. Aí tem gente.
7: Sem pau pra cada um.
4: Só até eu iria. Leonel Filho levou quanto? Leonel Filho levou gente demais. Então, a realidade hoje nas ruas de Codó, do Maranhão, é esta. Todo mundo vê, todo mundo concorda, inclusive esses que foram para Peritoró, eles dizem a mesma coisa. Não tem jeito, não tem jeito. É o homem de São Luís mesmo. Não tem jeito, não tem jeito.
7: É quando o povo, quando o povo vira,
4: pende para um lado, já era. Não tem jeito, não. Quando a carga, você tem um jumento. Que você tem dois jacá, que um jacá vira pro outro lado, não tem jeito mais.
7: Rapaz, vai ser decepcionante, vai ser muita decepção.
4: Vai ser decepcionante.
7: O Brandão.
4: Para o Brandão, porque
7: o Brandão.
4: Ele tem quase 200 prefeituras.
7: Pois é.
4: E todas as pesquisas que são realizadas no Maranhão dizem que quem está na frente é Eduardo Braz.
7: O cara com...
4: Não tem.
7: Olha, presta atenção.
4: O Brandão tá doido, vai ficar doido,
7: presta
4: vai ter
7: atenção.
4: Um problema aí.
7: Olha, nós temos 217 cidades.
4: Isso.
7: O Brandão fechou com 200 cidades.
4: Quase.
7: E por que que o resultado das pesquisas é esse, cara? Impressionante, né?
4: É porque o governo do Brandão não é um bom governo. Que se diga, né? Todo mundo comenta.
7: Só pela
4: é um bom governo. Não foi um Facebook governo.
7: Ele mesmo está confessando.
4: É.
7: Só está andando de avião e helicóptero.
4: É.
7: Ele mesmo está confessando que foi um péssimo governo.
4: É um péssimo governo. Então, estradas esburacadas. Então, isso aí é tudo remando contra o pré-candidato do governador Carlos Brandão.
7: Mas vai ter derrame de dinheiro.
4: É, aí vamos saber se esses empréstimos que foram feitos serão usados para isso ou não, não é? Mas que a coisa não está boa para o pré-candidato aí, o chamado que chamam de bebezão, eu não sei quem é. Não tá, o negócio não está bom, não. Não está bom de jeito nenhum. Braide, agora fizeram uma pesquisa lá em São Luís, as informações extras que nós temos, que ele está numa situação avassaladora na capital maranhense. Então, deve puxar isso aí, refletir para todo o estado do Maranhão. Vamos ver como é que vai ser o andar da campanha, mas o certo é que tem gente já triste e outros alegres demais.
7: Muita gente já pulando do barco. E eu tenho uma bombinha aqui.
4: Vamos lá.
7: Soltar a bomba?
4: Não, só um traquezinho. Agora a bomba mesmo, vamos deixar só para o Vladimir Putin e o Zelensky.
7: Eu te falei que vai ter derrame de dinheiro na próxima eleição. Eu tô te falando. Olha,
4: será que vai chegar um pouquinho por aqui?
7: Mas mudando de pau pra cacete.
4: Vamos lá.
7: A filha de um desembargador, o desembargador que liberou o empréstimo bilionário, ela ganha 27 mil num cargo nomeado pelo Brandão, cara.
4: Minha nossa senhora. Estão fazendo a festa, meu
7: bombinha,
4: povo.
7: É uma bombinha. Tá aí. Nós vamos mostrar aí, né? O comentário está aqui pra gente mostrar pra vocês. É isso aí mesmo. A respeito dessa bomba que está rolando no estado do Maranhão. Presta atenção, Maranhão!
9: Do desembargador que liberou o empréstimo bilionário para Carlos Brandão ganha 27 mil reais em cargo nomeado pelo próprio governador Brandão. É engraçado, né? Logo após o governador Brandão dar esse presentinho para a filha do desembargador, o empréstimo que já tinha sido recusado, curiosamente, é liberado. E não é a primeira vez que o nome dela aparece em um episódio desse tipo. Em 2018, ela já tinha sido afastada de uma função por configurar nepotismo. Então, cara, é sempre essa mesma coisa. É o amigo do amigo, é o parente do parente. E esse empréstimo vai ser arrancado das nossas costas. O Maranhão já é o estado que mais paga imposto e vai aumentar devido a esse empréstimo. Só que parece que tá tudo bem para a população. As pessoas aqui parece que não acordam. Eu estava lá no dia da votação, eu fiz vídeo alertando. No dia da votação para um empréstimo bilionário em ano de eleição, que claramente não vai ser usado em benefício do Maranhão, o auditório estava vazio. Ninguém. As pessoas aqui no Maranhão estão desligadas da política. Logo, se você está desligado da política, os políticos que já estão lá vão fazer o que querem com o Estado. Agora tá aí, já foi aprovado. A população não fez barulho, não teve greve, não teve nada. Agora é só aceitar e chorar. Nós vamos pagar essa conta.
7: Eu concordo em parte com o comentário aí desse jovem capiá. É o seguinte, para ser bem franco, o povo deixa a desejar no quesito, faça a sua parte.
3: O povo não faz a parte dele. O povo aceita tudo calado. O povo gosta de estar comentando, de estar reclamando no bar, lá no mercado. Você está entendendo? Mas não se mobiliza no sentido de fazer valer o direito que tem e a patente que tem, porque o poder emana do povo. Então, são certas aberrações que acontecem aí das barbas do povo e o povo não está nem aí, faz aquele comentário, todo mundo se coloca ao contrário, mas ninguém se manifesta em massa para impedir que certas aberrações aconteçam. Não é só no Maranhão, não. É no Brasil todo, é assim, Lemos. O povo está de braços cruzados. A gente só ouve dizer, o gigante acordou. Nadinha, rapaz. O povo mais acomodado do planeta é o povo brasileiro. É, meu amigo, porque os políticos deitam e rolam. E o povo, sabendo que o poder emana dele, mesmo assim fica de braços cruzados. Aí, peraí, bicho, paciência. Você viu aí a filha do desembargador? Foi nomeada num cargo aí, ganhando 27 mil reais por mês. E o desembargador ficou realmente acuado e deu uma canetada e colocou no colo do Brandão mais de um... Ai, meu Deus do céu, mais de bilhão, meu amigo. Dinheiro demais da conta, Lemos. O que você faria, Lemos, com mais de um bilhão de reais?
4: Eu vou até deixar para lá, porque como eu falei anteriormente, nós estamos aqui lambendo uma rapadura... Mas não nos entregamos. Vamos fazer jornalismo com responsabilidade e imparcialidade, porque você é o nosso parceiro. A gente não vai se entregar, não. Vamos continuar lambendo, passando a língua na rapadura aqui no Maranhão em Debate, na Lemos TV, para todo mundo ver que tem o Sindicerme como nosso parceiro. Sindicerme, sindicato de lutas e vitórias, sindicato forte e que agora tem uma sede própria, sede recreativa lá na Trizidela de Codó, tá certo? Às margens da MA-026.
3: 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É o nosso querido Yuri Correia, o nosso querido Donato Sampaio também, no apoio cultural ao programa Maranhão em Debate. Me diga uma coisa, Lemos, não me negue nada, pelo amor de Deus. Eu sei que você não é homem de deixar para amanhã o que pode fazer hoje, né? Me disseram...
4: É para ser.
3: Sopraram aqui, entendeu? Sopraram aqui que o Ministério Público... está de olho também no poder legislativo da cidade de Codó. Você tem alguma coisa a relatar com relação a isso, Lemos?
4: Por enquanto, só umas fagulhas. Nós ainda não temos muita coisa, mas nós estamos buscando informações, porque a coisa pode se complicar também para o legislativo. Olha só uma matéria aqui que nós encontramos. Ministério Público amplia investigações sobre contratações da Câmara de Codó. O Ministério Público do Estado do Maranhão ampliou o objeto de o inquérito civil que apura possíveis irregularidades em contratações realizadas pela Câmara Municipal de Codó por meio de inexigibilidade de licitação. A medida consta na portaria 4/2026, assinada pelo promotor de justiça Rafael Bruno Aragão Pereira de Oliveira e publicada no Diário Eletrônico do Ministério Público desta última segunda-feira. Então, eu gostaria tanto que a Câmara Municipal de Codó, que a Prefeitura Municipal de Codó, é o Executivo e o Legislativo, que fizessem as coisas... tudo certinho, tudo direitinho, conforme manda o figurino, para depois não passarem por apuros, vexames, e fiquem conforme manda o figurino, para depois não passarem por apuros, vexames,

0: público se movimentar, investigar, e a gente está dizendo que está investigando. Né? Ainda só há fumaça. E se houver fogo, nós vamos meter fogo aqui no programa. Não tem dessa. Não tem dessa.
1: Meus amigos, o Maranhão em Debate é assim, é um programa feito com carinho para você, sem subterfúgios. Nós estamos aqui para mostrar para você a realidade e apontar um caminho para que a gente possa sair desse emaranhado que é a política maranhense. E tá na hora, tá chegando 4 de outubro, é o dia certo para você dar um basta naquilo que você não gosta no Maranhão. Agora, se você gosta de bandalheira, nós respeitamos. Agora, aí sai do Maranhão, volta na bandalheira e vai embora pra gente ficar aqui livres, porque não tem condição, né? 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Meu amigo, tem mais matéria? Vamos por aqui?
0: Vamos ter matéria
1: aqui. Vamos aqui?
0: Tem matéria aqui.
1: Vamos lá. Vamos. Eu quero chamar o Sorria. Pode ser o Sorria ou pode ser o Sorria?
0: Sorria, meu bem.
1: Mas, meus amigos, antes do Sorria, antes da vinheta, eu quero dizer o seguinte, que tem marido que vive com a mulher muito honesta com ele.
0: A vida
1: é
0: outros,
1: e aí, meu amigo, honesta demais, mas o cara não quer a mulher, honesta. Ele não quer.
0: Gosto é gosto, rapaz.
1: A mulher cuida dele, todo carinho, tudo, não trai ele. E ele gosta da mulher, não gosta.
0: Não,
1: ele
0: obrigado.
1: Gosta das outras.
0: Não é obrigado.
1: Pois é, gosta das outras.
0: Roda, produção, roda, sorria, roda, sorria, roda, sorria.
2: Sorria.
3: Pessoal, motivo de comemorar. Depois de 3 meses separado, depois de ela ter me traído 12 vezes, viemos anunciar que estamos de volta. Realmente, eu tenho sentimento por ela. Realmente, eu a amo. Realmente, nunca vou encontrar uma mulher igual a ela. E realmente, o amor supera. Estamos de volta. Amor, independente de que você me traiu 12 vezes. Depende do que as pessoas falam. Não é o que as pessoas falam, é o que eu sinto.
4: O que passou, passou.
3: E o meu coração te ama. Eu te amo. O meu salário é seu. O meu dinheiro é seu. Tudo que eu tenho é seu. Eu te amo. Amor, nós estamos de volta.
4: Vamos
3: eu
4: de
3: te
4: volta.
3: Amo. Vamos comemorar. Vamos tomar um vinho lá, vamos? Te amo, meu amor.
5: Falaram que o senhor pegou sua mulher com outra, é verdade?
6: Isso é tudo mentira. Esse povo gosta de inventar. Eu peguei ela, foi com o mesmo de sempre. Não foi com o outro, não.
2: Sorria.
0: Rapaz, é verdade que pegaram sua mulher com outro, né? É mentira, mentira. Opa. Eu peguei ela com o mesmo, mesmo.
1: Aí, o outro pegou só 11. Olha, até que a mulher bonita, bacana. Então esse aí não pegou com o outro, não. Foi com o mesmo, com um de toda vez. Rapaz, eu te falar.
0: Bom, eu tenho uma imagem aqui de um fato que aconteceu na Bahia. Aquela discussão de rua e acabou, vida via de fato. E aí o cara vacilou, o outro deu-lhe uma paulada. Eu nunca vi uma paulada igual essa que eu vou mostrar aqui no programa Maranhão em Debate. Gente, olha que absurdo a dimensão dessa paulada, olha aí. Rapaz, só foi uma. Ai.
1: Ninguém fez nada, hein?
0: Briga de rua, briga de rua. Na Bahia.
1: O cara vê a óbito. Vê.
0: Na hora, lá mesmo no local. A primeira paulada já deixou ele desacordado. E ele recebeu mais umas 3 da região torácica. E aí acabou custando-lhe a vida. Eles já tinham já se agarrado no meio da rua, já tinham se largado de mão, um foi para um lado, outro foi para o outro. Mas teve um que foi se armar, pegou uma cerca, parece assim, né, uma cerca, e surpreendentemente ele acertou-lhe ali na região da nuca. Rapaz, que paulada louca. Foi papo, o cara apagou na hora. E ele terminou de matar depois que o cara caiu.
1: Minhas amigas, olha só essa aqui no Maranhão em Debate. A skatista

0: Batista, evangélica Raíssa Leal, assume bissexualidade e confirma namoro. Pois é. A medalhista olímpica de 18 anos respondeu ao comentário de uma seguidora, de forma sutil, confirmando o namoro com Duda Wilken. Rapaz, ela é evangélica, então agora já...
1: Mas tem igreja, tem várias igrejas aí, porque, só desse povo.
0: Porque ela falou de Jesus, aí não sei se foi no Japão, e lá proibiram ela de falar no nome de Jesus. Aí talvez ela se zangou e procurou agora a Duda Wilken. Agora é a namorada dela.
1: Só aí. Que essa menina...
0: Pra quem não sabe, é maranhense.
1: Mas ela é menor, né?
0: Hein?
1: Ela é menor de idade.
0: Quem?
1: Raíssa.
0: A Raíssa?
1: Raíssa.
0: Eu acho, é de menor, hein?
1: É menor de idade.
0: Eu ela acho é menor. Que não.
1: É menor. Pode pesquisar bem aí no Google que ela é menor.
0: É?
1: E uma pessoa maior de idade não pode ter relacionamento amoroso com uma de menor.
0: É verdade.
1: Entendeu? Pelo menos é o que diz a legislação, a nossa lei.
0: E a Duda é de maior?
1: A Duda é maior.
0: É de maior.
1: É maior de idade.
0: Então tá, entendeu? Aí o abacaxi aí pra lei.
1: Olha aí, presta atenção.
0: Tá aí, ó.
1: Quantos anos?
0: 18 aí, tá?
1: Quem é essa daí?
0: É Raíssa?
1: Não, Raíssa não.
0: Aí é a Duda.
1: Raíssa 16.
0: Ah, certo.
1: Olha lá, ó. Uma é maior e a outra é menor.
0: É de menor. Ah, meu, você vai dar um problemão. Mas aí entra o pessoal do LGBTQI+.
1: E faz o casamento dela.
0: Pra resolver isso aí.
1: Faz o casamento delas.
0: É, pode fazer, rapaz.
1: Por mim, eu tô nem aí.
0: Rapaz, Raíssa, rapaz, tá andando por outros caminhos, meu irmão. Não é isso que eu queria, não. É isso. Mas, meus amigos, vou mostrar um caminho aqui do...
1: Pelo amor de Deus.
0: Que é isso? Ô, Raíssa, me ajuda, rapaz. Você é maranhense, minha
1: Deixa
0: filha.
1: Deixa ela gozar a vida, rapaz.
0: Rapaz, eu vou sujando nossa terra, rapaz. Ela é de Imperatriz. Pois é, mas já que nós falamos aqui e ela está seguindo um novo caminho, vamos ver o caminho aí do Conduru. Caminho do Conduru, como é que está o caminho do Conduru?
1: A estrada.
0: É, exatamente. Vamos ver como é que está aí. Vamos acompanhar. Olha, ó.
1: Tá bacana, colocaram pissarra, né?
0: Aí, ó. Passou aí o trator, a reta escavadeira.
1: Parabéns pro prefeito de Codó, então.
0: Vamos escutar, vamos ouvir aí quem fez o vídeo. Vamos escutar.
2: Se organizou e entupiu. A gente apelou pro.
3: Mandou fazer.
2: A gente apelou pro secretário de obra, vereador, nenhum se pode ficar e a comunidade se reuniu e pagou. E olha, olha o serviço aí, olha o serviço como é que tá feito aí agora. A comunidade se reuniu aí, todo mundo fez um tipo. Um levantamento, todo mundo deu um pouco de dinheiro lá e pagaram. Olha, ó. Tá aqui o Chico Rei, que é bem aqui no terreno dele aí, vai dar uma palavrinha aí também.
3: Mandou? Pois é, meninas. Aqui, parabéns para vocês e independência para nossas autoridades competentes da nossa cidade. Que pena, nós não temos um vereador que tenha a competência de fazer serviço para nós aqui, para a comunidade Conduru, 400. A região, isso aqui é incompetência das autoridades. Se tivesse um vereador competente para fazer isso aqui, ajudar o prefeito, eu sei que o prefeito não tem culpa. Tem seus competentes que lhe ajudam a fazer isso aqui, ó. Isso aqui, ó. É por seus competentes que ajudam o seu prefeito. Seu prefeito, não vou culpar o prefeito, não. Eu culpo as autoridades, os assessores do seu prefeito. Isso aqui era.
2: Corta aí depois.
1: Eu me enganei.
0: Minhas amigas! Olha só essa estrada aí do Conduru. O que nós acabamos de presenciar, de acompanhar, é que os moradores, eles mesmos, meteram a mão na massa para resolver o problema da estrada.
1: Aí não foi o prefeito não, senhor?
0: Não, que prefeito, meu amigo. Aí o outro morador começa a falar... Mas aí ele vai tirando do prefeito da reta. Aí o outro, não, corta o vídeo aí. Mas o que nós estamos vendo aí é o nosso prefeito que prometeu muito, muito, muito mesmo.
1: E até agora... Neca de pitibiriba.
0: Está sendo preciso os moradores fazerem vaquinha. tirarem o dinheiro de comprar o leite, o sal, o açúcar, a margarina, a manteiga, para poder...
1: Estão fazendo a coleta.
0: Coleta para poder ajeitar.
1: Para pagar o trator.
0: Ah, é, o trator tá aí, ó. Foi os próprios moradores que fizeram lá perto do Kunduru, município de... Acho que é lá em Coroatá.
1: Fala sério. É a terra do Constantino.
0: É a terra do Constantino.
1: Machado, Constantino Machado.
0: Lá os codoenses vivem lá e eles não vão para Coroatá, eles vêm para Codó. Tudo que eles compram, que eles vêm fazer, eles vêm para Codó. E eles precisam de uma estrada para poder se locomover, vir com a motinha, vir com o carro, trazendo
1: a produção.
0: Tiveram que meter a mão no bolso, meter a mão na massa, para que a estrada pudesse dar tráfego para as pessoas daquela localidade.
1: E eu pensando aqui...
0: Meu prefeito, e aí prefeito... você tem, segundo o que dizem, tem dois helicópteros, dois aviões, pequeno, né, teco-teco, monomotor, e tem mais um jatinho.
1: Teco-teco,
0: E aí lá do Kunduru, os nossos irmãos estão metendo a mão no bolso para poder ajeitar a estrada, rapaz. E aí?
1: E eu aqui feito besta, pensando que era o prefeito que tinha feito uma gracinha lá com eles, né, tinha feito uma presença. Rapaz, é brincadeira. Tá virando moda isso. Lá no residencial Santa Rita, os moradores taparam os buracos da rua lá. Compraram cimento e fizeram um mutirão, né? Lá no bairro São Pedro, agora comemoraram, diz que 10 anos do bairro São Pedro, do residencial São Pedro. Uma vergonha. Não tem uma rua que presta. E os caras foram comemorar 10 anos, bicho. Rapaz, cada palhaçada em Codó, eu vou te dizer.
0: Faltou só o meu amigo Alcimar Amaral estar lá.
1: E a obra lá da S. Silva? Como é que tá lá a obra da S. Silva? Vai sair quando?
0: Ah, nós temos essa matéria, tá no ponto aqui. A gente pode? Eu lhe peço permissão.
1: Tá liberado?
0: Tá liberado. Vambora, vamos acompanhar que o repórter Lemos passou lá na rua S. Silva e encontrou os moradores com muita raiva do prefeito. Ô, pena. Vamos lá, vamos acompanhar. Rua S. Silva, com um problemão para se resolver, Lemos TV vai mostrar para você agora. Bom, aqui era um problemão aqui na boca dessa bueira, ou desse bueiro. Uns chamam bueira, outros bueiro. A gente fez algumas reportagens e limparam. Aqui a água está correndo tranquila, sem nenhum problema. Até porque já terminou. Mas aí ficou um buraco que... um carro passou, um caminhão passou. E essa estrutura aqui que eu estou aqui sobre ela, eu posso cair no buraco a qualquer hora. Bem aqui, ó. Nesse buraco aqui que o vigia topado entrou, não vai entrar porque ele já entrou. E aí deve estar contaminado aí dentro, tá certo. E aí o que está acontecendo? É que a rua foi interditada, aqui a rua S. Silva, no bairro São Pedro. E deixaram um buraquinho só. Vou mostrar o buraquinho. Aí o povo estava passando. Aí deixaram esse buraquinho aqui para o pedestre passar. Só que as motos, né, os motociclistas também usando aqui esse buraco em frente aqui à Top Malha. Pois é. E aí interditaram. Só que a população está revoltada. O povo não está mais esperando muito não. O povo se zanga fácil, né? O povo está zangado, o povo está injuriado com o governo de Chiquinho Oliveira. Tá certo aqui, ó. Abriu um buraquinho e depois agora aumentaram o buraco. Aí, ó. Aí é que tá passando é carro, é jumento, é tudo, né? Interditaram a rua, mas não resolveram o problema, só interditaram. Aí o povo se zangou e aí, ó. Estão passando aí, ó. Abriram um buraquinho, depois um buracão, pronto. Então, ou o governo faz ou deixa de fazer, porque senão a coisa vai piorar aqui na rua S. Silva. Lemos TV para todo mundo ver. O buraco que até agora não foi tampado pela Secretaria de Infraestrutura, a Secretaria de Obras do município de Codó. Tá aí, não sabemos o que vai acontecer mais não, porque o povo já arrebentou aí os tapumes. Repórter Lemos, na Lemos TV, para todo mundo ver. Então, meu papai, minha mamãe, dona titia, é a situação de Codó, essa minha aí. Mas antes a gente... se aprofundar mais nessa questão, eu quero aqui dizer que a Raíssa Leal está com 18 anos e a namorada dela com 21. Então não tem nenhum problema, você terminou levantando aqui uma questão que a gente chama de infundada, certo?
1: Não, ninguém então, afirmou.
0: Então ela é adulta, viu? De maior, e ela pode...
1: É dono do nariz dela.
0: Ela pode grosar onde ela quiser grosar. Ah,
1: conversa fesso.
0: Pois é, grosar, meu irmão. Tá sabe certo. O que é, não? Ah, tá certo. Mas veja bem, na rua S. Silva...
1: Gozada mesmo que esfregar?
0: Eu não sei. Mas na rua S. Silva, meu irmão, o pessoal estão indignados, porque o prefeito só colocou os tapumes lá, deixou uma brechinha para o povo passar, o povo se zangou, depois vieram lá, fizeram um buraco, cortaram os tapumes, depois ficou pequeno, veio um outro, abriu, foi o buracão logo, arrebentando logo tudo. Então, o prefeito tem que ter cuidado, tem que saber pisar, porque a pegada não é essa.
1: É, já estão dizendo aí que
0: a
1: ele...
0: A pegada não é essa.
1: Já estão chamando pois até é. De prefeito de fogo de palha, porque diz que ele começou... Rapaz, esse é o homem, quando é na hora...
0: Parou. Eu já tudo. Falei aqui no programa... Parou, as tudo, obras acabou. Do prefeito agora estão andando assim a passos largos
1: ele de tartaruga. Ele ensaiou um bom governo nos primeiros dias, né?
0: Foi, rapaz, botando pra arrebentar. Tipo o Miné Figueiredo.
1: Pois é.
0: Quando
1: tipo assim, a primeira impressão,
0: governo, né?
1: A primeira impressão é a que fica.
0: É. Mas aí depois o governo foi se desmoronando e agora tá devagarinho,
1: mas
0: rapaz.
1: Mas no sistema de comunicação dele lá, Codó tá... Paris está perdendo para Codó. No meio de comunicação do prefeito, né? Codó está ganhando 10-0 de Paris.
0: Olha, aproveitando logo o embalo aqui, enquanto a rua S. Silva está nessa situação, a Travessa São Luís, lá no Codó Novo, lá que ladeia a casa, o bar de Eduardo Esquema 2.
1: Lá onde o repórter daquele tempo...
0: Exatamente, foi lá. Onde você encontra a Rua do Puraqué, cheia de buracos. A Rua 12 no Conjunto Coab e por aí vai. Agora vamos ver como é que está o lado, né? Os lados. Eu mostrei só o lado, mas vou mostrar... Depois mostro o outro lado. Tá uma perfeição. Tá muito lindo. As ruas que ladeiam a casa do prefeito.
1: Ah, mas ele não vai deixar de arrumar a rua da casa dele para arrumar a rua da tua casa.
0: Mas
1: lá
0: não está precisando, não era só uma águazinha empoçada que ficava ao lado ali. Nem isso ele quer, porque pode gerar também caramurunga.
1: Falar,
0: né?
1: Exatamente.
0: Como é que é, cara? Como é que é?
1: Caramujos.
0: Caramujos, né? Pode aparecer também... Muriçoca, né? E por aí, pernilongo.
1: Agora não espero que ele vai deixar de arrumar a rua da casa dele lá pra arrumar a rua da sua casa, que ele não vai fazer isso não, viu, Lemos?
0: Meu prefeito, olha, eu sinceramente, como todos os codonenses, nós apostamos todas as fichas, nós botamos foi fé no governo, fé, trabalho, futuro, fé, né? Pois não tá tendo fé mais, não está tendo mais o quê? Fé, trabalho.
1: Trabalho muito bom.
0: E o futuro acho que já acabou, né? Mas vamos acompanhar como é que está a casa, o mundo...
1: A rua do prefeito.
0: A rua do prefeito, como é que está? Vamos lá, acompanhar. Lemos TV, para todo mundo ver a casa do prefeito, viu? Casa do prefeito. E aqui você percebe que a prefeitura, que é comandada pelo nosso empresário Francisco Carlos de Oliveira, fez aqui uns retoques importantes demais. Olha só, a Lemos TV mostrando para você, tá certo? Olha, isso aqui foi feito com carinho, ó, ao lado da casa do prefeito. Do outro lado aqui são kitnets da esposa do prefeito, né? Da mesma família, né? E aí, ó, até isso aqui foi feito. Lá no canto, você pode conferir que lá também tinha uma água empoçada, foi retirada também. Eu não vou lá, mas você pode depois conferir com a gente, tá bom? Então, tudo bem feitinho, uma maravilha, é uma maravilha. Agora eu lhe pergunto, aí na sua rua do Codó Novo, na Trizidela, na rua Ayrton Senna, na rua 12, no Conjunto Coab, como é que está? Tá bem feitinho, tá bem arrumadinho, tá? Hein? Tá ou não tá? Hein? É, o prefeito é gente boa. Olha mais aqui, mais assim, pra perto da casa dele aqui. Rapaz, ele não deixou nem um buraquinho aqui, ó. Fez tudo arrumadinho. Mas o povo que mora lá na periferia, lá na ponta de rua, se você ver como é que está a rua
4: desse povo, você sabe, é lama, é buraco, é mato, mas aqui, ó, não está faltando nada. Lemos TV para todo mundo ver como é que o centro da cidade está sendo tratado. Mas é, os bairros, oh, mas o negócio está feio. O negócio está feio, coisa tá preta. Repórter Lemos, Lemos TV para todo mundo ver.
0: Tá aí, brevemente nós vamos mostrar as ruas de Codó, porque nós estamos mostrando aí os dois lados. Estamos mostrando como a, as ruas que ladeiam a casa do prefeito está só uma maravilha. E nós vamos mostrar outras ruas onde o prefeito também já fez benefícios e vamos mostrar outras ruas que estão só o bagaço. E contra a imagem não tem argumento. Você sabe disso. Quem diz isso é o nosso amigo Nonato Rodrigues. E aí é preciso que nós mostre isso para você, porque muitas vezes você não sai de casa, mas você acompanhando aqui no programa Maranhão em Debate, você vai acompanhar essas barbáries que estão acontecendo na cidade de Codó. Uns tanto e outros nada.
1: E o estádio, como é que está o estádio municipal?
0: Rapaz, não sei.
1: A bola vai rolar lá, vai?
0: Eu não sei. 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No estádio eu não sei como é que tá, mas dizem que o estádio não tá assim muito bom não, para a prática do futebol não, né? Me falaram isso. Nós vamos procurar um drone aí, a nossa equipe está precisando de um drone.
1: Não, lá os portões estão abertos.
0: É, tá aberto?
1: Dá pra gente fazer a matéria lá, bacana.
0: Pois eu vou tentar entrar lá no estádio para mostrar a realidade do estádio.
1: Mostra aí onde o Flamengo vem jogar, onde o Vasco vem jogar.
0: Sem puxar sardinha e nem brasa para lado nenhum. É assim que nós fazemos jornalismo aqui na Lemos TV para todo mundo ver. 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Vai lá, dá o joinha, o sininho, se inscreve no canal. Nós precisamos muito de você, tá bom? 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
1: 6:02.
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Jesus é apresentado de diversas formas em toda a Bíblia. De forma mais específica, no Evangelho de Marcos, ele é apontado como um servo. Do capítulo de número 1 ao capítulo de número 7, curas, libertações, o mar se acalmando, uma mostra do poder dele. No capítulo 8, surge uma pergunta interessante. Jesus se direciona aos seus discípulos e diz: quem os homens dizem que eu sou? Só que essa não é a questão mais marcante desse diálogo. Agora Jesus vira para os discípulos e diz: e vocês? Quem vocês dizem que eu sou? O que Jesus está dizendo é: tudo bem. Se para eles eu sou somente aquele que cura, tudo bem. Se para eles eu sou somente aquele que acalma a tempestade, tudo bem. Se para eles eu sou somente aquele que multiplica a comida, tudo bem.

0: É tempo de ouvir a voz do Criador. Assim diz a Bíblia. Sede fortes e corajosos. Não temais, nem vos atemorizeis. Deuteronômio 31:6. Fica aí, que vem mais bálsamo da palavra.
1: Voltaremos a qualquer momento com mais. Assim diz a Bíblia.
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1: Mais uma edição do nosso Acredite Se Quiser, minha gente. É cada uma que acontece, né? As notícias curiosas a gente traz por aqui. Jogador de hóquei é atingido no rosto por disco que voava a 140 km por hora. Que é isso, rapaz? O defensor Bryden McKnight, do Vegas Golden Knights, foi levado ao hospital após ser atingido no rosto por um disco a cerca de 140 km por hora durante a partida contra o Carolina Hurricanes pelas finais da Copa Stanley. A viseira ajudou a reduzir o impacto, evitando ferimentos mais graves, mas o jogador deixou o gelo e não retornou ao jogo. Sem um de seus principais defensores, os Golden Knights acabaram derrotados por 4-3. Apesar do susto, McKnight passa bem e viajou com a equipe para Las Vegas, embora sua presença no próximo confronto ainda seja incerta. É, rapaz, que susto, rapaz. Meu Deus, 140 km por hora o disco atingia aí. O rosto do jogador, hein? Meu Deus do céu. Eu sou Kleber Salles, esse foi o nosso Acredite Se Quiser desta terça-feira.
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1: De volta por aqui com o nosso Acredite Se Quiser. E olha, mais de 100 mil baratas avaliadas em cerca de 700 mil reais são apreendidas. Que é isso? Autoridades australianas apreenderam mais de 100 mil baratas exóticas em Bathurst. Uma das maiores operações de biossegurança já realizadas no país. Os insetos, avaliados em cerca de 700 mil reais, pertenciam às espécies de barata dubi e barata de Madagascar, que não podem ser importadas, criadas ou comercializadas legalmente na Austrália, por representarem risco à fauna local. Os animais serão sacrificados e o responsável pela criação ilegal poderá responder por crimes ambientais com multas superiores a R$1 milhão e até 10 anos de prisão. As autoridades acreditam que as baratas seriam vendidas como alimento para répteis e outros animais de estimação. Que coisa, hein? Eu sou Kleber Salles e este foi o nosso Acredite Se Quiser por aqui. Um forte abraço e até a nossa próxima edição.
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1: 7:59.
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0: Previsão do tempo para terça-feira, 9 de junho de 2026. Áreas de instabilidade são observadas sobre a região norte e litoral leste do Nordeste, incluindo Rio Grande do Norte, Paraíba e Pernambuco. O Instituto Nacional de Meteorologia, o INMET, alerta para perigo potencial de acúmulo de chuvas nestas regiões. De acordo com o Instituto, a chuva pode ser forte em alguns momentos do dia, com acumulado de até 50 milímetros. Há previsão de ventos intensos para a região norte, que podem chegar a 60 km por hora. No centro-oeste, alerta de baixa umidade relativa do ar nesta terça-feira, variando entre 30% e 20%, especialmente em Mato Grosso, Mato Grosso do Sul, oeste goiano e mineiro e o norte de São Paulo. No sul, há previsão de tempestade que pode atingir o Paraná e Santa Catarina. Região Centro-Oeste. Em Goiânia, Goiás, céu com poucas nuvens nesta terça-feira. Os termômetros marcam mínima de 12 e máxima de 30 graus. Umidade relativa do ar gira em torno de 85 a 25%. Campo Grande, Mato Grosso do Sul, tem previsão de poucas nuvens no céu. Temperatura mínima de 14, máxima de 30 graus. A umidade relativa do ar vai de 75 a 25%. Região Nordeste, em Fortaleza, a terça-feira amanhece com acúmulo de nuvens, com possibilidade de chuva isolada à noite. Temperatura mínima de 23 e a máxima de 32 graus. A umidade do ar na capital cearense é de 100 a 50%. Palmares, em Pernambuco, comemora aniversário com muitas nuvens no céu e pancadas de chuva isoladas. A temperatura mínima é de 21 e a máxima de 29 graus. Umidade do ar varia de 95 a 50%. Região Norte, Palmas em Tocantins tem previsão de poucas nuvens nesta terça-feira. Temperatura mínima de 23 e a máxima de 36 graus nas horas mais quentes do dia. A umidade do ar é de 70 a 30%. Em Barreirinha, Amazonas, sopra velhinhas com muitas nuvens no céu, pancadas de chuva e trovoadas isoladas. Temperatura mínima é de 25 e a máxima de 30 graus. A umidade relativa do ar é de 100 a 75%. Região Sudeste, Belo Horizonte, em Minas Gerais, tem previsão de muitas nuvens no céu nesta terça-feira. Os termômetros registram mínima de 11 e máxima de 26 graus. A umidade relativa do ar vai de 90 a 30%. Magé, no Rio de Janeiro, canta parabéns com céu cheio de nuvens. A temperatura mínima é de 15 e a máxima de 31 graus. Umidade relativa do ar é de 90 a 30%. Região Sul. Em Curitiba, Paraná, previsão de muitas nuvens no céu, com possibilidade de chuva isolada à tarde. Os termômetros registram mínima de 13 e máxima de 22 graus. A umidade relativa do ar oscila entre 80 e 40%. Em Botuverá, Santa Catarina, céu com muitas nuvens, pancadas de chuva e trovoadas isoladas no aniversário da cidade. Os termômetros registram mínima de 12 e máxima de 23 graus. A umidade do ar fica entre 90 e 55%. Você ouviu a previsão do tempo para terça-feira, 9 de junho de 2026, com informações do IBGE Cidades e o Instituto Nacional de Meteorologia.
1: Mais tempo para a família, para estudar e para resolver problemas que ficam pendentes. Os trabalhadores que trabalham na escala 6x1 imaginam como poderiam aproveitar um dia mais de descanso, enquanto o Senado avalia a proposta de redução de jornada. Vendedora de uma loja de chocolates, Bianca Araújo espera mais qualidade de vida.
2: Mais tempo livre, tipo, com a minha família, mais tempo também para mim estudar, porque eu faço faculdade. Eu teria mais tempo também para estudar. E pra, tipo, praticar meus hobbies, essas coisas assim, né? Ter mais qualidade de vida, eu acredito.
1: Débora Evelyn trabalha no atendimento de uma lanchonete 6 dias a cada semana. Ela é mãe e acredita que o tempo a mais livre vai fazer diferença.
3: Ai, vai melhorar muita coisa. Vou ter mais tempo com a família, aproveitar mais os filhos também. Que a gente tem, quem é mãe, sabe? É, tem essa correria do dia a dia, acaba que nem aproveita muito, entendeu? Mas vai ser muito ótimo se for aprovado.
1: Um dia livre também vai ser importante para descansar e lidar com problemas do dia a dia, acredita Lucas Freitas, que trabalha em um quiosque de shopping.
4: Dia de descanso, a gente tem que descansar e ainda tem que resolver as coisas, né? Então acaba que a gente nem descansa nem resolve nada. Então acho que resolveria muita coisa na escala 5x2, daria uma ajuda.
1: A psicóloga, especialista em gestão de pessoas, Mabelle Roque, explica que as pessoas precisam de mais tempo para se desligar da rotina profissional e vivenciar momentos além do trabalho, por exemplo, com a família. Um dia só de descanso é pouco.
5: Então, muitas vezes, ele não está disponível para participar dos eventos familiares. Ele vai estar ali mais exausto, mais cansado, mais impaciente. Então, quando a gente diz de um dia mais de folga, a gente também está dizendo de mais qualidade de vida para essa família, que vai ter ali um pai ou uma mãe mais descansado, que vai ter uma presença maior dessa pessoa, mais disponibilidade dela para estar ali com um tempo de qualidade.
1: Mabelle lembra que o burnout e a ansiedade estão entre as principais causas de afastamento do trabalho. Por isso, o descanso é essencial para a saúde e, inclusive, para a produtividade do trabalhador.
5: O cérebro, ele precisa de tempo para regular o cortisol, para sair desse hormônio do estresse. Então, a gente precisa lembrar que o descanso não é um luxo, ele é uma necessidade para que a gente possa ter o que a gente chama de produtividade sustentável. Um trabalhador que produza, que seja efetivo, mas que também tenha um tempo para descanso, para regular toda a sua funcionalidade.
1: Enquanto os trabalhadores esperam, a proposta de emenda à Constituição, já aprovada na Câmara dos Deputados, aguarda a posição dos senadores.
6: Belém ganhou neste domingo mais um espaço que celebra a arte urbana feita na capital paraense, o Mubenco, Museu Bengola em cores de grafite. O museu, de base comunitária, funcionará como uma galeria a céu aberto. São 7 murais permanentes espalhados pelos conjuntos Chavante 1, 2 e 3, no bairro Benguí, produzidos por artistas do Pará e do Maranhão. Entre os grafiteiros que assinam os murais estão NSW, Negônica, Mamacita, Catatau e Mina Ribeirinha. Cada um dos artistas assina um dos murais, utilizando diferentes linguagens do grafite, explorando letras, personagens, ancestralidade, cultura hip-hop, memória coletiva e vivências periféricas. As obras, produzidas individualmente ao longo de várias semanas, foram acompanhadas de atividades desenvolvidas pelos artistas. Mina, que também é uma das curadoras, destaca o tema que uniu todas as artes.
7: O tema desse ano é traços cabanos, fazendo uma alusão e uma conexão com a luta popular da cabanagem, a revolta popular da cabanagem, que foi um marco histórico para a Amazônia, para o Brasil, para o mundo.
6: O Mubenco é resultado da trajetória do projeto Bengola em Cores, desenvolvido pela Tinta Preta Produções, coletivo que promove intervenções artísticas, atividades educativas e ações culturais em espaços públicos do bairro Benguí. Para um dos curadores e produtor de um dos murais, WBS, a criação do museu representa um marco para a arte urbana no Pará e principalmente para o fortalecimento da produção artística turística na própria comunidade.
8: O nosso projeto ele vai impactar diretamente nesse ponto de valorizar os artistas e tentar pagar de forma digna o cachê do artista que vai vir desempenhar uma obra sua dentro da nossa comunidade. E também esse artista também ele vai dialogar com a comunidade onde ele vai entrar, onde ele vai deixar a sua obra. Desde um workshop, de uma oficina dentro das escolas, dentro dos grupos que a gente tem no bairro, como associações, os grupos de mulheres.
6: No Instagram, @mubenco26, é possível conhecer os murais que compõem o museu, com produção de Salete Sobreira. Lançado oficialmente neste início de junho, a plataforma MEC Idiomas, que possibilita gratuitamente o ensino de inglês e espanhol em vários níveis de aprendizado, já ultrapassou a marca de 212 mil usuários. A ferramenta digital do Ministério da Educação pode ser acessada via portal mecidiomas.mec.gov.br ou baixando o aplicativo MEC Idiomas e fazer o login com o gov.br. As aulas estão organizadas em 6 níveis, cada um deles possuindo de 4 a 6 módulos por nível. Até o momento, já são mais de 800 aulas, considerando os 2 idiomas, cobrindo diferentes habilidades linguísticas, como leitura, escrita, escuta e conversação. Diversas ferramentas podem ser acessadas pelos estudantes, entre elas, teste de proficiência, trilha de aprendizagem, considerando aulas e reforço, teste ao fim dos módulos, a ferramenta Fale para Pratique e um agente de inteligência artificial para dar apoio, tirar dúvidas e praticar conversação, além de várias comunidades de aprendizado. A parceria do aplicativo, que está inserido na rede Idiomas Sem Fronteiras, também permite a oferta de cursos de especialização para a rede pública de ensino, que duram de 48 horas a 3 meses e acontece 2 vezes por ano. O intuito é melhorar os índices de proficiência e produção científica. Serão disponibilizados quase R$1.700.000 por ano para a iniciativa, que impactará 16 mil alunos por semestre.
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10: Estamos de volta com o Jornal Conexão Notícias. Agora tem as informações do esporte.
13: A França venceu a Irlanda do Norte por 3-1 em amistoso preparatório para a Copa do Mundo de 2026. A seleção francesa confirmou o favoritismo, controlou a maior parte da partida e aproveitou melhor as oportunidades criadas para construir a vitória diante de sua torcida. Mesmo com a Irlanda do Norte tentando equilibrar as ações em alguns momentos, os franceses mostraram mais qualidade técnica e eficiência no ataque. O resultado serve como um importante teste para a França antes da estreia no Mundial. Enquanto os norte-irlandeses tiram lições da atuação contra uma das seleções mais fortes do torneio.
14: Neymar passou por novos exames e a Confederação Brasileira de Futebol informou que o atacante apresentou uma boa evolução na recuperação da lesão na panturrilha direita. O camisa 10 segue em tratamento com a equipe médica da Seleção Brasileira nos Estados Unidos e continua sendo acompanhado de perto antes da estreia do Brasil na Copa do Mundo. Apesar da melhora apontada pelos exames, a CBF ainda não confirmou quando Neymar estará liberado para voltar aos treinos com bola ou entrar em campo. O jogador jogador sofreu uma lesão de grau 2 na panturrilha no fim de maio e ficou fora dos amistosos preparatórios. A expectativa da comissão técnica é contar com o atacante durante a fase de grupos do Mundial, mas sua presença na estreia segue cercada de cautela. Dana White demonstrou grande empolgação com o histórico UFC que será realizado na Casa Branca, em Washington. O presidente do UFC classificou o evento como algo surreal e acredita que a edição tem potencial para alcançar números de audiência comparáveis aos do Super Bowl, destacando que será uma ocasião única na história do esporte. Marcado para 14 de junho, o UFC Freedom 250 acontecerá em uma arena montada no gramado da Casa Branca, como parte das celebrações dos 250 anos da independência dos Estados Unidos. O card será liderado pela luta entre Ilia Topuria e Justin Gaethje e promete ser um dos maiores eventos já produzidos pela organização. Apesar do entusiasmo, o evento também enfrenta questionamentos e ações judiciais de grupos que tentam impedir sua realização, alegando irregularidades na utilização do local.
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6: Mais de 67 toneladas de drogas apreendidas. Este é apenas um dos resultados alcançados pelo programa Brasil contra o Crime Organizado, pouco mais de 3 semanas após seu lançamento. Desde o dia 12 de maio, já foram 11 operações integradas em todo o país, segundo o Ministério da Justiça e Segurança Pública. Além de toneladas de drogas, foram apreendidas 639 armas, quase 27 mil munições e mais de 1.000 veículos e 473 pessoas presas neste primeiro balanço divulgado pela pasta. Programa lançado em maio pelo governo federal busca dar uma resposta coordenada da União, estados e municípios no combate ao crime organizado. A previsão de investimento é de mais de 11 bilhões de reais a serem aplicados em 4 frentes. Cortar o dinheiro das facções, recuperar o controle dos presídios, melhorar a investigação de homicídios e desmontar o mercado ilegal de armas. Os resultados em prejuízos para as facções criminosas também foram bem acima do esperado. Segundo a Secretaria Nacional de Segurança Pública, de pouco mais de 30 milhões de reais gastos no período, o prejuízo para os grupos criminosos é estimado em mais de 361 milhões de reais. São quase 12 reais de danos às facções para cada R$1 investido. O número supera em 251% tudo o que estava previsto para os primeiros 90 dias do programa. Além das operações conjuntas, um dos próximos passos do programa é a implantação dos 2 primeiros escritórios nacionais antifacção, ainda neste mês, em São Paulo e no Rio de Janeiro. A coordenação será da Secretaria Nacional de Segurança Pública. O planejamento prevê a criação de mais 3 escritórios em mais 3 cidades estratégicas: Fortaleza, Manaus e Foz do Iguaçu. Em outra frente, a Secretaria Nacional inicia neste mês de junho a modernização tecnológica do sistema prisional, com quase 185 milhões de reais investidos em equipamentos, tecnologias e viaturas que começarão a ser entregues gradualmente às 138 unidades prisionais estratégicas contempladas pelo projeto.
15: Profissionais brasileiros valorizam mais salários altos, estabilidade e perspectivas de crescimento na carreira do que trabalho remoto e jornada reduzida. É o que revela a pesquisa Retratos da Sociedade Brasileira Futuro Profissional, divulgado pela Confederação Nacional da Indústria, a CNI. O levantamento investigou quais características os trabalhadores consideram mais importantes para a ocupação que desejam exercer nos próximos 5 anos. Entre os principais diferenciais apontados estão salário mais alto, com 28,7%, estabilidade no emprego, 22,4%, perspectiva de crescimento profissional, com 20,1%, flexibilidade de horário, com 19,3%, possibilidade de trabalhar de casa, home office, 15,9%, e jornada reduzida, com 9,8%. Segundo a especialista em políticas e indústria da CNI, Cláudia Perdigão, fatores tradicionalmente associados à segurança profissional continuam orientando as escolhas dos trabalhadores.
16: Apesar de uma crescente discussão envolvendo alguns benefícios não pecuniários, né, quando nós falamos ali de um home office, de algum teletrabalho, esses elementos mais tradicionais, eles continuam sendo valorizados e orientando o trabalhador na consolidação do seu plano de carreira, do seu plano a mais a médio e longo prazo.
15: A brasileira Gabriela Valle, de 29 anos, representa o perfil identificado pela pesquisa. Em 2024, ela trabalhava remotamente em uma assessoria de comunicação. Em maio deste ano, porém, decidiu trocar o home office por uma vaga presencial com carteira assinada.
17: O salário ele ia ser pouca coisa maior, né, do que eu estava recebendo, mas ele tinha os benefícios do CLT, que para mim são atrativos maravilhosos, mas ele era 100% presencial. Só que ainda assim, pelo fato de ser CLT, de ter os benefícios, de ganhar um pouco mais, eu optei por aceitar essa oportunidade CLT.
15: De acordo com o levantamento, 43% dos brasileiros não sabem dizer em qual profissão estarão trabalhando daqui a 5 anos. A insegurança é ainda maior entre os trabalhadores mais velhos. Segundo Cláudia Perdigão, as rápidas transformações tecnológicas, especialmente o avanço da inteligência artificial, ajudam a explicar esse cenário. Entre os entrevistados que conseguiram projetar o futuro, 13,9% afirmaram que pretendem ter o próprio negócio, principalmente em atividades ligadas ao comércio varejista e ao setor de serviços, como salões de beleza, bares e restaurantes.
18: O Irã responsabilizou os Estados Unidos pela recente troca de ataques com Israel, que intensificou as tensões na região. Segundo o porta-voz do Ministério de Relações Exteriores iraniano, Ismael Baghaei, as ações israelenses não podem ser dissociadas das políticas americanas, agravando o processo diplomático. Baghaei afirmou que os Estados Unidos têm responsabilidade direta pelas violações do cessar-fogo e que Israel não age sem consultar Washington. Mais cedo, Israel realizou ataques a alvos militares no Irã, após o Irã ter disparado mísseis contra uma base militar israelense.
13: Um terremoto de magnitude 7,8 atingiu a ilha de Mindanao, nas Filipinas, levando à ativação de um alerta de tsunami para a região e para a vizinha Indonésia. O tremor, inicialmente estimado em 8,2, foi revisado pelo Centro Alemão de Pesquisa em Geociências, GFZ. Autoridades filipinas confirmaram 15 mortes e 129 feridos. A agência sismológica local identificou ondas de tsunami de até 1,4 metros. O epicentro ocorreu a 10 quilômetros de profundidade na ilha, que é a segunda maior das Filipinas e parte do Anel de Fogo.
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10: Conexão Notícias fica por aqui. Voltaremos na próxima edição.
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0: 8:24.
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1: Previsão do tempo para terça-feira, 9 de junho de 2026. Áreas de instabilidade são observadas sobre a região norte e litoral leste do Nordeste, incluindo Rio Grande do Norte, Paraíba e Pernambuco. O Instituto Nacional de Meteorologia, o INMET, alerta para perigo potencial de acúmulo de chuvas nestas regiões. De acordo com o Instituto, a chuva pode ser forte em alguns momentos do dia, com acumulado de até 50 milímetros. Há previsão de ventos intensos para a região norte, que podem chegar a 60 km por hora. No centro-oeste, alerta de baixa umidade relativa do ar nesta terça-feira, variando entre 30% e 20%, especialmente em Mato Grosso, Mato Grosso do Sul, oeste goiano e mineiro e o norte de São Paulo. No sul, há previsão de tempestade que pode atingir o Paraná e Santa Catarina. Região Centro-Oeste. Em Goiânia, Goiás, céu com poucas nuvens nesta terça-feira. Os termômetros marcam mínima de 12 e máxima de 30 graus. Umidade relativa do ar gira em torno de 85 a 25%. Campo Grande, Mato Grosso do Sul, tem previsão de poucas nuvens no céu. Temperatura mínima de 14 e máxima de 30 graus. A umidade relativa do ar vai de 75 a 25%. Região Nordeste, em Fortaleza, a terça-feira amanhece com acúmulo de nuvens, com possibilidade de chuva isolada à noite. Temperatura mínima de 23 e a máxima de 32 graus. A umidade do ar na capital cearense é de 100 a 50%. Palmares, em Pernambuco, comemora aniversário com muitas nuvens no céu e pancadas de chuva isoladas. A temperatura mínima é de 21 e a máxima de 29 graus. Umidade do ar varia de 95 a 50%. Região Norte, Palmas em Tocantins tem previsão de poucas nuvens nesta terça-feira. Temperatura mínima de 23 e a máxima de 30.
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4: 8 horas e 29 minutos.
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6: As notícias do esporte em destaque para você. Sejam bem-vindos.
9: Sejam bem-vindos.
10: Olá para você. Sejam muito bem-vindos ao Central do Esporte. Aqui o esporte é do começo ao fim. Notícias do seu time do coração, contratações e muito mais a partir de agora. Vem comigo!
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11: O presidente do Botafogo, João Paulo Magalhães, fez duras críticas à gestão de John Textor e afirmou que o empresário deixou o clube em uma situação financeira delicada. Segundo ele, o americano prejudicou o alvinegro ao acumular dívidas e problemas administrativos que resultaram em diversos transfer bans aplicados pela FIFA, impedindo o registro de novos jogadores. O dirigente afirmou que o clube está sangrando e trabalha para recuperar a credibilidade no mercado. A crise se agravou nos últimos meses, com o Botafogo chegando ao quinto transfer ban em 2025. As punições estão ligadas a dívidas e multas não quitadas, além de pendências em negociações de jogadores. Apesar das críticas, a atual administração busca soluções para regularizar a situação financeira e encerrar as sanções que afetam o planejamento esportivo da equipe.
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11: Christian Eriksen tranquilizou os torcedores após passar mal durante o amistoso entre Dinamarca e Ucrânia. O meia explicou que o episódio foi diferente do grave problema cardíaco sofrido na Eurocopa de 2021 e revelou que o susto aconteceu por causa de um choque aplicado pelo cardiodesfibrilador implantável que utiliza para controlar o ritmo cardíaco. Segundo o jogador, o aparelho funcionou exatamente como deveria, ajudando a protegê-lo. Após ser levado ao hospital para exames, Eriksen informou que está bem e já se recupera ao lado da família. A partida foi encerrada após o incidente, mas os médicos confirmaram que o jogador recuperou a consciência rapidamente e permaneceu estável. O caso gerou preocupação por relembrar o drama vivido em 2021, quando sofreu uma parada cardíaca em campo. Porém, o próprio atleta fez questão de destacar que a situação desta vez foi muito menos grave.
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2: O presidente do Santos, Marcelo Teixeira, procurou tranquilizar os torcedores sobre a situação de Neymar e afirmou que não vê motivo para preocupação com a recuperação do camisa 10. Segundo o dirigente, os exames realizados pelo jogador apresentaram evolução dentro do esperado e o clube acompanha de perto todo o processo ao lado da comissão médica da seleção brasileira. Teixeira destacou que a prioridade é respeitar o tempo de recuperação para que Neymar volte aos gramados em plenas condições. Sobre o mercado da bola, o presidente afirmou que o Santos segue atento a oportunidades, mas garantiu que qualquer investimento será feito com responsabilidade financeira. Marcelo Teixeira ressaltou que o clube trabalha com os pés no chão e não pretende realizar contratações que comprometam o planejamento econômico. A diretoria busca reforços pontuais para fortalecer o elenco, mantendo o equilíbrio das contas e a sustentabilidade do projeto esportivo.
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10: O Palmeiras desistiu da contratação do zagueiro Nino, que atualmente defende o Zenit, da Rússia. As conversas entre o clube paulista e o jogador estavam avançadas, com bases salariais e tempo de contrato praticamente alinhados. Mas a negociação esfriou nas últimas semanas e foi encerrada pela diretoria Alviverde. A chegada de Alexander Barbosa ao elenco foi um dos fatores que reduziram o interesse do Verdão na contratação. Com a saída do Palmeiras da disputa, o Fluminense ganhou caminho livre para tentar repatriar o defensor, capitão da histórica conquista da Libertadores de 2023. O clube carioca já iniciou movimentações para negociar com o Zenit e vê a volta de Nino como uma prioridade para reforçar o sistema defensivo. Enquanto isso, o zagueiro segue vinculado ao clube russo e as conversas devem avançar nas próximas semanas.
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10: Mais um estudo colocou a Espanha como a principal favorita ao título da Copa do Mundo de 2026. Desta vez, uma pesquisa da Universidade de Tecnologia de Dortmund, na Alemanha, apontou que os espanhóis têm 14,5% de probabilidade de conquistar o bicampeonato mundial. A seleção vem sendo apontada como favorita por diferentes modelos estatísticos, impulsionada pelo bom momento da equipe, pelo título da Eurocopa e pela força de seu elenco jovem. O levantamento também não foi animador para o Brasil. A seleção brasileira aparece apenas na oitava colocação, com 4,7% de chances de levantar a taça. França, Inglaterra, Argentina e Portugal também figuram entre as equipes mais cotadas ao título. Apesar das projeções, o técnico Carlo Ancelotti destacou recentemente que o Brasil tem condições de competir de igual para igual com qualquer adversário durante o Mundial.
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10: O meia Vitinho não vai mais atuar pelo Náutico. A saída do jogador foi confirmada pelo técnico Guilherme dos Anjos, que revelou que o atleta está de transferência encaminhada para um clube de Portugal. Com isso, o jogador já foi retirado dos planos da equipe e não ficará à disposição para os próximos compromissos do Timbu. Vitinho vinha sendo uma das opções do elenco alvirrubro na temporada, e sua negociação representa mais uma movimentação importante no mercado do clube pernambucano. O Náutico agora busca alternativas para suprir a saída do meia, enquanto o jogador se prepara para iniciar sua primeira experiência no futebol português.
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10: Fique ligado, voltamos já depois do intervalo.
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5: O heptacampeão Lewis Hamilton mostrou que continua com a confiança lá em cima na Fórmula 1. Após conquistar o segundo lugar no tradicional GP de Mônaco, o piloto da Ferrari destacou o apoio recebido da empresária e influenciadora Kim Kardashian durante o fim de semana e celebrou mais um resultado importante na temporada. Dentro das pistas, Hamilton segue em busca de voltar ao topo. O britânico pressionou o líder Kimi Antonelli até as voltas finais em Monte Carlo, garantindo mais um pódio e assumindo a vice-liderança do campeonato. O resultado também marcou seu oitavo pódio em Mônaco, igualando uma marca histórica ligada ao legado de Ayrton Senna no circuito mais famoso da Fórmula 1. Agora, o foco é continuar evoluindo com a Ferrari e buscar vitórias nas próximas etapas. Enquanto isso, a torcida acompanha de perto a jornada de Hamilton, que segue escrevendo novos capítulos em uma carreira já repleta de recordes e momentos marcantes no automobilismo mundial.
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2: A França.
5: Mobilismo Mundial.
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0: teste para a França antes da estreia no Mundial, enquanto os norte-irlandeses tiram lições da atuação contra uma das seleções mais fortes do torneio.
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0: Neymar passou por novos exames e a Confederação Brasileira de Futebol informou que o atacante apresentou uma boa evolução na recuperação da lesão na panturrilha direita. O camisa 10 segue em tratamento com a equipe médica da Seleção Brasileira nos Estados Unidos e continua sendo acompanhado de perto antes da estreia do Brasil na Copa do Mundo. Apesar da melhora apontada pelos exames, a CBF ainda não confirmou quando Neymar estará liberado para voltar aos treinos com bola ou entrar em campo. O jogador sofreu uma lesão de grau 2 na panturrilha no fim de maio e ficou fora dos amistosos preparatórios. A expectativa da comissão técnica é contar com o atacante durante a fase de grupos do Mundial, mas sua presença na estreia segue cercada de cautela.
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0: Dana White demonstrou grande empolgação com o histórico UFC que será realizado na Casa Branca, em Washington. O presidente do UFC classificou o evento como algo surreal e acredita que a edição tem potencial para alcançar números de audiência comparáveis aos do Super Bowl, destacando que será uma ocasião única na história do esporte. Marcado para 14 de junho, o UFC Freedom 250 acontecerá em uma arena montada no gramado da Casa Branca, como parte das celebrações dos 250 anos da independência dos Estados Unidos. O card será liderado pela luta entre Ilia Topuria e Justin Gaethje e promete ser um dos maiores eventos já produzidos pela organização. Apesar do entusiasmo, o evento também enfrenta questionamentos e ações judiciais de grupos que tentam impedir sua realização, alegando irregularidades na utilização do local.
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2: George Russell está confiante de que ainda pode se tornar campeão da Fórmula 1 em 2026. Apesar de seu companheiro de equipe na Mercedes, Kimi Antonelli parecer estar a caminho de conquistar seu primeiro título. O italiano de 19 anos venceu os últimos 5 GPs e detém uma vantagem de 68 pontos sobre Russell, que era o grande favorito antes do início da temporada, mas até agora venceu apenas a etapa de abertura em Melbourne. No entanto, com apenas 6 etapas disputadas e mais 16 pela frente, Russell ainda não desistiu.
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2: E João Fonseca assumiu a 25ª colocação do ranking da ATP e se tornou o tenista sul-americano mais bem colocado da lista. A mudança ocorreu após Fonseca superar o argentino Francisco Cerúndolo, que liderava entre os representantes do continente e caiu para a 27ª colocação. O carioca também ficou muito próximo de estabelecer um novo recorde pessoal, já que sua melhor colocação na carreira foi o 24º lugar, alcançado no fim da temporada passada. O desempenho em Roland Garros foi determinante para a ascensão. Ao chegar às quartas de final do Grand Slam francês, o brasileiro ampliou sua pontuação total para 1.735 pontos, a maior marca de sua trajetória profissional até aqui.
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2: E Ederson chegou aos Estados Unidos para se apresentar à seleção brasileira para a disputa da Copa do Mundo. O jogador embarcou na noite de domingo em São Paulo e seguiu para Nova Jersey em voo direto que pousou no início desta segunda-feira. Ederson estava de férias e foi chamado por Carlo Ancelotti para substituir o Wesley. O lateral direito teve uma lesão no adutor da coxa esquerda e precisou ser cortado da delegação. O técnico preferiu chamar Ederson para ser mais uma peça de meio campo e ficou no grupo com as opções de Danilo e Ibanez para a lateral direita.
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3: Com essas, a gente encerra mais uma edição do Central do Esporte. Na próxima, tem mais.
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3: 8 horas e 44 minutos.

0: Estamos chegando com o Jornal é Notícia. A partir de agora, tem informação no seu rádio. Sejam bem-vindos.
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2: O Irã responsabilizou os Estados Unidos pela recente troca de ataques com Israel, que intensificou as tensões na região. Segundo o porta-voz do Ministério de Relações Exteriores iraniano, Ismael Baghaei, as ações israelenses não podem ser dissociadas das políticas americanas, agravando o processo diplomático. Baghaei afirmou que os Estados Unidos têm responsabilidade direta pelas violações do cessar-fogo e que Israel não age sem consultar Washington. Mais cedo, Israel realizou ataques a alvos militares no Irã, após o Irã ter disparado mísseis contra uma base militar israelense.
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2: O mercado financeiro brasileiro elevou a previsão da inflação para 5,11% este ano, conforme o boletim Focus divulgado pelo Banco Central. A estimativa para a taxa básica de juros, a Selic, até o fim de 2026 também subiu de 13,25% para 13,5% ao ano. Para o crescimento da economia brasileira, a projeção do Produto Interno Bruto, PIB, para este ano passou de 1,9% para 1,91%. A cotação do dólar é esperada em R$ 5,15 até o final de 2026.
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2: O Ministério da Saúde suspendeu a aplicação da vacina da dengue desenvolvida pelo Instituto Butantan, após o registro de 2 mortes suspeitas e 42 reações severas entre 500 mil pessoas imunizadas. A suspensão é temporária e visa investigar a possível relação direta dos eventos adversos com a vacinação. A vacina do Butantan é a primeira do mundo aplicada em dose única e a primeira totalmente brasileira. O Ministério orienta estados e municípios a interromperem a aplicação e monitorarem pacientes vacinados, especialmente nos últimos 21 dias, para o surgimento de sintomas incomuns.
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3: Um terremoto de magnitude 7,8 atingiu a ilha de Mindanao, nas Filipinas, levando à ativação de um alerta de tsunami para a região e para a vizinha Indonésia. O tremor, inicialmente estimado em 8,2, foi revisado pelo Centro Alemão de Pesquisa em Geociências, GFZ. Autoridades filipinas confirmaram 15 mortes e 129 feridos. A agência sismológica local identificou ondas de tsunami de até 1,4 metros. O epicentro ocorreu a 10 quilômetros de profundidade na ilha, que é a segunda maior das Filipinas e parte do Anel de Fogo.
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3: A venda geral de ingressos para o Rock in Rio 2026 teve início na segunda-feira, exclusivamente pelo site da Ticketmaster. Na pré-venda, os ingressos para todos os dias esgotaram em menos de 2 horas, demonstrando a alta demanda pelo festival. O evento acontecerá nos dias 4, 5, 6, 7 e 11, 12 e 13 de setembro de 2026, no Rio de Janeiro. Os ingressos custam R$ 870,00 inteira e R$ 135,00 meia entrada, com desconto para clientes Itaú. Entre as atrações confirmadas estão Elton John, Stray Kids, Avenged Sevenfold e Foo Fighters.
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3: A Polícia Federal deflagrou a Operação Gemini, que investiga um esquema de venda de decisões judiciais e lavagem de dinheiro em Mato Grosso. Foram cumpridos mandados de busca e apreensão domiciliar, busca pessoal e medidas de afastamento dos sigilos bancário, fiscal e telemático. Além disso, a PF realizou outras ações no dia, incluindo prisões em flagrante por crime de moeda falsa no interior de São Paulo e em Jataí, Goiás, e apreensão de 107 quilos de drogas com 12 prisões no aeroporto de Guarulhos. A operação Falso Apogeu também foi deflagrada para apurar emissão de diplomas falsos para concursos.
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3: A Comissão de Constituição e Justiça da Câmara dos Deputados aprovou um projeto que assegura a alunos da educação básica o direito de se matricular na escola mais próxima de sua residência, mesmo que seja em um município vizinho. A medida altera a Lei de Diretrizes e Bases da Educação Nacional. O texto aprovado garante também o direito ao transporte escolar, com a possibilidade de acordos entre os municípios. A deputada Júlia Zanatta, relatora da proposta, destacou a importância da medida para simplificar a vida de pais e alunos que vivem em divisas municipais.
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4: O novo marco legal do transporte público prevê destinação de mais recursos para aumentar a qualidade dos serviços e diminuir as tarifas para os passageiros. O projeto de lei aprovado em maio pelo Congresso ainda precisa da sanção da Presidência da República. O texto estabelece que a responsabilidade sobre o transporte público será compartilhada entre estados, municípios e a União, possibilitando uma maior integração da política pública. O diretor de gestão da NTU, Associação Nacional das Empresas de Transportes Urbanos, Marcos Bicalho, explica como a nova legislação pode trazer benefícios para a população.
5: Então, na realidade, esse é um grande avanço, né? O retorno da União, porque a União pode sim investir, né, tanto na parte de infraestrutura e na parte desses sistemas de transporte, né, como também pode participar do próprio custeio da operação desses serviços. Então, isso é um grande avanço, né, que vai auxiliar estados e municípios na prestação desse serviço público.
4: O projeto de lei também regulamenta novas formas de financiamento para o transporte público, incluindo a previsão de recursos de uma contribuição federal que incide sobre os combustíveis. Para Marcos Bicalho, com a previsão de aporte de novos recursos, é possível planejar novas gratuidades no transporte coletivo, como a implementação da tarifa zero, que hoje já está presente em mais de 450 cidades.
5: O custo, né, estimado de uma tarifa zero universal no Brasil inteiro, né, está na ordem de 110 bilhões de reais por ano. Né? Não é pouco recurso. E a gente imagina que uma política pública desse porte, né, precisa ter, né, um mínimo de garantia de fontes de recursos para que ela possa ser uma política pública perene, né, e que você não corra o risco de implantar hoje e amanhã faltar dinheiro para você manter essa política pública em vigor.
4: Para o diretor da Associação Nacional das Empresas de Transportes Urbanos, as mudanças são necessárias para reverter a queda de passageiros no transporte público. Nos últimos 10 anos, houve registro de perda superior a 40% no número de usuários, principalmente para o transporte por aplicativos e para carros e motos.
5: E isso só pode ser revertido com a melhoria da qualidade. Na medida em que você tem uma infraestrutura adequada que permite você oferecer um serviço de melhor qualidade, você pode recuperar parte desses usuários que optaram por sair do transporte público coletivo. E esse é o objetivo, né? Tentar melhorar a qualidade dos serviços, né? Para que você realmente recupere essa demanda perdida.
4: A nova legislação ainda amplia a transparência dos contratos dos entes públicos e das empresas privadas, com a licitação obrigatória para a exploração do serviço.
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6: O viés da confirmação é a tendência de valorizar apenas informações que reforçam o que a pessoa já acredita e desqualificar o que contraria as próprias ideias. Com as redes sociais, isso ganhou mais força e impacta diretamente na circulação de desinformação. O psicólogo Rodrigo Guimarães, especialista em análise do comportamento, fala sobre o tema.
7: A psicologia explica esse fenômeno através de um comportamento, através de um fenômeno chamado percepção. Percepção é um fenômeno, é um comportamento aprendido. A gente não percebe as coisas só porque elas estão aí, a gente aprende a percebê-las. Assim como um músico aprende a perceber diferentes tons, diferentes notas musicais, assim como alguém que trabalha com cores aprende a discriminar e a perceber diferentes cores, assim também é a percepção para qualquer outro fenômeno, incluindo fenômenos religiosos, políticos ou de outra natureza qualquer. Então, quando a gente tem uma história extensa de perceber com um determinado viés, a gente tende a continuar percebendo desta forma, minimizando fatos que mostrem o contrário, né, e maximizando os fatos que vão de encontro com essa tendência.
6: Estudos da psicologia mostram que este tipo de comportamento está ligado a mecanismos emocionais.
7: Mas nós somos racionais, mas somos seres emocionais também. E aí, quando a emoção está envolvida, fica um pouco mais complicado da gente ser imparcial. Geralmente, o embate direto, a insistência em um determinado ponto, em um confronto, geralmente só vai arraigar a pessoa naquele viés em que ela está.
6: O viés de confirmação pode fortalecer preconceitos, radicalizações e fake news. Para o psicólogo Marcos Emanuel Pereira, professor do Instituto de Psicologia da UFBA, é preciso aprender a questionar as próprias certezas.
8: Evite acreditar em tudo que escuta, em tudo que lhe falo e até mesmo naquilo que está acostumado a ver. A realidade cotidiana, aquilo que estamos acostumados a vivenciar e experienciar, não é um bom conselheiro para se chegar à verdade. Evite ser crédulo. Adote uma postura de ceticismo moderado, pois dessa forma você pode se distanciar daquilo que lhe é óbvio e se aproximar daquilo que se manifesta de uma forma não imediata e de uma forma não exatamente pregnante.
6: Para evitar o viés de confirmação, é preciso buscar diferentes fontes de informações e estar aberto ao contraditório.
8: Procure identificar a fonte da informação. Ali é isso, uma postura de avaliar se aquilo é razoável e consistente com outras coisas que acredita. Adote a dúvida sistemática enquanto método e procure ser seletivo em relação ao que acessa corriqueiramente. Os robôs da internet e as máquinas inteligentes fazem um trabalho incessante de convencimento e compreenda que elas não param de trabalhar e que a única forma que temos de limitar esse soterramento de informação é não respondê-las e deixar que suas mensagens escorreguem e caiam do vazio.
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0: A presença de um urso em uma cidade ao norte de Tóquio, no Japão, levou à suspensão das aulas em 94 escolas. O incidente ocorre dias após ataques de ursos terem deixado feridos em Fukushima, gerando preocupação entre os moradores. Os ataques de ursos têm aumentado no Japão, um fenômeno atribuído a mudanças no meio ambiente e ao despovoamento de áreas rurais. As autoridades locais estão em alerta e pedem cautela à população.
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2: A União Europeia retirou oficialmente o Brasil da lista de países considerados em conformidade com as regras do bloco para o controle do uso de antimicrobianos na pecuária. A decisão divulgada pode gerar impactos significativos para os exportadores brasileiros do setor. A medida da União Europeia pode ampliar as exigências sanitárias sobre os produtos pecuários brasileiros, demandando adaptações e maior rigor nos processos para que o Brasil possa reverter a situação e retomar a conformidade com as normas europeias.
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2: O governo dos Estados Unidos, sob a administração Trump, anunciou que estuda a possibilidade de revogar a cidadania norte-americana de imigrantes naturalizados que tenham cometido fraudes durante seus processos de imigração. A medida visa utilizar todas as vias legais para expulsar essas pessoas do país. A proposta levanta debates sobre direitos civis e políticas migratórias. A administração reforça seu compromisso em combater irregularidades nos processos de naturalização, buscando garantir a integridade do sistema de imigração.
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3: Os ministros dos Estados-membros da Comunidade dos Países de Língua Portuguesa aprovaram, após uma reunião, o Plano Estratégico de Cooperação para o Oceano de 2026 a 2030. A iniciativa visa fortalecer a colaboração entre os países lusófonos na gestão e conservação dos recursos marinhos. Este plano demonstra

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1: 9:02.
2: Começa agora o programa com as notícias da sua cidade, do estado, do Brasil e do mundo, com total imparcialidade. E agora os destaques de hoje.
3: Covardia e tirania. Prefeito de Codó coloca mãe de família no olho da rua, porque ela ganhou um prêmio em sorteio que não era dele.
4: Bebê de 2 meses corre e 5 pessoas, perdão, bebê de 2 meses morre e 5 pessoas ficam feridas em grave acidente no sul do Maranhão.
3: Homem é morto a pauladas.
4: Vai sair?
3: Homem é morto a pauladas.
4: Só isso? Beleza. Pesquisa Vox Brasil mostra como está a corrida para o Palácio dos Leões.
3: Prefeito usa ônibus escolar em pré-campanha política.
4: Em Peritoró, multidão apoia a pré-candidatura de Orleans Brandão.
3: Mãe tem mal súbito antes de sair com o filho em bicicleta.
4: Com estas e outras, está no ar o Maranhão em Debate aqui na Lemos TV para todo mundo ver. E você ligado com a gente, agora você precisa dar aquele like, aquele coraçãozinho, porque é lá no Facebook, né? 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
3: Muito bem, o nosso comentário de hoje, segunda-feira, é sobre gratidão. É uma palavra que todo internauta já ouviu falar, conhece e até sabe o que significa. Agora nós vamos aqui esmiuçar alguns exemplos de gratidão, porque o antônimo de gratidão é ingratidão. As pessoas sempre são gratas por alguma coisa que recebe, algum benefício, algum favor, e outras terminam sendo ingratas, mesmo tendo recebido algum benefício, algum favor, algo advindo de uma outra pessoa. E o meu querido professor Lemos tem muito a falar sobre gratidão.
4: Veridiano, você sempre me coloca em saia justa, numa situação difícil, mas...
3: Isso é gratidão.
4: Aí não é gratidão, é você... Aí é ser um contra.
3: É ingratidão.
4: Aí você é ser um contra. Mas vamos lá falar de gratidão. Olha, gratidão é um sentimento de reconhecimento e apreciação por uma dádiva, ajuda ou benefício recebido. É derivada do latim gratus, agradecido, ou gratia, graça, vitória. A palavra representa a nobre virtude de valorizar as coisas boas da vida e cultivar emoções como o amor, a empatia e a generosidade. Olha, a gratidão não deixa de ser uma coisa muito boa na vida das pessoas. Tem gente que é ingrato, é ingrata. E aí você, pautado nesta palavra, nós chegamos à conclusão que nós temos que ser grato. Tem gente que não é grato nem à mãe, nem ao pai, que deu a vida para ele. Ele vai e mata o pai, mata a mãe, né? Mas ser grato é muito bom. Olha, você agradecer alguém com um sorriso, com um abraço, ou com uma troca da mesma coisa, alguém te deu alguma coisa boa e você vai lá e gratifica, você também retribui aquela ação boa. Eu vou só fechar aqui, eu sei que você ainda tem muita coisa sobre gratidão, mas diz que um irmão tinha o quintal da casa dele separada com o quintal da outra casa, do vizinho dele, com uma cerca de talo de coco. Lembra da cerca de talo de coco?
3: Ainda tem muita do Maranhão.
4: Tem ainda, né? É só lembranças da cerca de talo de coco. E aí, o vizinho de cá tinha umas galinhas que normalmente, frequentemente, elas pulavam a cerca de talo e ia lá para bagunçar o quintal do outro lado. O que é que ele fazia? Pegava as galinhas, botava para o outro lado, jogava, esculhambava.
3: Devolvia
4: aquela confusão. E um dia ele pegou uma galinha, simplesmente ele abateu a galinha, ele matou a galinha e jogou.
3: Morta pro outro lado.
4: Pro outro lado. Aí o marido da mulher disse: minha filha, trate a galinha bem tratadinha, faça um almoço bacana mesmo, daqueles gostosos que você sabe fazer.
3: E o leite da pindoba.
4: O sumo da pindoba. Ai. E aí, quando for meio-dia, leve um prato pra família lá, pra casa lá. E assim ela fez. E ela foi e levou o prato no pino do meio-dia. E aí aquele homem se surpreendeu com aquela ação. Que ela deveria ser uma pessoa, deveria ter sido uma pessoa, pagar com a mesma coisa. É, eu não vou ser grato com alguém que é ingrato comigo. É? E aí ela foi lá, levou o prato de comida. E depois ele repensou, veio para casa do rapaz, conversou com o rapaz e agradeceu muito aquela boa ação daquela família. Então ele foi grato por uma pessoa que soube conduzir, que soube administrar a ingratidão. Ué? E aí se tornaram grandes amigos, grandes vizinhos, bons vizinhos, por conta de uma ingratidão que gerou uma gratidão e depois uma gratidão.
3: Ela foi orientada espiritualmente falando pela palavra de Deus, né? Não pague o mal com o mal. Se paga o mal, é com o bem.
4: Por incrível que pareça, ela era evangélica.
3: Olha aí, tá vendo? É. E outra coisa também importante, que vale a pena a gente salientar, Lemos, é que ela acabou comovendo, transformando a mente e o coração do seu vizinho, com essa simples atitude, né? Porque Deus nos orienta a orar pelos nossos inimigos, orar até pelos nossos inimigos. E o perdão tem que ser emitido, tem que ser liberado. Porque se você não perdoa, obviamente você não terá perdão. Isso tudo é a orientação divina. Agora, trazendo aqui para os dias de hoje, para os homens insensatos, ingratos, aqueles que só querem receber, não querem retribuir com nada, que trazem o peito, o coração magoado, cheio de maldade, são pessoas tomadas por ingratidão, que não reconhecem nada daquilo que recebem. E eu acabei de presenciar em Codó, a cidade de Codó, toda é sabedora de um ato de ingratidão terrível, vindo de uma pessoa que, desde quando pisou nesse solo, foi deverasmente tratado muito bem, e hoje é tratado como um imperador da cidade, é um homem de status na cidade, é o maior empresário dessa cidade, e isso tudo tem a mão de quem? Do povo de Codó. Isso tudo está situado na cidade de Codó. Então, gente, pelo amor de Deus, um cidadão desse deveria ser grato à nossa população. Mas ao invés de ser grato, de ter gratidão por tudo que conseguiu na vida, por se estabilizar nessa cidade, por encontrar uma cidade de portas abertas, um povo hospitaleiro que vive a servi-lo, infelizmente ele ainda falta abrir o coração, falta ter discernimento para poder praticar a palavra gratidão com a população de Codó. Tanto é que até a prefeitura deram para ele. Elegeram prefeito da cidade de Codó, sendo mandatário dessa cidade. Mas o que é que está acontecendo? Ele está baixando o espírito tirano, esquecendo a gratidão e colocando no coração a ingratidão, copiando ditadores até de outros países, como é o caso da Coreia do Norte, onde é, o presidente daquele país diz a roupa que tu vai usar, a comida que tu pode comer, o que tu pode assistir, até onde tu pode sair, ele domina a sua vida. E o prefeito de Codó, infelizmente, está adotando essas mesmas medidas, inclusive com aqueles funcionários que estão ali para servir a nossa cidade, que precisam daquele trabalho, que dependem daquele emprego. E, infelizmente, meu amigo Lemos, não sei se você é conhecedor desse caso bizarro que acabou de acontecer no município de Codó. Uma senhora, pobre mãe de família, moradora lá da Trizidela, da Malícia. Ela ganhou uma televisão, ela teve um dia de alegria, ela ficou feliz da vida. Mas é como diz o ditado, né? Alegria de pobre dura pouco.
4: Se acaba logo.
3: É, dura pouco. E foi justamente isso que aconteceu. Ela, servidora pública municipal, foi lá, a sorte abraçou ela, deu-lhe uma televisão. Mas ela não sabia que a ingratidão iria surgir logo em seguida, na primeira segunda-feira que ela foi trabalhar, estava demitida da Prefeitura Municipal de Codó. E eu não posso classificar um ato desse de outra forma, a não ser ingratidão, covardia, entendeu? Querendo controlar, manipular as pessoas. Quer dizer que quem trabalha na Prefeitura de Codó não pode entrar na Prefeitura de Peritoró? Quer dizer que quem trabalha na Prefeitura não pode comprar o sabão IP, tem que ser econômico? Quer dizer que o pessoal que trabalha na prefeitura não pode ir numa festa que não seja do prefeito? Isso aí é para governo ditador. E nós não adotamos essa prática, porque o povo de Codó não merece tamanha ingratidão. Isso para mim foi um absurdo, doeu meu coração, sinceramente, porque essa mulher teve uma surpresa muito grande. Ela ganhou um cupom e foi para o sorteio, só porque o sorteio não era do prefeito, né? Ela foi demitida, perdeu o emprego. Em pleno século XXI, nós temos que dormir com uma zoada dessa, Deus. Então isso aí, para mim, é um maior exemplo de ingratidão. Ingratidão é o rótulo que eu dou para o prefeito, e a nota zero por isso.
4: Olha, gratidão transforma o que temos em suficiente e traz paz para o hoje e esperança para o amanhã. Por aqui a gente fica com os nossos comentários de hoje. 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
3: Até rapadura, me lembrei da frase.
4: Até baladeira.
3: Me lembrei da frase que diz assim, rapadura é doce, mas não é mole não.
4: Pois é, meu amigo, e aí nós estamos aqui lambendo uma rapadura, mas não nos entregamos, e é preciso que você continue com a gente, dando o seu like e se inscrevendo no nosso canal. É assim que nós estamos precisando de você. Nós não vamos se render não, de qualquer coisa é a mesma coisa, e nós vamos seguir firmes ao lado de você, internauta, ao lado da população de Codó. É isso que nós estamos fazendo, é isso que nós vamos continuar fazendo aqui na Lemos TV para todo mundo ver.
3: E o Marcelo, jogador codoense, categoria amputados. Rapaz, o homem tá comendo a bola, ó, lá em São Paulo, tá no campeonato, tá arrebentando. Rapaz, o cara tá fazendo até gol de falta, Lemos. Quer ver?
4: Vamos acompanhar.
3: Mostra aí, produção.
7: Camisa 3, Marcelo. Concentrado, são 4 jogadores na barreira. Marcelo autorizado, correu, bateu! Gol! É do Santos! placar do jogo, Marcelo! Camisa 3, zagueirão acertando o canto do goleiro, você acompanha a comemoração dos atletas santistas. Bora conferir o
3: Isso aí me enche de alegria, me enche de felicidade, porque a gente vê um irmão nosso, uma pessoa determinada, uma pessoa que, rapaz, é superação em figura de gente, é resiliência e, acima de tudo, categoria talento, uma pessoa maravilhosa. E nós aqui em Codó torcendo pelo Marcelo, por toda a família aí, do nosso amigo Zé Baixinho da Sucã, né?
4: Gente nossa! Olha, por todo o Maranhão chega o Médio Mearim com grande mobilização em Peritoró e consolida nome de Orleans Brandão na região. Vamos acompanhar a informação. Já já nós vamos ir com a pesquisa aí do Vox Brasil, viu? Dá pra gente ir com essa agora? Pode ser? Deu não, né? Se der, a gente vai agora com essa matéria aqui agora. Está no blog do Leonardo Alves.
3: Aê, rapaz.
4: Você é você e Macaúba é um coco, meu irmão.
3: E boi no lambe, se lamber a gente corta a língua.
4: E bebe o sangue. Olha, após mobilizar milhares de pessoas em diferentes regiões do estado, o movimento Por Todo o Maranhão, liderado pelo pré-candidato ao governo do estado, Orleans Brandão, chegou com força total ao Médio Mearim, onde promoveu no último sábado um grande ato político em Peritoró. O encontro foi mais um gigantesco evento que reafirmou o crescimento da mobilização que vem ganhando adesão em todo o estado do Maranhão, sempre com a participação de importantes lideranças regionais e a presença maciça de populares. Tá aí, prova que aqui tem gente. Aqui não é
3: muita pra gente, dizer, muita gente.
4: Muita gente, você acompanhando aqui no Maranhão em
3: Debate. Mas eu vi uma coisa que você talvez não tenha visto.
4: Rapaz, você tá terminando, se antecipando, meu irmão. É que é isso. Meu irmão, soube-se, o informante secreto preto terminou a nos informar.
3: Sim.
4: Que vereador de toda a região foram obrigados a cada um levar 10 ônibus.
3: É, lotado de pessoas, cada uma, eu não pois sei é. O valor, né? Também não vou falar porque eu pois não vi.
4: É. Daqui de Codó foram mais de 30 ônibus. De São Mateus, mais quase 200. Tá entendendo? Então, nós estamos vendo muita gente mesmo acompanhando o
3: Orlando. Engraçado que o pessoal vai pro movimento do Laésio. Esporadicamente.
4: É, pouca gente.
3: Vai ali pros eventos do Braide, esporadicamente, espontaneamente. Agora, quando é do governador e o cara.
4: Meu amigo, aí a máquina, meu irmão. Chama-se máquina.
3: É por isso que eu vi os ônibus aqui de Codó.
4: Todos rumaram para a cidade de Peritoró.
3: Os ônibus de Codó escolares, as crianças indo para a escola na lama. A pois pé.
4: Não, escuta aí. Ônibus escolares estavam nesse negócio do Orleans Brandão.
3: A serviço da Prefeitura Municipal de
4: Você Codó. Tem imagem disso aí?
3: Nós temos imagem, sim. É a mesmo? Produção vai mostrar aí. Olha, as crianças na zona rural de Codó vão para a escola a pé. Mas, e não tem ônibus. Mas para fazer campanha antecipada, para fazer pré-campanha, tem ônibus. Olha, esse ônibus aí é de Codó, galera.
4: Está lá em Peritoró, né?
3: Foi flagrado abastecendo lá no quilômetro 17, rumo a Peritoró. E olha aí o ônibus aí, ó. Escolar. Aí não tem como ter ônibus para criança estudar aqui em Codó. Porque o prefeito se dá o luxo de tirar os ônibus das crianças para levar gente, para fazer movimento, para fazer número, para poder dizer que o candidato do governador Brandão é o bambambam, tá na frente, bababá e tereré. Tudo ficção. Tudo isso é ficção. Tá aí, o ônibus escolar abastecendo bem aí no quilômetro 17, contra provas.
4: Contra imagens. Não argumento.
3: Argumento mesmo.
4: Mas assim é o seguinte, o programa está aberto aqui para o...
3: Olha lá, Codó, tá vendo?
4: Tô vendo lá. Para o
3: ônibus de Codó, isso é uma vergonha. Alô, autoridades competentes.
4: Espera aí, deixa eu falar um pouquinho, você permite? Pode ser?
3: Vou pensar no teu caso.
4: Olha, está aberto aqui o programa Maranhão em Debate para a Secretaria de Infraestrutura, para a Secretaria de Transporte, não sei quem é que lida com isso aí.
3: O que é que eles vão dizer?
4: Para dizer o que foi que aconteceu,
3: por que
4: esse ônibus estava indo para onde, levou quem, estava sendo abastecido no quilômetro 17. Como é que é os ônibus escolares? É para servir, é para fazer pré-campanha para candidato.
8: Olha,
4: o espaço está aberto. Porque aqui nós fazemos jornalismo olhando os dois lados.
3: Bom, já que o espaço está aberto.
4: Está aberto.
3: Está aberto? Então bota o Léo Filho aí que ele tem algo a explicar aí, eu acho.
4: Eu já ia chamar outra matéria. Vai, vamos lá.
3: Não, Léo Filho, dentro do mesmo assunto.
4: Então vamos lá, vamos.
3: Dentro do mesmo assunto.
4: Vamos explorar bem o assunto.
3: Tá aí. Vai, mostra aí. Tá aí, ó.
9: Nessa caravana maravilhosa, nosso prefeito Chiquinho, deputado Najib, vereador Leonel Filho, para lá prestigiar nosso futuro governador, Orleans.
3: Confesso. Eu confesso. Aí confessou tudo. Olha aí. Olha aí a caravana de Codó. Aí cada um levou no mínimo 100 conto. Que ninguém vai sair daqui de Codó para fazer graça para o vereador Galeão, né?
4: De graça, então, né? Confirma o que eu falei antes, né?
3: O prefeito aí junto com a galera, rapaz.
4: E os vereadores, né, fretaram aí vários ônibus para conduzir, transportar esse pessoal, rapaz, de Codó até ônibus, Charanga,
3: os escolares, tá, rapaz.
4: Levando o povo lá para Peritoral. Fazer política assim é fácil.
3: Olha aí, rapaz.
4: Olha quem apareceu aí, ó. Olha aí, meu deputado Francisco Najib, o homem mais honesto.
3: É.
4: De Codó, deputado mais honesto do Maranhão. Tá aí,
3: ele
4: ó.
3: Vai passando o pessoal. Ei, 50%!
4: É.
3: Ei, 50%!
4: Mas, meus amigos, já que nós falamos desse assunto, não estava tão previsto a gente comentar isso aqui, porque nós temos independência para pautar aqui no programa, vamos chamar agora a pesquisa do Vox Brasil, como é que está esta corrida rumo ao Palácio dos Leões. Quem é que está na frente, quem é que está atrás, segundo o Instituto de Pesquisa. Vamos acompanhar, vamos olhar. Tá aí, ó. Aí os pré-candidatos, está o Braide, está o outro aí, quem é? Brandão, né? O Orleans Brandão.
3: Com aquele rodinho lá em Peritoral.
4: Espera aí, tu tá agoniado. Aí, Bonfim.
3: Terceiro.
4: Terceiro, quem é o outro aí?
3: Camarão,
4: obrigado aí. André Luiz
3: e
4: Nilton Rodrigues. Então, meus amigos, nós vamos agora comentar aqui o que o povo está comentando nas ruas. Isso se confirma nessa pesquisa Vox Brasil. O pessoal está dizendo aí, pode pular, pode saltar, mas não tem jeito, não tem jeito. O Braide está agora com 40. Puxa, não é produção, puxa só. Tá,
3: 44,10%.
4: Eu sou meio míope. Então vamos lá. Obrigado, valeu. Olha, o Eduardo Braide, do PSD, nessa última pesquisa está com 44,10%. Em segundo lugar, Orleans Brandão com 28,10%. 60% com a máquina. Laésio Bonfim é um pré-candidato em uma cidadezinha de 5 mil habitantes lá no sul do Maranhão, com 16,70%. Felipe Camarão, com todo o poder de Lula e Companhia Limitada.
3: Mas o Lula já não veio, cara.
4: 8,30%.
3: O Lula vem.
4: O André Luiz, do Missão, 1,20%. Nilton Rodrigues
3: do PSOL,
4: 1,10%. E aí, o que a gente quer falar aqui é que o povo está falando nas ruas.
3: Não adianta levar ônibus lotado.
4: Não adianta. Vão nadar, vão remar e morrer na praia. Porque o que o povo está falando é o seguinte, que há uma possibilidade do Laésio Bonfim integrar a chapa de Eduardo Braide.
3: Então pode entregar o palácio pro homem.
4: E aí,
3: nessa forma aí,
4: se
3: pode
4: isso
3: entregar.
4: Acontecer, pode e entregar. Tudo indica que vai acontecer,
3: pode entregar o palácio.
4: As pesquisas já mostram que o Braide leva a parada no primeiro turno. Logo, no primeiro turno. Não vai ter mais segundo turno. Só na
3: que
4: primeira...
3: vai ter de gente pulando agora quando começar a campanha.
4: E aí,
3: nem começou a campanha.
4: E aí, esse povão que nós mostramos para você, porque se nós fossem outros, nós não mostraríamos, mas nós mostramos o povão Lá em Peritoré. Aí tem gente mesmo.
3: Tem gente. Mas levada pelo
4: aí bem. Aí tem gente. Aí tem gente.
3: Sem pau pra cada um.
4: Só até eu iria. Leonel Filho levou quanto? Leonel Filho levou gente demais. Então, a realidade hoje nas ruas de Codó, do Maranhão, é esta. Todo mundo vê, todo mundo concorda, inclusive esses que foram para Peritoró, eles dizem a mesma coisa. Não tem jeito, não tem jeito. É o homem de São Luís mesmo. Não tem jeito, não tem jeito.
3: É quando aí, o povo. Quando o povo vira.
4: Pende para um lado, já era. Não tem jeito, não. Quando a carga, você tem um jumento. Que você tem dois jacá, que um jacá vira pro outro lado, não tem jeito mais.
3: Rapaz, vai ser decepcionante. Vai ser muita decepção.
4: Vai ser decepcionante.
3: O Brandão.
4: Para o Brandão, porque
3: o Brandão.
4: Ele tem quase 200 prefeituras.
3: Pois é.
4: E todas as pesquisas que são realizadas no Maranhão dizem que quem está na frente é Eduardo Braz.
3: O cara não tem. Olha, presta atenção.
4: O Brandão tá doido, vai ficar doido, presta vai ter atenção. Um problema aí.
3: Olha, nós temos 217 cidades.
4: Isso.
3: O Brandão fechou com 200 cidades.
4: Quase.
3: E por que que o resultado das pesquisas é esse, cara? Impressionante, né?
4: É porque o governo do Brandão não é um bom governo. Que se diga, né? Todo mundo comenta. Não,
3: só pela
4: não, é um bom governo. Não foi um Facebook governo.
3: Ele mesmo está confessando.
4: É.
3: Só está andando de avião e helicóptero.
4: É.
3: Ele mesmo está confessando que foi um péssimo governo.
4: É um péssimo governo. Então, estradas esburacadas. Então, isso aí... É tudo remando contra o pré-candidato do governador Carlos Brandão.
3: Mas vai ter derrame de dinheiro.
4: É, aí vamos saber se esses empréstimos que foram feitos serão usados para isso ou não, né? Mas que a coisa não está boa para o pré-candidato aí, o chamado que chamam de bebezão, eu não sei quem é. Não tá, o negócio não está bom não, não está bom de jeito nenhum. Braz agora fizeram uma pesquisa lá em São Luís, as informações extras que nós temos, que ele está numa situação avassaladora na capital maranhense. Então, deve puxar isso aí, refletir para todo o estado do Maranhão. Vamos ver como é que vai ser o andar da campanha, mas o certo é que tem gente já triste e outros alegres demais.
3: Muita gente já pulando do barco.
4: É.
3: E eu tenho uma bombinha aqui. Posso soltar a bomba?
4: Não, só um traquezinho. Agora a bomba mesmo, vamos deixar só para o Vladimir Putin e o Zelensky.
3: Eu te falei que vai ter, vai ter derrame de dinheiro na próxima eleição.
4: Eu
3: tô te falando. Olha,
4: será se vai chegar um pouquinho por aqui?
3: Mas mudando de pau para cacete,
4: Vamos lá.
3: A filha de um desembargador, o desembargador que liberou o empréstimo bilionário, ela ganha 27 mil num cargo nomeado pelo Brandão, cara.
4: Minha nossa senhora. Estão fazendo a festa, meu povo.
3: É uma bombinha.
4: É uma bombinha.
3: Tá aí. Nós vamos mostrar aí, né? O comentário está aqui pra gente mostrar pra vocês. É isso aí mesmo. A respeito dessa bomba que está rolando no estado do Maranhão. Presta atenção, Maranhão!
8: Do desembargador que liberou o empréstimo bilionário para Carlos Brandão ganha 27 mil reais em cargo nomeado pelo próprio governador Brandão. É engraçado, né? Logo após o governador Brandão dar esse presentinho para a filha do desembargador, o empréstimo que já tinha sido recusado, curiosamente, é liberado. E não é a primeira vez que o nome dela aparece em um episódio desse tipo. Em 2018, ela já tinha sido afastada de uma função por configurar nepotismo. Então, cara, é sempre essa mesma coisa. É o amigo do amigo, é o parente do parente. E esse empréstimo vai ser arrancado das nossas costas. O Maranhão já é o estado que mais paga imposto e vai aumentar devido a esse empréstimo. Só que parece que tá tudo bem para a população. As pessoas aqui parece que não acordam. Eu estava lá no dia da votação, eu fiz vídeo alertando. No dia da votação para um empréstimo bilionário em ano de eleição, que claramente não vai ser usado em benefício do Maranhão, o auditório estava vazio. Ninguém. As pessoas aqui no Maranhão estão desligadas da política. Logo, se você está desligado da política, os políticos que já estão lá vão fazer o que querem com o Estado. Agora tá aí, já foi aprovado. A população não fez barulho, não teve greve, não teve nada. Agora é só aceitar e chorar. Nós vamos pagar essa conta.
3: Eu concordo em parte com o comentário aí desse jovem capiá. É o seguinte, para ser bem franco, o povo deixa a desejar no quesito, faça a sua parte. O povo não faz a parte dele. O povo aceita tudo calado. O povo gosta de estar comentando, de estar reclamando no bar, lá no mercado. Você está entendendo? Mas não se mobiliza no sentido de fazer valer o direito que tem e a patente que tem, porque o poder emana do povo. Então, são certas aberrações que acontecem aí das barbas do povo e o povo não está nem aí, faz aquele comentário, todo mundo se coloca ao contrário, mas ninguém se manifesta em massa para impedir que certas aberrações aconteçam. Não é só no Maranhão, não. É no Brasil todo, é assim, Lemos. O povo está de braços cruzados. A gente só ouve dizer, o gigante acordou. Nadinha, rapaz. O povo mais acomodado do planeta é o povo brasileiro. É, meu amigo, porque os políticos deitam e rolam. E o povo, sabendo que o poder emana dele, mesmo assim fica de braços cruzados. Aí, peraí, bicho, paciência. Você viu aí a filha do desembargador? Foi nomeada num cargo aí, ganhando 27 mil reais por mês. E o desembargador ficou realmente acuado e deu uma canetada e colocou no colo do Brandão mais de um... Ai, meu Deus do céu, mais de bilhão, meu amigo. Dinheiro demais da conta, Lemos. O que você faria, Lemos, com mais de um bilhão de reais?
4: Eu vou até deixar para lá, porque como eu falei anteriormente, nós estamos aqui lambendo uma rapadura... Mas não nos entregamos. Vamos fazer jornalismo com responsabilidade, responsabilidade e imparcialidade, porque você é o nosso parceiro. A gente não vai se entregar, não. Vamos continuar lambendo, passando a língua na rapadura aqui no Maranhão em Debate, na Lemos TV, para todo mundo ver que tem o Sindicerme como nosso parceiro. Sindicerme, sindicato de lutas e vitórias, sindicato forte e que agora tem uma sede própria, sede recreativa lá na Trizidela de Codó, tá certo? Às margens da MA-026.
3: 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É o nosso querido Yuri Correia, o nosso querido Donato Sampaio também, no apoio cultural ao programa Maranhão em Debate. Me diga uma coisa, Lemos, não me negue nada, pelo amor de Deus. Eu sei que você não é homem de deixar para amanhã o que pode fazer hoje, né? Me disseram...
4: É para ser.
3: Sopraram aqui, entendeu? Sopraram aqui que o Ministério Público... está de olho também no poder legislativo da cidade de Codó. Você tem alguma coisa a relatar com relação a isso, Lemos?
4: Por enquanto, só umas fagulhas. Nós ainda não temos muita coisa, mas nós estamos buscando informações, porque a coisa pode se complicar também para o legislativo. Olha só uma matéria aqui que nós encontramos. Ministério Público amplia investigações sobre contratações da Câmara de Codó. O Ministério Público do Estado do Maranhão ampliou o objeto de o inquérito civil que apura possíveis irregularidades em contratações realizadas pela Câmara Municipal de Codó por meio de inexigibilidade de licitação. A medida consta na portaria 4/2026, assinada pelo promotor de justiça Rafael Bruno Aragão Pereira de Oliveira e publicada no Diário Eletrônico do Ministério Público desta última segunda-feira. Então, eu gostaria tanto que a Câmara Municipal de Codó, que a Prefeitura Municipal de Codó, é o Executivo e o Legislativo, que fizessem as coisas... tudo certinho, tudo direitinho, conforme manda o figurino. Para depois não passarem por apuros, vexames e ficarem de mal aí na boca do povo.
3: De mal com o pessoal da mídia, com a gente que faz a notícia. É. Quer dizer, se não quiser aparecer, não deixa o fato acontecer, porque nós vivemos de fatos. Né? Que ninguém inventa nada. O Ministério Público está aumentando a investigação. Por quê? Porque entende que realmente se apertar vai dar leite. Isso aí não é nós que estamos inventando. Nós aguardamos o Ministério Público se movimentar investigar, e a gente está dizendo que está investigando, né? Ainda só há fumaça. E se houver fogo, nós vamos meter fogo aqui no programa. Não tem dessa. Não tem dessa.
4: Meus amigos, o Maranhão em Debate é assim. É um programa feito com carinho para você, sem subterfúgios. Nós estamos aqui para mostrar para você a realidade e apontar um caminho para que a gente possa sair desse emaranhado que é a política maranhense. E tá na hora, tá chegando 4 de outubro, é o dia certo para você dar um basta naquilo que você não gosta no Maranhão. Agora, se você gosta de bandalheira, nós respeitamos. Agora, aí sai do Maranhão, volta na bandalheira e vai embora pra gente ficar aqui livres, porque não tem condição, né? 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Meu amigo, tem mais matéria? Vamos por aqui?
3: Vamos ter matéria
4: aqui. Vamos aqui?
3: Tem matéria aqui.
4: Vamos lá. Vamos. Eu quero chamar o Sorria. Pode ser o Sorria ou pode ser o Sorria?
3: Sorria, meu bem.
4: Mas, meus amigos, antes do Sorria, antes da vinheta, eu quero dizer o seguinte, que tem marido que vive com a mulher muito honesta com ele.
3: A vida
4: E aí, meu amigo, honesta demais, mas o cara não quer a mulher, honesta. Ele não quer.
3: Gosto é gosto, rapaz.
4: A mulher cuida dele, todo carinho, tudo, não trai ele. E ele gosta da mulher, não gosta não.
3: Não,
4: ele
3: obrigado.
4: Gosta das outras.
3: Não é obrigado.
4: Pois é, gosta das outras.
3: Roda, produção,
4: Sorria. Da mulher, não gosta não.
3: Não, obrigado.
4: Ele gosta das outras.
3: Não é obrigado.
4: Pois é, gosta das

0: Me entrou 12 vezes. Depende do que as pessoas
1: tudo
0: falam.
1: A ver.
0: Não o que as pessoas falam, é o que eu sinto.
1: O que passou, passou.
0: 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Eu te amo. 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O meu dinheiro é seu. Tudo que eu tenho é seu. Eu te amo. Amor, nós estamos de volta.
1: Vamos
0: eu
1: de
0: te
1: volta.
0: Amo. Vamos comemorar. Vamos tomar um vinho lá, vamos?
1: Nossa.
0: Te amo, meu amor.
2: Falaram que o senhor pegou sua mulher com outra, é verdade?
3: Isso é tudo mentira. Esse povo gosta de inventar. Eu peguei ela, foi com o mesmo de sempre. Não foi com o outro, não.
4: Sorria!
5: Rapaz, é verdade que pegaram sua mulher com outro, né? Mentira, mentira. Eu peguei ela com o mesmo, mesmo.
6: Aí, o outro pegou só 11. Olha, rapaz, até que a mulher bonita, bacana. Então esse aí não pegou com o outro, não. Eu com o mesminho, com de toda vez. Rapaz, eu te falar.
5: Bom, eu tenho uma imagem aqui de um fato que aconteceu na Bahia. Aquela discussão de rua, e acabou, vida via de fato. E aí o cara vacilou, o outro deu-lhe uma paulada. Eu nunca vi uma paulada igual essa que eu vou mostrar aqui no programa Maranhão em Debate. Gente, olha que absurdo a dimensão dessa paulada, olha aí.
7: Oh, rapaz.
5: Rapaz, só foi uma. Ai.
6: Ninguém fez nada, hein?
5: Briga de rua, briga de rua. Na Bahia.
6: O cara vê a óbito.
5: Na hora, lá mesmo no local. A primeira paulada já deixou ele desacordado. E ele recebeu mais umas três da região torácica. E aí acabou custando-lhe a vida. Eles já tinham já se agarrado no meio da rua, já tinham se largado de mão, um foi para um lado, outro foi para o outro. Mas teve um que foi se armar, pegou uma cerca, parece assim, né, uma cerca, e surpreendentemente ele acertou ali na região da nuca. Rapaz, que paulada louca. Foi papo, o cara apagou na hora. E ele terminou de matar depois que o cara caiu.
6: Minhas amigas, olha só essa aqui no Maranhão em Debate. A skatista evangélica Raíssa Leal assume bissexualidade e confirma namoro. Pois é. A medalhista olímpica de 18 anos respondeu ao comentário de uma seguidora de forma sutil, confirmando o namoro com Duda Wilken. Rapaz, ela é evangélica, então agora já...
5: Mas tem igreja, tem várias igrejas aí, porque, só desse povo.
6: Porque ela falou de Jesus, aí não sei se foi no Japão, e lá proibiram ela de falar no nome de Jesus. Aí talvez ela se zangou e procurou agora a Duda Wilken. Agora é a namorada dela.
5: Só
6: aí,
5: que essa menina...
6: Pra quem não sabe, é maranhense.
5: Mas ela é menor, né?
6: Hein?
5: Ela é menor de idade.
6: Quem?
5: Raíssa.
6: A Raíssa?
5: Raíssa.
6: Eu acho que é de menor, hein?
5: É menor de idade.
6: Eu acho
5: é menor.
6: Que
5: é menor. Pode pesquisar bem aí no Google que ela é menor.
6: É?
5: E uma pessoa maior de idade não pode ter relacionamento amoroso com uma de menor.
6: É verdade.
5: Entendeu? Pelo menos é o que diz a legislação, a nossa lei.
6: E a Duda é de maior?
5: A Duda é maior.
6: É de maior.
5: É maior de idade.
6: Então tá, entendeu? Aí o abacaxi aí pra lei.
5: Olha aí, presta atenção.
6: Tá aí, ó.
5: Quantos anos?
6: 18 aí, tá?
5: Quem é essa daí?
6: É Raíssa?
5: Não, Raíssa não.
6: Aí é a Duda.
5: Raíssa 16.
6: Ah, certo.
5: Olha lá, ó. Uma é maior e a outra é menor.
6: É de menor. Ah, mesmo. Você vai dar um problemão. Mas aí entra o pessoal do LGBTQI+.
5: E faz o casamento dela.
6: Pra resolver isso aí.
5: Faz o casamento dela.
6: É, pode fazer, rapaz.
5: Por mim, eu tô nem aí.
6: Rapaz, Raíssa, rapaz, tá andando é por outros caminhos, meu irmão. Não é isso que eu queria, não. É isso. Mas, meus amigos, vou mostrar um caminho aqui do...
5: Pelo amor de Deus.
6: Que é isso? Ô, Raíssa, me ajuda, rapaz. Você é maranhense, minha
5: Deixa
6: filha.
5: Deixa ela gozar a vida, rapaz.
6: Rapaz, eu vou sujando nossa terra, rapaz. Ela é de Imperatriz. Pois é, mas já que nós falamos aqui e ela tá seguindo um novo caminho, vamos ver o caminho aí do Conduru. Caminho do Conduru, como é que está o caminho do Conduru?
5: A estrada, a estrada.
6: É, exatamente. Vamos ver como é que está aí. Vamos acompanhar. Olha, ó.
5: Tá bacana, colocaram pissarra, né?
6: Aí, ó. passou aí o trator, a reta, a escavadeira,

0: Parabéns pro prefeito de Codó, então.
1: Vamos escutar, vamos ouvir aí quem fez o vídeo. Vamos escutar.
2: Se organizou e entupiu. A gente apelou pro.
3: Mandou fazer.
2: A gente apelou pro secretário de obra, vereador, nenhum se pontificaria e a comunidade se reuniu e pagou. E aí, ó o serviço aí, ó. Olha o serviço como é que tá feito aí agora. A comunidade se reuniu aí, todo mundo fez um tipo, um levantamento. Todo mundo fez um pouco do dinheiro lá e pagaram. Olha, ó. Tá aqui o Chico Rei, que é bem aqui no terreno dele aí, vai dar uma palavrinha aí também.
3: Mandou? Pois é, meninas. Aqui, parabéns para vocês. E independência para nossa autoridade competente da nossa cidade. Que pena. Nós não temos um vereador que tenha a competência de fazer serviço para nós aqui, para a comunidade, Conduru, 400, a região. Isso aqui é a incompetência das autoridades. Se tivesse um vereador competente para fazer isso aqui, ajudar o prefeito, eu sei que o prefeito não tem culpa. Tem seus competentes que lhe ajudam a fazer isso aqui, ó. Isso aqui, ó. É por seus competentes que ajudam o seu prefeito. Seu prefeito, não vou culpar o prefeito, não. Eu culpo as autoridades, os assessores do seu prefeito. Isso aqui era.
2: Corta aí, depois.
0: Eu me enganei.
1: Minhas amigas, olha só essa estrada aí do Conduru. O que nós acabamos de presenciar, de acompanhar, é que os moradores, eles mesmos, meteram a mão na massa para resolver o problema da estrada.
0: Aí não foi o prefeito não, senhor?
1: Não, que prefeito, minha amiga. Aí o outro morador começa a falar, mas aí ele vai tirando do prefeito da reta. Aí o outro, não, corta o vídeo aí. Mas o que nós estamos vendo aí é o nosso prefeito que prometeu muito, muito, muito mesmo.
0: E até agora... Neca de Pitibiriba.
1: Está sendo preciso os moradores fazerem vaquinha, tirarem o dinheiro de comprar o leite, o sal, o açúcar, a margarina, a manteiga, para poder...
0: Estão fazendo coleta.
1: Coleta para poder ajeitar.
0: Para pagar o trator.
1: Ah, é, o trator tá aí, ó. Foi os próprios moradores que fizeram lá perto do Conduru. Município de... Acho que é lá em Coroatá.
0: Fala sério. É a terra do Constantino.
1: É a terra do Constantino.
0: Machado, Constantino Machado.
1: Lá os codoenses vivem lá e eles não vão para Coroatá. Eles vêm para Codó. Tudo que eles compram, que eles vêm fazer, eles vêm para Codó. E eles precisam de uma estrada para poder se locomover, vir com a motinha, vir com o carro, trazendo
0: a produção.
1: Tiveram que meter a mão no bolso, meter a mão na massa, para que a estrada pudesse dar tráfego para as pessoas daquela localidade. Rapaz,
0: eu pensando aqui...
1: Meu prefeito, e aí você tem, segundo o que dizem, tem dois helicópteros, dois aviões, pequeno, né? Teco-teco, monomotor, e tem mais um jatinho.
0: Teco-teco,
1: E aí lá do Conduru, os nossos irmãos estão metendo a mão no bolso para poder ajeitar a estrada, rapaz. E aí?
0: E eu aqui feito besta, pensando que era o prefeito que tinha feito uma gracinha lá com eles, né? Tinha feito uma presença. Rapaz, é brincadeira. Tá virando moda isso. Lá no residencial Santa Rita, os moradores taparam os buracos da rua lá. Compraram cimento e fizeram um mutirão, né? Lá no bairro São Pedro, agora comemoraram, diz que 10 anos do bairro do residencial São Pedro. Uma vergonha. Não tem uma rua que presta. E os caras foram comemorar 10 anos, bicho. Rapaz, cada palhaçada em Codó, eu vou te dizer.
1: Faltou só o meu amigo Alcimar Amaral estar lá.
0: E a obra lá da S. Silva, como é que tá lá a obra da S. Silva? Vai sair quando?
1: Ah, nós temos essa matéria, tá no ponto aqui. A gente pode, ali. Peço permissão.
0: Tá liberado?
1: Vambora, vamos acompanhar que o repórter Lemos passou lá na rua S. Silva e encontrou os moradores com muita raiva do prefeito. Ô, pena. Vamos lá, vamos acompanhar. Rua S. Silva, com um problemão para se resolver, Lemos TV vai mostrar para você agora. Bom, aqui era um problemão aqui na boca dessa bueira ou desse bueiro. Uns chamam bueira, outros bueiro, ó. reportagem, a gente fez algumas reportagens e limparam. Aqui a água está correndo tranquila, sem nenhum problema, até porque já terminou. Mas aí ficou e um buraco que um carro passou, um caminhão passou. E essa estrutura aqui que eu estou aqui sobre ela, eu posso cair no buraco a qualquer hora. Bem aqui, ó. Nesse buraco aqui o vigia topado entrou, não vai entrar porque ele já entrou e aí deve estar contaminado aí dentro, tá certo. E aí o que está acontecendo? É que a rua foi interditada, aqui a rua S. Silva, no bairro São Pedro, e deixaram um buraquinho só, vou mostrar o buraquinho. Aí o povo estava passando, aí deixaram esse buraquinho aqui para o pedestre passar, só que as motos, né, os motociclistas também usando aqui esse buraco em frente aqui à Top Malha, pois é. E aí interditaram, só que a população está revoltada. O povo não está mais esperando muito não. O povo se zanga fácil, né? O povo está zangado, o povo está injuriado com o governo de Chiquinho Oliveira. Tá certo, aqui ó. Abriu um buraquinho e depois agora aumentaram o buraco. Aí ó, aí é que está passando, é carro, é jumento, é tudo, né? Interditaram a rua, mas não resolveram o problema, só interditaram. Aí o povo se zangou, e aí ó, estão passando aí ó, abriram um buraquinho, depois um buracão, pronto. Então, ou o governo faz, ou deixa de fazer, porque senão a coisa vai piorar aqui na rua S. Silva. Lemos TV para todo mundo ver o buraco que até agora não foi tampado pela Secretaria de Infraestrutura, a Secretaria de Obras do município de Codó. Tá aí, não sabemos o que vai acontecer mais não, porque o povo já arrebentou aí os tapumes. Repórter Lemos. Na Lemos TV, para todo mundo ver.
4: Então, meu papai, minha mamãe, dona titia, é a situação de Codó, essa minha aí. Mas antes da gente se aprofundar mais nessa questão, eu quero aqui dizer que a Raíssa Leal está com 18 anos e a namorada dela com 21. Então, não tem nenhum problema, você terminou levantando aqui uma questão que a gente chama de infundada, certo?
5: Não, ninguém então, afirmou.
4: Então ela é adulta, viu? De maior, e ela pode...
0: É dono do nariz dela.
4: Ela pode grosar onde ela quiser grosar. Ah,
5: conversa feio.
4: Pois é, grosar, meu irmão. Tá sabe o que é, não? Ah, tá certo. Mas veja bem, na rua S. Silva...
0: Gozada mesmo que esfregar?
4: Eu não sei. Mas na rua S. Silva, meu irmão, o pessoal estão indignados, porque o prefeito só colocou os tapumes lá, deixou uma brechinha para o povo passar, o povo se zangou, depois vieram lá, fizeram um buraco, cortaram os tapumes, depois ficou pequeno, veio um outro, abriu, foi o buracão logo, arrebentando logo tudo. Então o prefeito tem que ter cuidado, tem que saber pisar, porque a pegada não é essa.
0: É, já estão dizendo aí que
4: a
0: ele...
4: A pegada não é essa.
0: Já estão chamando pois até é. De prefeito de fogo de palha, porque disse que ele começou. Rapaz, esse é o homem, quando é na hora...
4: parou. Eu já tudo. Falei aqui no programa. Parou, tudo, as acabou. Obras do prefeito agora estão andando assim a passos largos
0: de tartaruga. Ele ensaiou um bom governo nos primeiros dias, né?
4: Foi, rapaz, botando pra arrebentar. Tipo o Miné Figueiredo.
0: Pois é.
4: Quando
0: tipo assim, a primeira impressão,
4: governo, né?
0: A primeira impressão é a que fica.
4: É. Mas aí depois o governo foi se desmoronando, e agora tá devagarinho,
0: mas
4: rapaz.
0: Mas no sistema de comunicação dele lá, Codó tá... Paris tá perdendo pra Codó. Lá no meio de comunicação do prefeito, né? Codó tá ganhando 10-0 de Paris.
4: Olha, aproveitando logo o embalo aqui, enquanto a rua S. Silva está nessa situação... A Travessa São Luís, lá no Codó Novo, lá que ladeia a casa, o bar de Eduardo Esquema 2.
0: Lá onde o repórter daquele tempo...
4: Exatamente, foi lá. Onde você encontra a Rua do Puraqué, cheia de buracos. A Rua 12, no Conjunto Coab, e por aí vai. Agora vamos ver como é que está o lado, né? Os lados. Eu mostrei só o lado, mas vamos mostrar... Depois mostra o outro lado. Tá uma perfeição. Tá muito lindo. as ruas que ladeiam a casa do prefeito.
0: Ah, mas aí, ele não vai deixar de arrumar a rua da casa dele para arrumar a rua da tua casa.
4: Mas
0: galera,
4: lá não está precisando, não era só uma águazinha empoçada que ficava ao lado ali. Nem isso ele quer, porque pode gerar também... Caramurum, como é que é, cara? Como é que é?
0: Caramujos.
4: Caramujos, né? Pode aparecer também muriçoca, né? E por aí pernilongo.
0: Agora não espero que ele vai deixar de arrumar a rua da casa dele lá pra arrumar a rua da sua casa, que ele não vai fazer isso não, viu, Lemos?
4: Meu prefeito, olha, eu sinceramente, como todos os caldeirenses, nós apostamos todas as fichas, nós botamos foi fé. Nós botamos foi fé no governo, fé, trabalho, futuro, fé, né? Pois não tá tendo fé mais. Não está tendo mais o quê? Fé, trabalho.
0: Trabalho muito bom.
4: E o futuro acho que já acabou. Né? Mas vamos acompanhar como é que está a casa, o mundo.
0: A rua do prefeito.
4: A rua do prefeito, como é que está? Vamos lá acompanhar.
5: Lemos TV para todo mundo ver a casa do prefeito, viu? Casa do prefeito. E aqui você percebe que a prefeitura, que é comandada pelo nosso empresário Francisco Carlos de Oliveira, fez aqui uns retoques importantes demais. Olha só, a Lemos TV mostrando para você, tá certo? Olha, isso aqui foi feito com carinho, ó, ao lado da casa do prefeito. Do outro lado aqui são kitnets da esposa do prefeito. Do prefeito, né? Da mesma família, né? E aí, ó, até isso aqui foi feito. Lá no canto, você pode conferir, que lá também tinha uma águazinha empoçada, foi retirada também. Eu não vou lá, mas você pode depois conferir com a gente, tá bom? Então, tudo bem feitinho, uma maravilha, é uma maravilha. Agora, eu lhe pergunto, aí na sua rua do Caldo Novo, na Trizidela, na rua Ayrton Senna, na rua 12, no Conjunto Coab, como é que está? Tá bem feitinho, tá bem arrumadinho, tá? Hein? Tá ou não tá? Hein? É, o prefeito é gente boa. Olha, mais aqui, mais assim, pra perto da casa dele aqui. Rapaz, ele não deixou nem um buraquinho aqui, ó. Fez tudo arrumadinho. Mas o povo que mora lá na periferia, lá na ponta de rua, se você ver como é que está a rua desse povo, você sabe. É lama, é buraco, é mato. Mas aqui, ó, não está faltando nada. Lemos TV pra todo mundo vê como é que o centro da cidade está sendo tratado. Mas os bairros, mas o negócio tá feio. O negócio tá feio, coisa tá preta. Repórter Lemos, Lemos TV, para todo mundo ver.
4: Tá aí, brevemente nós vamos mostrar as ruas de Codó, porque nós estamos mostrando aí os dois lados. Estamos mostrando como as ruas que ladeiam a casa do prefeito está só uma maravilha. E nós vamos mostrar outras ruas onde o prefeito também já fez benefícios. E vamos mostrar outras ruas que estão só o bagaço. E contra imagem não tem argumento. Você sabe disso. Quem diz isso é o nosso amigo Nonato Rodrigues. E aí é preciso que nós mostre isso para você, porque muitas vezes você não sai de casa, mas você acompanhando aqui no programa Maranhão em Debate, você vai acompanhar essas barbáries que estão acontecendo na cidade de Codó. Uns tanto e outros nada.
0: E o estádio, como é que está o estádio municipal?
4: Rapaz, não sei.
0: A bola vai rolar lá, vai?
4: Eu não sei. 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No estádio eu não sei como é que tá, mas dizem que o estádio não tá assim muito bom não, para a prática do futebol não, né? Me falaram isso. Nós vamos procurar um drone aí, a nossa equipe está precisando de um drone.
0: Não, lá os portões estão abertos.
4: É, tá aberto?
0: Dá pra gente fazer a matéria lá, bacana. Certo.
4: Pois eu vou tentar entrar lá no estádio para mostrar a realidade do estádio.
0: Mostra aí onde o Flamengo vem jogar, onde o Vasco vem jogar.
4: Sem puxar sardinha e nem brasa para lado nenhum. É assim que nós fazemos jornalismo aqui na Lemos TV para todo mundo ver. 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Vai lá, dá o joinha, o sininho, se inscreve no canal. Nós precisamos muito de você, tá bom? 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
1: 10 horas e 2 minutos.
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Jesus é apresentado de diversas formas em toda a Bíblia. De forma mais específica, no Evangelho de Marcos, ele é apontado como um servo. Do capítulo de número 1 ao capítulo de número 7, curas, libertações, o mar se acalmando, uma amostra do poder dele. No capítulo 8, surge uma pergunta interessante. Jesus se direciona aos seus discípulos e diz: quem os homens dizem que eu sou? Só que essa não é a questão mais marcante desse diálogo. Agora Jesus vira para os discípulos e diz: e vocês? Quem vocês dizem que eu sou? O que Jesus está dizendo é: tudo bem. Se para eles eu sou somente aquele que cura, tudo bem. Se para eles eu sou somente aquele que acalma a tempestade, tudo bem.

0: É tempo de ouvir a voz do Criador. Assim diz a Bíblia. Sede fortes e corajosos. Não temais, nem vos atemorizeis. Deuteronômio 31:6. Fica aí que vem mais bálsamo da palavra.
1: Voltaremos a qualquer momento com mais. 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
1: Mais uma edição do nosso Acredite Se Quiser, minha gente. É cada uma que acontece, né? As notícias curiosas a gente traz por aqui. Jogador de hóquei é atingido no rosto por disco que voava a 140 km por hora. Que é isso, rapaz? O defensor Bryden McKnight, do Vegas Golden Knights, foi levado ao hospital após ser atingido no rosto por um disco a cerca de 140 km por hora durante a partida contra o Carolina Hurricanes pelas finais da Copa Stanley. A viseira ajudou a reduzir o impacto, evitando ferimentos mais graves, mas o jogador deixou o gelo e não retornou ao jogo. Sem um de seus principais defensores, os Golden Knights acabaram derrotados por 4-3. Apesar do susto, McKnight passa bem e viajou com a equipe para Las Vegas, embora sua presença no próximo confronto ainda seja incerta. É, rapaz, que susto, rapaz. Meu Deus, 140 km por hora o disco atingia aí. O rosto do jogador, hein? Meu Deus do céu. Eu sou Kleber Salles, esse foi o nosso Acredite Se Quiser desta terça-feira.
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1: De volta por aqui com o nosso Acredite Se Quiser. E olha, mais de 100 mil baratas avaliadas em cerca de 700 mil reais são apreendidas. Que é isso? Autoridades australianas apreenderam mais de 100 mil baratas exóticas em Bathurst, uma das maiores operações de biossegurança já realizadas no país. Os insetos, avaliados em cerca de 700 mil reais, pertenciam às espécies de barata dubi e barata de Madagascar, que não podem ser importadas, criadas ou comercializadas legalmente na Austrália, por representarem risco à fauna local. Os animais serão sacrificados e o responsável pela criação ilegal poderá responder por crimes ambientais com multas superiores a R$1 milhão e até 10 anos de prisão. As autoridades acreditam que as baratas seriam vendidas como alimento para répteis e outros animais de estimação. Que coisa, hein? Eu sou Kleber Salles e este foi o nosso Acredite Se Quiser por aqui. Um forte abraço e até a nossa próxima edição.
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1: 11:59.
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1: Previsão do tempo para terça-feira, 9 de junho de 2026. Áreas de instabilidade são observadas sobre a região norte e litoral leste do Nordeste, incluindo Rio Grande do Norte, Paraíba e Pernambuco. O Instituto Nacional de Meteorologia, o INMET, alerta para perigo potencial de acúmulo de chuvas nestas regiões. De acordo com o Instituto, a chuva pode ser forte em alguns momentos do dia, com acumulado de até 50 milímetros. Há previsão de ventos intensos para a região norte, que podem chegar a 60 km por hora. No centro-oeste, alerta de baixa umidade relativa do ar nesta terça-feira, variando entre 30% e 20%, especialmente em Mato Grosso, Mato Grosso do Sul, oeste goiano e mineiro e o norte de São Paulo. No sul, há previsão de tempestade que pode atingir o Paraná e Santa Catarina. Região Centro-Oeste. Em Goiânia, Goiás, céu com poucas nuvens nesta terça-feira. Os termômetros marcam mínima de 12 e máxima de 30 graus. Umidade relativa do ar gira em torno de 85 a 25%. Campo Grande, Mato Grosso do Sul, tem previsão de poucas nuvens no céu. Temperatura mínima de 14 e máxima de 30 graus. A umidade relativa do ar vai de 75 a 25%. Região Nordeste, em Fortaleza, a terça-feira amanhece com acúmulo de nuvens, com possibilidade de chuva isolada à noite. Temperatura mínima de 23 e a máxima de 32 graus. A umidade do ar na capital cearense é de 100 a 50%. Palmares, em Pernambuco, comemora aniversário com muitas nuvens no céu e pancadas de chuva isoladas. A temperatura mínima é de 21 e a máxima de 29 graus. Umidade do ar varia de 95 a 50%. Região Norte, Palmas em Tocantins tem previsão de poucas nuvens nesta terça-feira. Temperatura mínima de 23 e a máxima de 36 graus nas horas mais quentes do dia. A umidade do ar é de 70% a 30%. Em Barreirinha, Amazonas, sopra velhinhas com muitas nuvens no céu, pancadas de chuva e trovoadas isoladas. Temperatura mínima é de 25 e a máxima de 30 graus. A umidade relativa do ar é de 100% a 75%. Região Sudeste, Belo Horizonte, em Minas Gerais, tem previsão de muitas nuvens no céu nesta terça-feira. Os termômetros registram mínima de 11 e máxima de 26 graus. A umidade relativa do ar vai de 90 a 30%. Magé, no Rio de Janeiro, canta parabéns com céu cheio de nuvens. A temperatura mínima é de 15 e a máxima de 31 graus. Umidade relativa do ar é de 90 a 30%. Região Sul. Em Curitiba, Paraná, previsão de muitas nuvens no céu, com possibilidade de chuva isolada à tarde. Os termômetros registram mínima de 13 e máxima de 22 graus. A umidade relativa do ar oscila entre 80 e 40%. Em Botuverá, Santa Catarina, céu com muitas nuvens, pancadas de chuva e trovoadas isoladas no aniversário da cidade. Os termômetros registram mínima de 12 e máxima de 23 graus. A umidade do ar fica entre 90 e 55%. Você ouviu a previsão do tempo para terça-feira, 9 de junho de 2026, com informações do IBGE Cidades e o Instituto Nacional de Meteorologia.
0: Mais tempo para a família, para estudar e para resolver problemas que ficam pendentes. Os trabalhadores que trabalham na escala 6x1 imaginam como poderiam aproveitar um dia mais de descanso, enquanto o Senado avalia a proposta de redução de jornada. Vendedora de uma loja de chocolates, Bianca Araújo espera mais qualidade de vida.
2: Mais tempo livre, tipo, com a minha família, mais tempo também para mim estudar, porque eu faço faculdade. Eu teria mais tempo também para estudar. E pra, tipo, praticar meus hobbies, essas coisas assim, né? Ter mais qualidade de vida, eu acredito.
0: Débora Evelyn trabalha no atendimento de uma lanchonete 6 dias a cada semana. Ela é mãe e acredita que o tempo a mais livre vai fazer diferença.
3: Ai, vai melhorar muita coisa. Vou ter mais tempo com a família, aproveitar mais os filhos também. Que a gente tem, quem é mãe, sabe? É, tem essa correria do dia a dia, acaba que nem aproveita muito, entendeu? Mas vai ser muito ótimo se for aprovado.
0: Um dia livre também vai ser importante para descansar e lidar com problemas do dia a dia, acredita Lucas Freitas, que trabalha em um quiosque de shopping.
4: Dia de descanso, a gente tem que descansar e ainda tem que resolver as coisas. Então acaba que a gente nem descansa nem resolve nada. Então acho que resolveria muita coisa na escala 5x2, daria uma ajuda.
0: A psicóloga especialista em gestão de pessoas, Mabelle Roque, explica que as pessoas precisam de mais tempo para se desligar da rotina profissional e vivenciar momentos além do trabalho, por exemplo, com a família. Um dia só de descanso é pouco.
5: Então, muitas vezes, ele não está disponível para participar dos eventos familiares. Ele vai estar ali mais exausto, mais cansado, mais impaciente. Então, quando a gente diz de um dia mais de folga, a gente também está dizendo de mais qualidade de vida para essa família, que vai ter ali um pai ou uma mãe mais descansado, que vai ter uma presença maior dessa pessoa, mais disponibilidade dela para estar ali com um tempo de qualidade.
0: Mabelle lembra que o burnout e a ansiedade estão entre as principais causas de afastamento do trabalho. Por isso, o descanso é essencial para a saúde e, inclusive, para a produtividade do trabalhador.
5: O cérebro, ele precisa de tempo para regular o cortisol, para sair desse hormônio do estresse. Então, a gente precisa lembrar que o descanso não é um luxo, ele é uma necessidade para que a gente possa ter o que a gente chama de produtividade sustentável. Um trabalhador que produza, que seja efetivo, mas que também tenha um tempo para descanso, para regular toda a sua funcionalidade.
0: Enquanto os trabalhadores esperam, a proposta de emenda à Constituição, já aprovada na Câmara dos Deputados, aguarda a posição dos senadores.
6: Belém ganhou neste domingo mais um espaço que celebra a arte urbana feita na capital paraense, o Mubenco, Museu Bengola em cores de grafite. O museu, de base comunitária, funcionará como uma galeria a céu aberto. São 7 murais permanentes espalhados pelos conjuntos Chavante 1, 2 e 3, no bairro Benguí, produzidos por artistas do Pará e do Maranhão. Entre os grafiteiros que assinam os murais estão NSW, Negônica, Mamacita, Catatau e Mina Ribeirinha. Cada um dos artistas assina um dos murais, utilizando diferentes linguagens do grafite, explorando letras, personagens, ancestralidade, cultura hip-hop, memória coletiva e vivências periféricas. As obras, produzidas individualmente ao longo de várias semanas, foram acompanhadas de atividades desenvolvidas pelos artistas. Mina, que também é uma das curadoras, destaca o tema que uniu todas as artes.
7: O tema desse ano é traços cabanos, fazendo uma alusão e uma conexão com a luta popular da cabanagem, a revolta popular da cabanagem, que foi um marco histórico para a Amazônia, para o Brasil, para o mundo.
6: O Mubenco é resultado da trajetória do projeto Bengola em Cores, desenvolvido pela Tinta Preta Produções, coletivo que promove intervenções artísticas, atividades educativas e ações culturais em espaços públicos do bairro Benguí. Para um dos curadores e produtor de um dos murais, WBS, a criação do museu representa um marco para a arte urbana no Pará e principalmente para o fortalecimento da produção artística na própria comunidade.
8: O nosso projeto, ele vai impactar diretamente nesse nesse ponto de valorizar os artistas e tentar pagar de forma digna o cachê do artista que vai vir desempenhar uma obra sua dentro da nossa comunidade. E também esse artista também ele vai dialogar com a comunidade onde ele vai entrar, onde ele vai deixar a sua obra. Desde um workshop, de uma oficina dentro das escolas, dentro dos grupos que a gente tem no bairro, como associações, os grupos de mulheres.
6: No Instagram, @mubenco26, é possível conhecer os murais que compõem o museu, com produção de Salete Sobreira. Lançado oficialmente neste início de junho, a plataforma MEC Idiomas, que possibilita gratuitamente o ensino de inglês e espanhol em vários níveis de aprendizado, já ultrapassou a marca de 212 mil usuários. A ferramenta digital do Ministério da Educação pode ser acessada via portal mecidiomas.mec.gov.br ou baixando o aplicativo MEC Idiomas e fazer o login com o gov.br. As aulas estão organizadas em 6 níveis, cada um deles possuindo de 4 a 6 módulos por nível. Até o momento, já são mais de 800 aulas, considerando os dois idiomas, cobrindo diferentes habilidades linguísticas como leitura, escrita, escuta e conversação. Diversas ferramentas podem ser acessadas pelos estudantes, entre elas teste de proficiência, trilha de aprendizagem, considerando aulas e reforço, teste ao fim dos módulos, a ferramenta Fale para Pratique e um agente de inteligência artificial para dar apoio, tirar dúvidas e praticar conversação, além de várias comunidades de aprendizado. A parceria do aplicativo, que está inserido na rede Idiomas Sem Fronteiras, também permite a oferta de cursos de especialização para a rede pública de ensino, que duram de 48 horas a 3 meses e acontece 2 vezes por ano. O intuito é melhorar os índices de proficiência e produção científica. Serão disponibilizados quase R$1.700.000 por ano para a iniciativa, que impactará 16 mil alunos por semestre.
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10: Jornal Conexão Notícias volta já.
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10: Estamos de volta com o Jornal Conexão Notícias. Agora tem as informações do esporte.
13: A França venceu a Irlanda do Norte por 3-1 em amistoso preparatório para a Copa do Mundo de 2026. A seleção francesa confirmou o favoritismo, controlou a maior parte da partida e aproveitou melhor as oportunidades criadas para construir a vitória diante de sua torcida. Mesmo com a Irlanda do Norte tentando equilibrar as ações em alguns momentos, os franceses mostraram mais qualidade técnica e eficiência no ataque. O resultado serve como um importante teste para a França antes da estreia no Mundial. Enquanto os norte-irlandeses tiram lições da atuação contra uma das seleções mais fortes do torneio.
14: Neymar passou por novos exames e a Confederação Brasileira de Futebol informou que o atacante apresentou uma boa evolução na recuperação da lesão na panturrilha direita. O camisa 10 segue em tratamento com a equipe médica da Seleção Brasileira nos Estados Unidos e continua sendo acompanhado de perto antes da estreia do Brasil na Copa do Mundo. Apesar da melhora apontada pelos exames, a CBF ainda não confirmou quando Neymar estará liberado para voltar aos treinos com bola ou entrar em campo. O jogador sofreu uma lesão de grau 2 na panturrilha no fim de maio e ficou fora dos amistosos preparatórios. A expectativa da comissão técnica é contar com o atacante durante a fase de grupos do Mundial, mas sua presença na estreia segue cercada de cautela.
13: Dana White demonstrou grande empolgação com o histórico UFC que será realizado na Casa Branca, em Washington. O presidente do UFC classificou o evento como algo surreal e acredita que a edição tem potencial para alcançar números de audiência comparáveis aos do Super Bowl, destacando que será uma ocasião única na história do esporte. Marcado para 14 de junho, o UFC Freedom 250 acontecerá em uma arena montada no gramado da Casa Branca, como parte das celebrações dos 250 anos da independência dos Estados Unidos. O card será liderado pela luta entre Ilia Topuria e Justin Gaethje e promete ser um dos maiores eventos já produzidos pela organização. Apesar do entusiasmo, o evento também enfrenta questionamentos e ações judiciais de grupos que tentam impedir sua realização, alegando irregularidades na utilização do local.
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6: Mais de 67 toneladas de drogas apreendidas. Este é apenas um dos resultados alcançados pelo programa Brasil contra o Crime Organizado, pouco mais de 3 semanas após seu lançamento. Desde o dia 12 de maio, já foram 11 operações integradas em todo o país, segundo o Ministério da Justiça e Segurança Pública. Além de toneladas de drogas, foram apreendidas 639 armas, quase 27 mil munições e mais de 1.000 veículos e 473 pessoas presas neste primeiro balanço divulgado pela pasta. O programa, lançado em maio pelo governo federal, busca dar uma resposta coordenada da União, estados e municípios no combate ao crime organizado. A previsão de investimento é de mais de 11 bilhões de reais a serem aplicados em 4 frentes. Cortar o dinheiro das facções, recuperar o controle dos presídios, melhorar a investigação de homicídios e desmontar o mercado ilegal de armas. Os resultados em prejuízos para as facções criminosas também foram bem acima do esperado. Segundo a Secretaria Nacional de Segurança Pública, de pouco mais de 30 milhões de reais gastos no período, o prejuízo para os grupos criminosos é estimado em mais de 361 milhões de reais. São quase 12 reais de danos às facções para cada R$1 investido. O número supera em 251% tudo o que estava previsto para os primeiros 90 dias do programa. Além das operações conjuntas, um dos próximos passos do programa é a implantação dos 2 primeiros escritórios nacionais antifacção, ainda neste mês, em São Paulo e no Rio de Janeiro. A coordenação será da Secretaria Nacional de Segurança Pública. O planejamento prevê a criação de mais 3 escritórios em mais 3 cidades estratégicas: Fortaleza, Manaus e Foz do Iguaçu. Em outra frente, a Secretaria Nacional inicia neste mês de junho a modernização tecnológica do sistema prisional, com quase 185 milhões de reais investidos em equipamentos, tecnologias e viaturas que começarão a ser entregues gradualmente às 138 unidades prisionais estratégicas contempladas pelo projeto.
15: Profissionais brasileiros valorizam mais salários altos, estabilidade e perspectivas de crescimento na carreira do que trabalho remoto e jornada reduzida. É o que revela a pesquisa Retratos da Sociedade Brasileira Futuro Profissional, divulgado pela Confederação Nacional da Indústria, a CNI. O levantamento investigou quais características os trabalhadores consideram mais importantes para a ocupação que desejam exercer nos próximos 5 anos. Entre os principais diferenciais apontados estão salário mais alto, com 28,7%, estabilidade no emprego, 22,4%, perspectiva de crescimento profissional, com 20,1%, flexibilidade de horário, com 19,3%, possibilidade de trabalhar de casa, home office, 15,9%, e jornada reduzida, com 9,8%. Segundo a especialista em políticas e indústria da CNI, Cláudia Perdigão, fatores tradicionalmente associados à segurança profissional continuam orientando as escolhas dos trabalhadores.
16: Apesar de uma crescente discussão envolvendo alguns benefícios não pecuniários, né, quando nós falamos ali de um home office, de algum teletrabalho, esses elementos mais tradicionais, eles continuam sendo valorizados e orientando o trabalhador na consolidação do seu plano de carreira, do seu plano a mais a médio e longo prazo.
15: A brasileira Gabriela Valle, de 29 anos, representa o perfil identificado pela pesquisa. Em 2024, ela trabalhava remotamente em uma assessoria de comunicação. Em maio deste ano, porém, decidiu trocar o home office por uma vaga presencial com carteira assinada.
17: O salário ele ia ser pouca coisa maior, né, do que eu estava recebendo, mas ele tinha os benefícios do CLT, que para mim são atrativos maravilhosos, mas ele era 100% presencial. Só que ainda assim, pelo fato de ser CLT, de ter os benefícios, de ganhar um pouco mais, eu optei por aceitar essa oportunidade CLT.
15: De acordo com o levantamento, 43% dos brasileiros não sabem dizer em qual profissão estarão trabalhando daqui a 5 anos. A insegurança é ainda maior entre os trabalhadores mais velhos. Segundo Cláudia Perdigão, as rápidas transformações tecnológicas, especialmente o avanço da inteligência artificial, ajudam a explicar esse cenário. Entre os entrevistados que conseguiram projetar o futuro, 13,9% afirmaram que pretendem ter o próprio negócio, principalmente em atividades ligadas ao comércio varejista e ao setor de serviços, como salões de beleza, bares e restaurantes.
18: O Irã responsabilizou os Estados Unidos pela recente troca de ataques com Israel, que intensificou as tensões na região. Segundo o porta-voz do Ministério de Relações Exteriores iraniano, Ismael Baghaei, as ações israelenses não podem ser dissociadas das políticas americanas, agravando o processo diplomático. Baghaei afirmou que os Estados Unidos têm responsabilidade direta pelas violações do cessar-fogo e que Israel não age sem consultar Washington. Mais cedo, Israel realizou ataques a alvos militares no Irã, após o Irã ter disparado mísseis contra uma base militar israelense.
13: Um terremoto de magnitude 7,8 atingiu a ilha de Mindanao, nas Filipinas, levando à ativação de um alerta de tsunami para a região e para a vizinha Indonésia. O tremor, inicialmente estimado em 8,2, foi revisado pelo Centro Alemão de Pesquisa em Geociências, GFZ. Autoridades filipinas confirmaram 15 mortes e 129 feridos. A agência sismológica local identificou ondas de tsunami de até 1,4 metros. O epicentro ocorreu a 10 quilômetros de profundidade na ilha, que é a segunda maior das Filipinas e parte do Anel de Fogo.
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10: Conexão Notícias fica por aqui. Voltaremos na próxima edição.
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1: 12:24.
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0: Previsão do tempo para terça-feira, 9 de junho de 2026. Áreas de instabilidade são observadas sobre a região norte e litoral leste do Nordeste, incluindo Rio Grande do Norte, Paraíba e Pernambuco. O Instituto Nacional de Meteorologia, o INMET, alerta para perigo potencial de acúmulo de chuvas nestas regiões. De acordo com o Instituto, a chuva pode ser forte em alguns momentos do dia, com acumulado de até 50 milímetros. Há previsão de ventos intensos para a região norte, que podem chegar a 60 km por hora. No centro-oeste, alerta de baixa umidade relativa do ar nesta terça-feira, variando entre 30% e 20%, especialmente em Mato Grosso, Mato Grosso do Sul, oeste goiano e mineiro e o norte de São Paulo. No sul, há previsão de tempestade que pode atingir o Paraná e Santa Catarina. Região Centro-Oeste. Em Goiânia, Goiás, céu com poucas nuvens nesta terça-feira. Os termômetros marcam mínima de 12 e máxima de 30 graus. Umidade relativa do ar gira em torno de 85 a 25%. Campo Grande, Mato Grosso do Sul, tem previsão de poucas nuvens no céu. Temperatura mínima de 14 e máxima de 30 graus. A umidade relativa do ar vai de 75 a 25%. Região Nordeste, em Fortaleza, a terça-feira amanhece com acúmulo de nuvens, com possibilidade de chuva isolada à noite. Temperatura mínima de 23 e a máxima de 32 graus. A umidade do ar na capital cearense é de 100 a 50%. Palmares, em Pernambuco, comemora aniversário com muitas nuvens no céu e pancadas de chuva isoladas. A temperatura mínima é de 21 e a máxima de 29 graus. Umidade do ar varia de 95 a 50%. Região Norte, Palmas em Tocantins tem previsão de poucas nuvens nesta terça-feira. Temperatura mínima de 23 e a máxima de 36 graus.
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4: Meio-dia e 29 minutos.
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6: As notícias do esporte em destaque para você. Sejam bem-vindos.
9: Sejam bem-vindos.
10: Olá para você. Sejam muito bem-vindos ao Central do Esporte. Aqui o esporte é do começo ao fim. Notícias do seu time do coração, contratações e muito mais a partir de agora. Vem comigo.
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11: O presidente do Botafogo, João Paulo Magalhães, fez duras críticas à gestão de John Textor e afirmou que o empresário deixou o clube em uma situação financeira delicada. Segundo ele, o americano prejudicou o alvinegro ao acumular dívidas e problemas administrativos que resultaram em diversos transfer bans aplicados pela FIFA, impedindo o registro de novos jogadores. O dirigente afirmou que o clube está sangrando e trabalha para recuperar a credibilidade no mercado. A crise se agravou nos últimos meses, com o Botafogo chegando ao quinto transfer ban em 2026. As punições estão ligadas a dívidas e multas não quitadas, além de pendências em negociações de jogadores. Apesar das críticas, a atual administração busca soluções para regularizar a situação financeira e encerrar as sanções que afetam o planejamento esportivo da equipe.
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11: Christian Eriksen tranquilizou os torcedores após passar mal durante o amistoso entre Dinamarca e Ucrânia. O meia explicou que o episódio foi diferente do grave problema cardíaco sofrido na Eurocopa de 2021 e revelou que o susto aconteceu por causa de um choque aplicado pelo cardiodesfibrilador implantável que utiliza para controlar o ritmo cardíaco. Segundo o jogador, o aparelho funcionou exatamente como deveria, ajudando a protegê-lo. Após ser levado ao hospital para exames, Eriksen informou que está bem e já se recupera ao lado da família. A partida foi encerrada após o incidente, mas os médicos confirmaram que o jogador recuperou a consciência rapidamente e permaneceu estável. O caso gerou preocupação por relembrar o drama vivido em 2021, quando sofreu uma parada cardíaca em campo. Porém, o próprio atleta fez questão de destacar que a situação desta vez foi muito menos grave.
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2: O presidente do Santos, Marcelo Teixeira, procurou tranquilizar os torcedores sobre a situação de Neymar e afirmou que não vê motivo para preocupação com a recuperação do camisa 10. Segundo o dirigente, os exames realizados pelo jogador apresentaram evolução dentro do esperado e o clube acompanha de perto todo o processo ao lado da comissão médica da seleção brasileira. Teixeira destacou que a prioridade é respeitar o tempo de recuperação para que Neymar volte aos gramados em plenas condições. Sobre o mercado da bola, o presidente afirmou que o Santos segue atento a oportunidades, mas garantiu que qualquer investimento será feito com responsabilidade financeira. Marcelo Teixeira ressaltou que o clube trabalha com os pés no chão e não pretende realizar contratações que comprometam o planejamento econômico. A diretoria busca reforços pontuais para fortalecer o elenco, mantendo o equilíbrio das contas e a sustentabilidade do projeto esportivo.
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10: O Palmeiras desistiu da contratação do zagueiro Nino, que atualmente defende o Zenit, da Rússia. As conversas entre o clube paulista e o jogador estavam avançadas, com bases salariais e tempo de contrato praticamente alinhados. Mas a negociação esfriou nas últimas semanas e foi encerrada pela diretoria Alviverde. A chegada de Alexander Barbosa ao elenco foi um dos fatores que reduziram o interesse do Verdão na contratação. Com a saída do Palmeiras da disputa, o Fluminense ganhou caminho livre para tentar repatriar o defensor, capitão da histórica conquista da Libertadores de 2023. O clube carioca já iniciou movimentações para negociar com o Zenit e vê a volta de Nino como uma prioridade para reforçar o sistema defensivo. Enquanto isso, o zagueiro segue vinculado ao clube russo e as conversas devem avançar nas próximas semanas.
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10: Mais um estudo colocou a Espanha como a principal favorita ao título da Copa do Mundo de 2026. Desta vez, uma pesquisa da Universidade de Tecnologia de Dortmund, na Alemanha, apontou que os espanhóis têm 14,5% de probabilidade de conquistar o bicampeonato mundial. A seleção vem sendo apontada como favorita por diferentes modelos estatísticos, impulsionada pelo bom momento da equipe, pelo título da Eurocopa e pela força de seu elenco jovem. O levantamento também não foi animador para o Brasil. A seleção brasileira aparece apenas na oitava colocação, com 4,7% de chances de levantar a taça. França, Inglaterra, Argentina e Portugal também figuram entre as equipes mais cotadas ao título. Apesar das projeções, o técnico Carlo Ancelotti destacou recentemente que o Brasil tem condições de competir de igual para igual com qualquer adversário durante o Mundial.
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10: O meia Vitinho não vai mais atuar pelo Náutico. A saída do jogador foi confirmada pelo técnico Guilherme dos Anjos, que revelou que o atleta está de transferência encaminhada para um clube de Portugal. Com isso, o jogador já foi retirado dos planos da equipe e não ficará à disposição para os próximos compromissos do Timbu. Vitinho vinha sendo uma das opções do elenco alvirrubro na temporada, e sua negociação representa mais uma movimentação importante no mercado do clube pernambucano. O Náutico agora busca alternativas para suprir a saída do meia, enquanto o jogador se prepara para iniciar sua primeira experiência no futebol português.
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10: Fique ligado, voltamos já depois do intervalo.
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5: O heptacampeão Lewis Hamilton mostrou que continua com a confiança lá em cima na Fórmula 1. Após conquistar o segundo lugar no tradicional GP de Mônaco, o piloto da Ferrari destacou o apoio recebido da empresária e influenciadora Kim Kardashian durante o fim de semana e celebrou mais um resultado importante na temporada. Dentro das pistas, Hamilton segue em busca de voltar ao topo. O britânico pressionou o líder Kimi Antonelli até as voltas finais em Monte Carlo, garantindo mais um pódio e assumindo a vice-liderança do campeonato. O resultado também marcou seu oitavo pódio em Mônaco, igualando uma marca histórica ligada ao legado de Ayrton Senna no circuito mais famoso da Fórmula 1. Agora, o foco é continuar evoluindo com a Ferrari e buscar vitórias nas próximas etapas. Enquanto isso, a torcida acompanha de perto a jornada de Hamilton, que segue escrevendo novos capítulos em uma carreira já repleta de recordes e momentos marcantes no automobilismo mundial.
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6: A França venceu a Irlanda do Norte por 3-1 em amistoso preparatório para a Copa do Mundo de 2026. A seleção francesa confirmou o favoritismo, controlou a maior parte da partida e aproveitou melhor as oportunidades criadas para construir a vitória diante de sua torcida. Mesmo com a Irlanda do Norte tentando equilibrar as ações em alguns momentos, os franceses mostraram mais qualidade técnica e eficiência no ataque. O resultado serve como um importante teste para a França antes da estreia no Mundial, enquanto os norte-irlandeses tiram lições da atuação contra uma das seleções mais fortes do torneio.
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6: Neymar passou por novos exames e a Confederação Brasileira de Futebol informou que o atacante apresentou uma boa evolução na recuperação da lesão na panturrilha direita. O camisa 10 segue em tratamento com a equipe médica da Seleção Brasileira nos Estados Unidos e continua sendo acompanhado de perto antes da estreia do Brasil na Copa do Mundo. Apesar da melhora apontada pelos exames, a CBF ainda não confirmou quando Neymar estará liberado para voltar aos treinos com bola ou entrar em campo. O jogador sofreu uma lesão de grau 2 na panturrilha no fim de maio e ficou fora dos amistosos preparatórios. A expectativa da comissão técnica é contar com o atacante durante a fase de grupos do Mundial, mas sua presença na estreia segue cercada de cautela.
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6: Dana White demonstrou grande empolgação com o histórico UFC que será realizado na Casa Branca, em Washington. O presidente do UFC classificou o evento como algo surreal e acredita que a edição tem potencial para alcançar números de audiência comparáveis aos do Super Bowl, destacando que será uma ocasião única na história do esporte. Marcado para 14 de junho, o UFC Freedom 250 acontecerá em uma arena montada no gramado da Casa Branca, como parte das celebrações dos 250 anos da independência dos Estados Unidos. O card será liderado pela luta entre Ilia Topuria e Justin Gaethje e promete ser um dos maiores eventos já produzidos pela organização. Apesar do entusiasmo, o evento também enfrenta questionamentos e ações judiciais de grupos que tentam impedir sua realização, alegando irregularidades na utilização do local.
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7: Jorge Russell está confiante.
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1: E João Fonseca assumiu a 25ª colocação do ranking da ATP e se tornou o tenista sul-americano mais bem colocado da lista. A mudança ocorreu após Fonseca superar o argentino Francisco Cerúndolo, que liderava entre os representantes do continente e caiu para a 27ª colocação. O carioca também ficou muito próximo de estabelecer um novo recorde pessoal, já que sua melhor colocação na carreira foi o 24º lugar, alcançado no fim da temporada passada. O desempenho em Roland Garros foi determinante para a ascensão. Ao chegar às quartas de final do Grand Slam francês, o brasileiro ampliou sua pontuação total para 1.735 pontos, a maior marca de sua trajetória profissional até aqui.
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1: E Ederson chegou aos Estados Unidos para se apresentar à seleção brasileira para a disputa da Copa do Mundo. O jogador embarcou na noite de domingo em São Paulo e seguiu para Nova Jersey em voo direto que pousou no início desta segunda-feira. Ederson estava de férias e foi chamado por Carlo Ancelotti para substituir o Wesley. O lateral direito teve uma lesão no adutor da coxa esquerda e precisou ser cortado da delegação. O técnico preferiu chamar Ederson para ser mais uma peça de meio campo e ficou no grupo com as opções de Danilo e Ibanez para a lateral direita.
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2: Com essas a gente encerra mais uma edição do Central do Esporte. Na próxima tem mais.
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3: 12 horas e 44 minutos.

0: Estamos chegando com o Jornal é Notícia. A partir de agora, tem informação no seu rádio. Sejam bem-vindos.
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2: A partir desta segunda-feira, 8 de junho, empresas exportadoras e fornecedores que tiveram impacto igual ou superior a 1% no faturamento bruto devido às tarifas unilaterais impostas pelos Estados Unidos ou aos conflitos no Oriente Médio poderão solicitar acesso às linhas de crédito. Antes, só tinham direito ao crédito empresas com impacto a partir de 5% no faturamento. A decisão de ampliar o acesso de empresas ao Plano Brasil Soberano é dos Ministérios da Fazenda e do Desenvolvimento, Indústria, Comércio e Serviços. Para o ministro Márcio Elias Rosa, do Desenvolvimento, a medida protege o setor produtivo e os empregos dos brasileiros de instabilidades externas. O BNDES já recebeu 6,7 bilhões de reais em pedidos de crédito de empresas afetadas e aprovou 1 bilhão e 600 milhões de reais. Pelas regras do programa, tem direito ao crédito empresas exportadoras e fornecedores dos setores do aço, cobre, alumínio, automotivo e moveleiro. E para

0: Para solicitar o crédito, as empresas devem acessar o site do BNDES. Da Rádio Nacional no Rio de Janeiro, Cristiane Ribeiro.
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2: Começa a valer a decisão do governo dos Estados Unidos de considerar o Comando Vermelho e o PCC, que é o primeiro comando da capital, organizações terroristas. Mas o que isso significa na verdade? Significa que serão tomadas medidas mais duras por parte dos norte-americanos com relação às pessoas e às empresas ligadas às duas facções que saem agora da classificação de narcotráfico e crime organizado e passam a receber tratamento de terrorismo. O Leandro Piquet, que é coordenador da Escola de Segurança Multidimensional da Universidade de São Paulo, explicou que agora medidas como confisco e investigações ficam mais rápidas lá nos Estados Unidos.
3: Então, o que muda é a entrada, digamos assim, de um conjunto de medidas mais fortes, mais duras, que podem ser aplicadas em caso de suspeitas de contaminação de fundos, propriedades, indivíduos que tenham conexão com atividades criminosas transnacionais, que, no caso específico dessas duas organizações, Comando Vermelho e PCC, foram consideradas como organizações terroristas por conta do seu envolvimento e sua participação no narcotráfico internacional.
2: Outro ponto é o das empresas ligadas ao mercado financeiro. As empresas brasileiras poderão ter de usar os métodos de controle norte-americanos e as estrangeiras terão de ficar atentas ao investir aqui no Brasil, principalmente em relação às operações com fintechs, que, segundo o especialista da USP, muitas vezes são porta de entrada para recursos ilícitos no sistema financeiro.
3: As empresas que quiserem investir no Brasil terão que prestar mais atenção a qualquer risco de contaminação com bancos pequenos, fintechs, ou o que for, que também muitas vezes são porta de entrada desses recursos ilícitos. Essas empresas, investidores estrangeiros, terão que investir mais, pagar mais para advogados, contadores, economistas analisarem, né, os dados dos parceiros. Isso é o que se chama custo de compliance. Você tem que investir mais para poder conhecer seu cliente.
2: Em relação às pessoas, pode haver mais restrições para a concessão de vistos ou para entrada nos Estados Unidos, se houver enquadramento das autoridades norte-americanas. O especialista ainda ressalta, a lei brasileira não mudou. Essa foi uma decisão dos Estados Unidos.
3: Tem muito impacto é o dinheiro brasileiro que foi se refugiar nos Estados Unidos. Os infratores e pessoas ligadas a esses negócios ilícitos aqui estão radicados nos Estados Unidos. Esses sim, eles tendem a perder rápido seus ativos, suas contas bancárias, seus esquemas de lavagem de dinheiro.
2: Um dia depois do anúncio, ainda em maio, o governo brasileiro divulgou uma nota afirmando que a medida não pode ser tomada com base em motivos ideológicos, políticos e religiosos do terrorismo internacional e que a soberania nacional é inegociável. Nessa quinta-feira, o ministro das Relações Exteriores, Mauro Vieira, que está em Paris para participar da reunião da OCDE, que é a Organização para a Cooperação e Desenvolvimento Econômico, disse que o Brasil monitora a situação e que continuamos abertos ao diálogo. Com a colaboração de Gabriel Correia, da Rádio Nacional em Brasília, Priscila Mazenotti.
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4: Os cães terapeutas do Hospital Oncológico Infantil Otávio Lobo já fazem parte da rotina de tratamento há 9 anos. Os cães terapeutas Chico e Thomas são doutores em alegria e gentileza. Abanar o rabo faz toda a diferença no tratamento através da interação com as crianças. Entre carinhos, brincadeiras e lambejos, os pets exercem um papel fundamental de suporte emocional durante o tratamento, como garante a psicóloga Clarissa Guimarães.
5: Nós temos atualmente estudos que demonstram, né, que a interação com animais pode reduzir indicadores psicológicos e fisiológicos de ansiedade em crianças hospitalizadas. Crianças mesmo hospitalizadas continuam sendo crianças, então o componente recreativo ele tem um papel super importante. Brincadeiras, atividades lúdicas, outras experiências que sejam prazerosas para crianças, que façam sentido para elas, aumentam a motivação da criança, seja para frequentar as consultas, para participar de procedimentos e, inclusive, para permanecer engajada no tratamento.
4: A ação faz parte do projeto Visita Pet, iniciativa desenvolvida pelo Escritório de Experiência do Paciente, o EEP, do hospital, que coloca em prática a terapia assistida por animais, TAA. Muito além do entretenimento, a presença dos cães atua diretamente no bem-estar emocional e físico dos pacientes, reduzindo os níveis de estresse e ansiedade comuns durante a hospitalização prolongada, como destaca a diretora do escritório, psicóloga Elizabeth Cabeça.
6: As crianças sempre reagem assim, com muita alegria, com muito entusiasmo. É um momento de muita interação. Não só entre as crianças em si, que estão ali na brinquedoteca ou em outros espaços dentro do hospital, mas também entre crianças e profissionais. E esse momento é maravilhoso, assim. Eu digo que é um momento assim, de muitos risos, de muitos carinhos, de muitas expressões assim, que a gente tira dali de nossa, é satisfatório ver como elas reagem, né? A uma visita e como esse momento é positivo e de muita interação entre todos os profissionais e as crianças.
4: A inclusão de animais no ambiente terapêutico existe desde o final do século XVII, de acordo com a IAIO, organização americana responsável em analisar a interação homem-animal em suas diferentes modalidades. As intervenções assistidas por animais englobam várias atividades na educação e terapia assistida por animais. Da Rádio Cultura FM de Belém, Cláudio Lobato para a Rádio Nacional.
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0: Decretada situação de emergência em saúde pública em todo o estado do Acre. A medida é um alerta por causa do aumento dos casos de síndrome respiratória aguda grave e da pressão sobre a rede hospitalar. Somente de janeiro a maio deste ano foram 1.300 notificações, 30% a mais do que em todo o ano passado. 37 pessoas morreram. A medida foi oficializada em decreto publicado em edição extra do Diário Oficial do Estado na última quarta-feira e terá vigência inicial de 90 dias. O secretário de Estado de Saúde, José Bestene, explicou que não há motivo para pânico. O decreto é uma ferramenta administrativa necessária para que o Estado possa agir com mais rapidez diante do atual cenário. A preocupação, segundo ele, é com os registros de pneumonia em idosos acima de 60 anos e com os casos de bronquiolite nas crianças de até 2 anos. Somente neste ano já são mais de 350. Bestene enfatizou que o foco é garantir assistência adequada à população, reforçar equipes, ampliar a oferta de serviços quando necessário e assegurar que ninguém fique sem atendimento. De acordo com o último boletim Infogripe da Fundação Oswaldo Cruz, o número de casos de síndrome respiratória aguda grave aumentou em todo o país nas últimas 2 semanas e 18 estados, entre eles o Acre, apontam tendência de crescimento da doença a longo prazo. Da Rádio Nacional no Rio de Janeiro, Cristiane Ribeiro.
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7: Jovens de diferentes territórios se reúnem para discutir temas como geopolítica, inteligência artificial, financiamento climático e os impactos do Super El Niño. O evento Jovens na Rota da Conferência de Águas da ONU 2026, neste sábado, tem como proposta dar voz a quem vivencia diretamente os impactos da falta de acesso à água e das mudanças climáticas. Participam do evento jovens da periferia, negros, nordestinos, indígenas e quilombolas. Ao final do encontro, será produzida uma declaração das juventudes, documento que será encaminhado à Presidência da República e ministérios, além da própria Conferência de Águas da ONU 2026, que ocorre de 2 a 4 de dezembro nos Emirados Árabes. Na programação, diferentes atividades abordando temas como água, clima e justiça socioambiental. Também ocorreram debates voltados para a construção coletiva de propostas para a declaração final. Considerada o principal fórum mundial sobre recursos hídricos, A Conferência de Águas da ONU 2026 tem o objetivo de acelerar a implementação do Objetivo de Desenvolvimento Sustentável 6, voltado para a água limpa e saneamento para todos, fortalecer a governança hídrica global e ampliar a relevância do tema na agenda internacional. O encontro Jovens na Rota da Conferência de Águas da ONU 2026 será realizado na Fundição Progresso, na Lapa, no Rio de Janeiro. Da Rádio Nacional no Rio de Janeiro, Carolina Pessoa.
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0: 4 em cada 10 idosos que vivem em áreas urbanas do país têm medo de cair por causa de defeitos em calçadas, passeios ou vias públicas próximas de suas casas. O receio é maior entre as mulheres, cujo índice passa de 50%. Entre os homens, o percentual encosta em 32%. Os dados são da terceira onda do estudo longitudinal da saúde dos idosos brasileiros, uma das mais abrangentes pesquisas nacionais sobre envelhecimento no país, feito pela Fundação Oswaldo Cruz em parceria com a Universidade Federal de Minas Gerais. A violência urbana também gera insegurança contínua. O estudo mostra que 12% dos idosos brasileiros consideram a vizinhança muito insegura, em contextos marcados pelo medo e a vulnerabilidade social. A percepção aparece de forma homogênea entre homens e mulheres de diferentes idades, afetando diretamente a saúde mental e a circulação social desse grupo. Para a coordenadora do estudo, Maria Fernanda Lima Costa, os dados reforçam a urgência de políticas públicas voltadas à adaptação das cidades para uma população que está envelhecendo. Segundo a pesquisadora, as prioridades devem incluir acessibilidade, segurança viária, mobilidade e planejamento urbano inclusivo.
1: Eu acho que essa questão da urbanidade, da segurança urbana, da questão da cidade amiga do idoso, né? A Organização Mundial de Saúde hoje tem uma iniciativa que é muito importante, que é a construção de cidades amigas do idoso, onde o idoso possa viver bem, com autonomia, com bem-estar. Então, eu acho que esse é um dado importantíssimo. Nós precisamos melhorar a nossa cidade,

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1: 13 horas e 2 minutos.
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3: Covardia e tirania. Prefeito de Codó coloca mãe de família no olho da rua, porque ela ganhou um prêmio em sorteio que não era dele.
4: Bebê de 2 meses corre e 5 pessoas, perdão, bebê de 2 meses morre e 5 pessoas ficam feridas em grave acidente no sul do Maranhão.
3: Homem é morto a pauladas.
4: Vai sair?
3: Homem é morto a pauladas.
4: Só isso? Beleza. Pesquisa Vox Brasil mostra como está a corrida para o Palácio dos Leões.
3: Prefeito usa ônibus escolar em pré-campanha política.
4: Em Peritoró, multidão apoia a pré-candidatura de Orleans Brandão.
3: Mãe tem mal súbito antes de sair com o filho em bicicleta.
4: Com estas e outras, está no ar o Maranhão em Debate aqui na Lemos TV para todo mundo ver. E você ligado com a gente, agora você precisa dar aquele like, aquele coraçãozinho, porque é lá no Facebook, né? Ah, no Instagram. Mas você deve estar com a gente aqui e se inscrever no nosso canal.
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3: Muito bem, o nosso comentário de hoje, segunda-feira, é sobre gratidão. É uma palavra que todo internauta já ouviu falar, conhece e até sabe o que significa. Agora nós vamos aqui esmiuçar alguns exemplos de gratidão, porque o antônimo de gratidão é ingratidão. As pessoas sempre são gratas por alguma coisa que recebe, algum benefício, algum favor, e outras terminam sendo ingratas, mesmo tendo recebido algum benefício, algum favor, algo advindo de uma outra pessoa. E o meu querido professor Lemos tem muito a falar sobre gratidão.
4: Veridiano, você sempre me coloca em saia justa, numa situação difícil, mas...
3: Isso é gratidão.
4: Aí não é gratidão, é você... Aí é ser um contra.
3: É ingratidão.
4: Aí você é ser um contra. Mas vamos lá falar de gratidão. Olha, gratidão é um sentimento de reconhecimento e apreciação por uma dádiva, ajuda ou benefício recebido. É derivada do latim gratus, agradecido, ou gratia, graça, vitória. A palavra representa a nobre virtude de valorizar as coisas boas da vida e cultivar emoções como o amor, a empatia e a generosidade. Olha, a gratidão não deixa de ser uma coisa muito boa na vida das pessoas. Tem gente que é ingrato, é ingrata. E aí você, pautado nesta palavra, nós chegamos à conclusão que nós temos que ser grato. Tem gente que não é grato nem à mãe, nem ao pai, que deu a vida para ele. Ele vai e mata o pai, mata a mãe, né? Mas ser grato é muito bom. Olha, você agradecer alguém com um sorriso, com um abraço, ou com uma troca da mesma coisa. Alguém te deu alguma coisa boa e você vai lá e gratifica. Você também retribui aquela ação boa. Eu vou só fechar aqui. Eu sei que você ainda tem muita coisa sobre gratidão. Mas diz que um irmão tinha o quintal da casa dele separada com o quintal da outra casa, do vizinho dele, com uma cerca de talo de coco. Lembra da cerca de talo de coco?
3: Ainda tem muita no Maranhão.
4: Tem ainda, né? É só lembranças da cerca de talo de coco. E aí, o vizinho de cá tinha umas galinhas que normalmente, frequentemente, elas pulavam a cerca de talo e ia lá para bagunçar o quintal do outro lado. O que é que ele fazia? Pegava as galinhas, botava para o outro lado, jogava, esculhambava.
3: Devolvia.
4: Aquela confusão. E um dia ele pegou uma galinha, simplesmente ele abateu a galinha, ele matou a galinha e jogou.
3: Morta pro outro lado.
4: Aí o marido da mulher disse: minha filha, trate a galinha bem tratadinha, faça um almoço bacana mesmo, daqueles gostosos que você sabe fazer.
3: E o leite da pindoba.
4: O sumo da pindoba. Ai. E aí, quando for meio-dia, leve um prato pra família lá, pra casa lá. E assim ela fez. E ela foi e levou o prato no pino do meio-dia. E aí aquele homem se surpreendeu com aquela ação. Que ela deveria ser uma pessoa, deveria ter sido uma pessoa, pagar com a mesma coisa. É, eu não vou ser grato com alguém que é ingrato comigo. É? E aí ela foi lá, levou o prato de comida. E depois ele repensou, veio para casa do rapaz, conversou com o rapaz e agradeceu muito aquela boa ação daquela família. Então ele foi grato por uma pessoa que soube conduzir, que soube administrar a ingratidão. Ué? E aí se tornaram grandes amigos, grandes vizinhos, bons vizinhos, por conta de uma ingratidão que gerou uma gratidão e depois uma gratidão.
3: Ela foi orientada espiritualmente falando pela palavra de Deus, né? Não pague o mal com o mal. Se paga o mal, é com o bem.
4: Por incrível que pareça, ela era evangélica.
3: Olha aí, tá vendo? É. E outra coisa também importante, que vale a pena a gente salientar, Lemos, é que ela acabou comovendo, transformando a mente e o coração do seu vizinho, com essa simples atitude, né? Porque Deus nos orienta a orar pelos nossos inimigos, orar até pelos nossos inimigos. E o perdão tem que ser emitido, tem que ser liberado. Porque se você não perdoa, obviamente você não terá perdão. Isso tudo é orientação divina. Agora, trazendo aqui para os dias de hoje, para os homens insensatos, ingratos, aqueles que só querem receber, não querem retribuir com nada, que trazem o peito, o coração magoado, cheio de maldade, são pessoas tomadas por ingratidão, que não reconhecem nada daquilo que recebem. E eu acabei de presenciar em Codó, a cidade de Codó, toda é sabedora de um ato de ingratidão terrível, vindo de uma pessoa que desde quando pisou nesse solo foi deverasmente tratado muito bem e hoje é tratado como um imperador da cidade, é um homem de status na cidade, é o maior empresário dessa cidade e isso tudo tem a mão de quem? Do povo de Codó. Isso tudo está situado na cidade de Codó. Então, gente, pelo amor de Deus, um cidadão desse deveria ser grato à nossa população. Mas ao invés de ser grato, de ter gratidão por tudo que conseguiu na vida, por se estabilizar nessa cidade, por encontrar uma cidade de portas abertas, um povo hospitaleiro que vive a servi-lo, infelizmente ele ainda falta abrir o coração, falta ter discernimento para poder praticar a palavra gratidão com a população de Codó. Tanto é que até a prefeitura deram para ele. Elegeram prefeito da cidade de Codó, sendo mandatário dessa cidade. Mas o que é que está acontecendo? Ele está baixando o espírito tirano, esquecendo a gratidão e colocando no coração a ingratidão, copiando ditadores até de outros países, como é o caso da Coreia do Norte, onde é, o presidente daquele país diz a roupa que tu vai usar, a comida que tu pode comer, o que tu pode assistir, até onde tu pode sair, ele domina a sua vida. E o prefeito de Codó, infelizmente, está adotando essas mesmas medidas, inclusive com aqueles funcionários que estão ali para servir a nossa cidade, que precisam daquele trabalho, que dependem daquele emprego. E, infelizmente, meu amigo Lemos, não sei se você é conhecedor desse caso bizarro que acabou de acontecer no município de Codó. Uma senhora, pobre mãe de família, moradora lá da Trizidela, da Malícia. Ela ganhou uma televisão, ela teve um dia de alegria, ela ficou feliz da vida, mas é como diz o ditado, né? Alegria de pobre dura pouco.
4: Se acaba logo.
3: É, dura pouco. E foi justamente isso que aconteceu. Ela, servidora pública municipal, foi lá, a sorte abraçou ela, deu-lhe uma televisão, mas ela não sabia que a ingratidão iria surgir logo em seguida, na primeira segunda-feira que ela foi trabalhar. Estava demitida da Prefeitura Municipal de Codó. E eu não posso classificar um ato desse de outra forma, a não ser ingratidão, covardia, entendeu? Querendo controlar, manipular as pessoas. Quer dizer que quem trabalha na Prefeitura de Codó não pode entrar na Prefeitura de Piritoró? Quer dizer que quem trabalha na Prefeitura não pode comprar o sabão IP, tem que ser econômico? Quer dizer que o pessoal que trabalha na prefeitura não pode ir numa festa que não seja do prefeito? Isso aí é para governo ditador. E nós não adotamos essa prática, porque o povo de Codó não merece tamanha ingratidão. Isso para mim foi um absurdo, doeu meu coração, sinceramente, porque essa mulher teve uma surpresa muito grande. Ela ganhou um cupom e foi para o sorteio, só porque o sorteio não era do prefeito, né? Ela foi demitida, perdeu o emprego. Em pleno século XXI, nós temos que dormir com uma zoada dessa, Lemos. Então isso aí para mim é um maior exemplo de ingratidão. Ingratidão é o rótulo que eu dou para o prefeito e a nota zero por isso.
4: Olha, gratidão transforma o que temos em suficiente e traz paz para o hoje e esperança para o amanhã. Por aqui a gente fica com os nossos comentários de hoje. Olá você, nós estamos com o Maranhão em debate aqui na Lemos TV para todo mundo ver. 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E o nosso apoio é de Yuri Correia, gente nossa, gente da terra, está com a gente aqui no nosso programa Maranhão em Debate.
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3: Até rapadura, me lembrei
4: da frase. Até baladeira.
3: Me lembrei da frase que diz assim, rapadura é doce, mas não é mole não.
4: Pois é, meu amigo. E aí nós estamos aqui lambendo uma rapadura, mas não nos entregamos. E é preciso que você continue com a gente, dando o seu like e se inscrevendo no nosso canal. É assim que nós estamos precisando de você. Nós não vamos se render não. De qualquer coisa é a mesma coisa e nós vamos seguir firmes ao lado de você, internauta, ao lado da população de Codó. É isso que nós estamos fazendo, é isso que nós vamos continuar fazendo aqui na Lemos TV para todo mundo ver.
3: E o Marcelo, jogador codoense, categoria amputados. Rapaz, o homem tá comendo a bola, mas São Paulo tá no campeonato, tá arrebentando. Rapaz, o cara tá fazendo até gol de falta, Lemos, quer ver?
4: Vamos acompanhar.
3: Mostra aí, produção.
7: Camisa 3, Marcelo. Concentrado, são 4 jogadores na barreira. Marcelo autorizado, correu, bateu! Gol! É do Santos! placar do jogo, Marcelo! Camisa 3, zagueirão acertando o canto do goleiro, você acompanha a comemoração dos atletas santistas. Bora conferir o
3: Isso aí me enche de alegria, me enche de felicidade, porque a gente vê um irmão nosso, uma pessoa determinada, uma pessoa que, rapaz, é superação em figura de gente, é resiliência e, acima de tudo, categoria talento, uma pessoa maravilhosa. E nós aqui em Codó torcendo pelo Marcelo, por toda a família aí do nosso amigo Zé Baixinho da Sucan, né?
4: Gente nossa! Olha, por todo o Maranhão chega o Médio Mearim com grande mobilização em Peritoró e consolida nome de Orleans Brandão na região. Vamos acompanhar a informação. Já já nós vamos ir com a pesquisa aí do Vox Brasil, viu? Dá pra gente ir com essa agora? Pode ser? Deu não, né? Se der, a gente vai agora com essa matéria aqui agora. Está no blog do Leonardo Alves. Aê, garoto! Você é você e Macaúba é um coco, meu irmão.
3: E boi no lambe, se lambe a gente corta a língua.
4: E bebe o sangue. Olha, após mobilizar milhares de pessoas em diferentes regiões do estado, o movimento Por Todo o Maranhão, liderado pelo pré-candidato ao governo do estado, Orleans Brandão, chegou com força total ao Médio Mearim, onde promoveu no último sábado um grande ato político em Peritoró. O encontro foi mais um gigantesco evento que reafirmou o crescimento da mobilização que vem ganhando adesão em todo o estado do Maranhão, sempre com a participação de importantes lideranças regionais e a presença maciça de populares. Tá aí, prova que aqui tem gente. Aqui não é
3: muita gente, dizer, muita gente.
4: Muita gente, você acompanhando aqui no Maranhão em
3: Debate. Mas eu vi uma coisa que você talvez não tenha visto.
4: Rapaz, você tá terminando, se antecipando, meu irmão. É que é isso. Meu irmão, soube-se, o informante secreto preto terminou a nos informar.
3: Sim.
4: Que vereador de toda a região foram obrigados a cada um levar 10 ônibus.
3: É, né? Lotado de pessoas, cada uma, eu não sei o valor, né? Também não vou falar porque eu não vi.
4: Daqui de Codó foi mais de 30 ônibus. Né? De São Mateus, mais quase 200. Tá entendendo? Então, nós estamos vendo muita gente mesmo acompanhando o
3: Orlando Brandão. Engraçado que o pessoal vai para o movimento do Laésio. É, esporadicamente.
4: É, pouca gente.
3: Vai ali pros eventos do Braide, esporadicamente, espontaneamente. Agora, quando é do governador, eu quero.
4: Meu amigo, aí a máquina, meu irmão. Chama-se máquina.
3: É por isso que eu vi os ônibus aqui de Codó.
4: Todos rumaram para a cidade de Peritoró.
3: Os ônibus de Codó escolares, as crianças indo para a escola na lama, pé.
4: Não, escuta aí. Ônibus escolares estavam nesse negócio do Orleans Brandão.
3: A serviço da Prefeitura Municipal de
4: Codó. Você tem imagem disso aí?
3: Nós temos imagem, sim.
4: É
3: a produção vai mostrar aí. Olha, as crianças na zona rural de Codó vão para a escola a pé. Mas, e não tem ônibus, mas para fazer campanha antecipada, para fazer pré-campanha, tem ônibus. Olha, esse ônibus aí é de Codó, galera.
4: Está lá em Peritoró, né?
3: Foi flagrado abastecendo lá no quilômetro 17, rumo a Peritoró. E olha aí o ônibus aí, ó. Escolar. Aí não tem como ter ônibus para criança estudar aqui em Codó. Porque o prefeito se dá o luxo de tirar os ônibus das crianças para levar gente, para fazer movimento, para fazer número, para poder dizer que o candidato ao governador Brandão é o bambambam, tá na frente, bababá e tereré. Tudo ficção. Tudo isso é ficção. Tá aí, o ônibus escolar abastecendo bem aí no quilômetro 17, contra provas.
4: Contra imagens. Não argumento.
3: Argumento mesmo.
4: Mas assim é o seguinte, o programa está aberto aqui para o...
3: Olha lá, Codó, tá vendo?
4: Tô vendo lá. Para
3: o ônibus de Codó, isso é uma vergonha. Alô, autoridades competentes.
4: Espera aí, deixa eu falar um pouquinho, você permite? Pode ser?
3: Vou pensar no teu caso.
4: Olha, está aberto aqui o programa Maranhão em Debate para a Secretaria de Infraestrutura, para a Secretaria de Transporte, não sei quem é que lida com isso aí.
3: O que é que eles vão dizer?
4: Para dizer o que foi que aconteceu,
3: por que
4: esse ônibus estava indo para onde, levou quem estava sendo abastecido no quilômetro 17. Como é que é? Os ônibus escolares é para servir, é para fazer pré-campanha para candidato.
8: Olha,
4: o espaço está aberto. Porque aqui nós fazemos jornalismo olhando os dois lados.
3: Bom, já que o espaço está aberto.
4: Está aberto.
3: Está aberto? Então volta o Gabriel Filho aí que ele tem algo a explicar aí, eu acho.
4: Eu já ia chamar outra matéria aí, mas vamos lá.
3: Não, Léo Filho, dentro do mesmo assunto.
4: Vamos lá, vamos.
3: Dentro do mesmo
4: vamos
3: assunto.
4: Vamos explorar bem o assunto.
3: Tá aí, vai, mostra aí, tá aí, ó.
9: Nessa caravana maravilhosa, o nosso prefeito Chiquinho, deputado Najib, vereador Leonel Filho, para lá prestigiar nosso futuro governador, Orleans.
3: Confesso. Eu confesso. Aí confessou tudo. Olha aí. Olha aí a caravana de Codó. Aí cada um levou no mínimo 100 conto. Que ninguém vai sair daqui de Codó para fazer graça para Orleans Brandão, em lugar nenhum, né?
4: Então confirma o que eu falei antes, né?
3: O prefeito aí junto com a galera, rapaz.
4: E os vereadores, né, fretaram aí vários ônibus para conduzir, transportar esse pessoal, rapaz, de Codó até Charanga,
3: os escolares, tá, rapaz.
4: Levando o povo lá para Peritoral. Fazer política assim é fácil.
3: Olha aí,
4: olha quem apareceu aí, ó. Olha aí, meu deputado Francisco Najib, o homem mais honesto.
3: É.
4: De Codó, deputado mais honesto do Maranhão. Tá aí,
3: ele
4: ó.
3: Vai passando o pessoal. Ei, 50%!
4: É.
3: Ei, 50%!
4: Mas, meus amigos, já que nós falamos desse assunto, não estava tão previsto a gente comentar isso aqui, porque nós temos independência para pautar aqui no programa, vamos chamar agora a pesquisa do Vox Brasil, como é que está esta corrida rumo ao Palácio dos Leões. Quem é que está na frente? Quem é que está atrás? Segundo o Instituto de Pesquisa. Vamos acompanhar. Vamos olhar. Tá aí, ó. Aí os pré-candidatos. Está o Braide. Está o... Outra aí, quem é? Brandão, né? O Orleans Brandão.
3: Com aquele rolo de gente lá em Piritorão.
4: Espera aí. Tu tá agoniado. Aí, é Bonfim.
3: Terceiro.
4: Quem é o outro aí?
3: Camarão.
4: Ah, obrigado aí. E André Luiz.
3: E Nilton Rodrigues.
4: Então, meus amigos, nós vamos agora comentar aqui o que o povo está comentando nas ruas. Isso se confirma nessa pesquisa Vox Brasil. O pessoal está dizendo aí, pode pular, pode saltar, mas não tem jeito. Não tem jeito. O Braide está agora com 40. Puxa, não é produção, puxa só. Ele está.
3: 44,10%.
4: Eu sou meio míope. Então vamos lá. Obrigado, valeu. Olha, o Eduardo Braide, do PSD, nessa última pesquisa está com 44,10%. Em segundo lugar, Orleans Brandão com 28,10%. 60% com a máquina. Laésio Bonfim é um pré-candidato em uma cidadezinha de 5 mil habitantes lá no sul do Maranhão, com 16,70%. Felipe Camarão, com todo o poder de Lula e Companhia Limitada.
3: Mas o Lula já não veio, cara.
4: 8,30%.
3: O Lula vem.
4: O André Luiz, do Missão, 1,20%. Porcento e Nilton Rodrigues
3: do PSOL,
4: 1,10%. E aí, o que a gente quer falar aqui é que o povo está falando nas ruas.
3: Não adianta levar ônibus lotado.
4: Não adianta. Vão nadar, vão remar e morrer na praia. Porque o que o povo está falando é o seguinte, que há uma possibilidade do Laésio Bonfim integrar a chapa de Eduardo Braide.
3: Então pode entregar o palácio pro homem.
4: E aí,
3: nessa forma aí,
4: se
3: pode
4: isso
3: entregar.
4: Acontecer, pode e entregar. Tudo indica que vai acontecer,
3: pode entregar o palácio.
4: As pesquisas já mostram que o Braide leva a parada no primeiro turno. Logo, no primeiro turno. Não vai ter mais segundo turno. Só na
3: primeira...
4: Então,
3: vai ter de gente pulando agora quando começar a campanha.
4: Nem
3: começou a campanha.
4: E aí, esse povão que nós mostramos para você, porque se nós fossem outros, nós não mostraríamos, mas nós mostramos o povão Lá em Peritoró. Aí tem gente mesmo.
3: Tem gente. Mas levada pelo
4: aí preço. Aí tem gente.
3: Sem pau pra cada um.
4: Só até eu iria. Leonel Filho levou quanto? Leonel Filho levou gente demais. Então, a realidade hoje nas ruas de Codó, do Maranhão, é esta. Todo mundo vê, todo mundo concorda, inclusive esses que foram para Peritoró, eles dizem a mesma coisa. Não tem jeito, não tem jeito. É o homem de São Luís mesmo. Não tem jeito, não tem jeito.
3: É quando o povo. Quando o povo vira.
4: Pende para um lado, já era. Não tem jeito, não. Quando a carga, você tem um jumento. Que você tem dois jacá, que um jacá vira pro outro lado, não tem jeito mais.
3: Rapaz, vai ser decepcionante. Vai ser muita decepção.
4: Vai ser decepcionante.
3: O Brandão.
4: Para o Brandão, porque
3: o Brandão.
4: Ele tem quase 200 prefeituras.
3: Pois é.
4: E todas as pesquisas que são realizadas no Maranhão dizem que quem está na frente é Eduardo Braz.
3: O cara com... Olha, presta atenção.
4: O Brandão tá doido, vai ficar doido,
3: presta
4: vai ter
3: atenção.
4: Um problema aí.
3: Olha, nós temos 217 cidades.
4: Isso.
3: O Brandão fechou com 200 cidades.
4: Quase.
3: E por que que o resultado das pesquisas é esse, cara? Impressionante, né?
4: É porque o governo do Brandão não é um bom governo. Que se diga, né? Todo mundo comenta.
3: Só pela
4: é um bom governo. Não foi um Facebook governo.
3: Ele mesmo está confessando.
4: É.
3: Só está andando de avião e helicóptero.
4: É.
3: Ele mesmo está confessando que foi um péssimo governo.
4: É um péssimo governo. Então, estradas esburacadas. Então, isso aí é tudo remando contra o pré-candidato do governador Carlos Brandão.
3: Mas vai ter derrame de dinheiro.
4: É, aí vamos saber se esses empréstimos que foram feitos serão usados para isso ou não, não é? Mas que a coisa não está boa para o pré-candidato aí, o chamado que chamam de bebezão, eu não sei quem é. Não tá, o negócio não está bom, não. Não está bom de jeito nenhum. Braide agora fizeram uma pesquisa lá em São Luís, as informações extras que nós temos, que ele está numa situação avassaladora na capital maranhense. Então, deve puxar isso aí, refletir para todo o estado do Maranhão. Vamos ver como é que vai ser o andar da campanha, mas o certo é que tem gente já triste e outros alegres demais.
3: Muita gente já pulando do barco.
4: É.
3: E eu tenho uma bombinha aqui. Eu posso soltar a bomba?
4: Não, só um traquezinho. Agora a bomba mesmo, vamos deixar só para o Vladimir Putin e o Zelensky.
3: Eu te falei que vai ter derrame de dinheiro
4: na próxima
3: eleição.
4: E,
3: eu tô te falando. Olha,
4: será que vai chegar um pouquinho por aqui?
3: Mas mudando de pau pra cacete.
4: Vamos lá.
3: A filha de um desembargador, o desembargador que liberou o empréstimo bilionário, ela ganha 27 mil num cargo nomeado pelo Brandão, cara.
4: Minha nossa senhora. Estão fazendo a festa, meu
3: bombinha,
4: povo.
3: É uma bombinha. É
4: uma bombinha.
3: Tá aí. Nós vamos mostrar aí, né? O comentário está aqui pra gente mostrar pra vocês. É isso aí mesmo. A respeito dessa bomba que está rolando no estado do Maranhão. Presta atenção, Maranhão!
8: Filha do desembargador que liberou o empréstimo bilionário para Carlos Brandão ganha 27 mil reais em cargo nomeado pelo próprio governador Brandão. É engraçado, né? Logo após o governador Brandão dar esse presentinho para a filha do desembargador, o empréstimo que já tinha sido recusado, curiosamente, é liberado. E não é a primeira vez que o nome dela aparece em um episódio desse tipo. Em 2018, ela já tinha sido afastada de uma função por configurar nepotismo. Então, cara, é sempre essa mesma coisa. É o amigo do amigo, é o parente do parente. E esse empréstimo vai ser arrancado das nossas costas. O Maranhão já é o estado que mais paga imposto e vai aumentar devido a esse empréstimo. Só que parece que tá tudo bem para a população. As pessoas aqui parece que não acordam. Eu estava lá no dia da votação, eu fiz vídeo alertando. No dia da votação para um empréstimo bilionário em ano de eleição, que claramente não vai ser usado em benefício do Maranhão, o auditório estava vazio. Ninguém. As pessoas aqui no Maranhão estão desligadas da política. Logo, se você está desligado da política, os políticos que já estão lá vão fazer o que querem com o Estado. Agora tá aí, já foi aprovado. A população não fez barulho, não teve greve, não teve nada. Agora é só aceitar e chorar. Nós vamos pagar essa conta.
3: Eu concordo em parte com o comentário aí desse jovem capiá. É o seguinte, para ser bem franco, o povo deixa a desejar no quesito, faça a sua parte. O povo não faz a parte dele. O povo aceita tudo calado. O povo gosta de estar comentando, de estar reclamando no bar, lá no mercado. Você está entendendo? Mas não se mobiliza no sentido de fazer valer o direito que tem e a patente que tem, porque o poder emana do povo. Então, são certas aberrações que acontecem aí das barbas do povo, e o povo não está nem aí, faz aquele comentário, todo mundo se coloca ao contrário, mas ninguém se manifesta em massa para impedir que certas aberrações aconteçam. Não é só no Maranhão, não. É no Brasil todo, é assim, Lemos. O povo está de braços cruzados. A gente só ouve dizer, o gigante acordou. Nadinha, rapaz. O povo mais acomodado do planeta é o povo brasileiro. É, meu amigo, porque os políticos deitam e rolam. E o povo, sabendo que o poder emana dele, mesmo assim fica de braços cruzados. Aí, peraí, bicho, paciência. Você viu aí a filha do desembargador? Foi nomeada num cargo aí, ganhando 27 mil reais por mês. E o desembargador ficou realmente acuado e deu uma canetada e colocou no colo do Brandão mais de um... Ai, meu Deus do céu, mais de bilhão, meu amigo. Dinheiro demais da conta, Lemos. O que você faria, Lemos, com mais de um bilhão de reais?
4: Eu vou até deixar para lá, porque como eu falei anteriormente, nós estamos aqui lambendo uma rapadura, mas não nos entregamos. Vamos fazer jornalismo com responsabilidade e imparcialidade, porque você é o nosso parceiro. A gente não vai se entregar, não. Vamos continuar lambendo, passando a língua na rapadura aqui no Maranhão em Debate, na Lemos TV, para todo mundo ver que tem o Sindicerme como nosso parceiro. Sindicerme, sindicato de lutas e vitórias, sindicato forte e que agora tem uma sede própria, sede recreativa lá na Trizidela de Codó, tá certo? As margens da MA-026.
3: 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Me diga uma coisa, Lemos, não me negue nada, pelo amor de Deus. Eu sei que você não é homem de deixar para amanhã o que pode fazer hoje, né? Me disseram...
4: É para ser.
3: Sopraram aqui, entendeu? Sopraram aqui que o Ministério Público está de olho também no poder legislativo da cidade de Codó. Você tem alguma coisa a relatar com relação a isso, Lemos?
4: Por enquanto, só umas fagulhas. Nós ainda não temos muita coisa, mas nós estamos buscando informações, porque a coisa pode se complicar também para o legislativo. Olha só uma matéria aqui que nós encontramos. Ministério Público amplia investigações sobre contratações da Câmara de Codó. O Ministério Público do Estado do Maranhão ampliou o objeto de o inquérito civil que apura possíveis irregularidades em contratações realizadas pela Câmara Municipal de Codó por meio de inexigibilidade de licitação. A medida consta na portaria 4/2026, assinada pelo promotor de justiça Rafael Bruno Aragão Pereira de Oliveira e publicada no Diário Eletrônico do Ministério Público desta última segunda-feira. Então, eu gostaria tanto que a Câmara Municipal de Codó, que a Prefeitura Municipal de Codó, é o Executivo e o Legislativo, que fizessem as coisas tudo certinho, tudo direitinho, conforme manda o figurino, para depois não passarem por apuros, vexames e ficarem de mal aí na boca do povo.
3: E também de mal com o pessoal da mídia, com a gente que faz a notícia. É. Quer dizer, se não quiser aparecer, não deixa o fato acontecer, porque nós vivemos de fatos, né? Que ninguém inventa nada. O Ministério Público está aumentando a investigação. Por quê? Porque entende que realmente se apertar vai dar leite. Isso aí não é nós que estamos inventando. Nós aguardamos o Ministério Público se movimentar investigar, e a gente está dizendo que está investigando, né? Ainda só há fumaça. E se houver fogo, nós vamos meter fogo aqui no programa. Não tem dessa. Não tem dessa.
4: Meus amigos, o Maranhão em Debate é assim. É um programa feito com carinho para você, sem subterfúgios. Nós estamos aqui para mostrar para você a realidade e apontar um caminho para que a gente possa sair desse emaranhado que é a política maranhense. E tá na hora, tá chegando 4 de outubro, é o dia certo para você dar um basta naquilo que você não gosta no Maranhão. Agora, se você gosta de bandalheira, nós respeitamos. Agora, aí sai do Maranhão, volta na bandalheira e vai embora pra gente ficar aqui livres, porque não tem condição, né? 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Meu amigo, tem mais matéria? Vamos por aqui?
3: Vamos ter matéria
4: aqui. Vamos aqui?
3: Tem matéria aqui.
4: Vamos lá. Vamos. Eu quero chamar o Sorria. Pode ser o Sorria ou
3: é?
4: Pode ser o
3: Sorria. Sorria, meu bem.
4: Mas, meus amigos, antes do Sorria, antes da vinheta, eu quero dizer o seguinte, que tem marido que vive com a mulher é muito honesta com ele.
3: A vida é dos outros demais.
4: E aí, meu amigo, honesta demais, mas o cara não quer a mulher, honesta. Ele não quer.
3: Gosto é gosto, rapaz.
4: A mulher cuida dele, todo carinho, tudo, não trai ele. E ele gosta da mulher, não gosta.
3: Não,
4: ele gosta das outras.
3: Não é obrigado.
4: Pois é, gosta das outras.
3: Roda, produção, Sorria, Sorria, Sorria.
10: Sorria.
11: Pessoal, motivo de comemorar. Depois de 3 meses separado, depois dela ter me traído 12 vezes, viemos anunciar que estamos de volta. Realmente, eu tenho sentimento por ela. Realmente, eu a amo. Realmente, nunca vou encontrar uma mulher igual a ela. E realmente, o amor supera. Estamos de volta. Amor, independente de que você me traiu 12 vezes. Depende do que as pessoas falam. Não o que as pessoas falam, é o que eu sinto.
12: O que passou, passou.
11: E o meu coração te ama. Eu te amo. O meu salário é seu. O meu dinheiro é seu. Tudo que eu tenho é seu. Eu te amo. Amor, nós estamos de volta.
12: Vamos
11: eu
12: de
11: te
12: volta.
11: Amo. Vamos comemorar. Vamos tomar um vinho lá, vamos. Te amo, meu amor.
13: Falaram que o senhor pegou sua mulher com outra, é verdade?
14: Isso é tudo mentira. Esse povo gosta de inventar. Eu peguei ela, foi com o mesmo de sempre. Não foi com o outro, não.
10: Sorria.
3: Rapaz, é verdade que pegaram sua mulher com outro? Não, é mentira, mentira. Rapaz. Eu peguei ela com o mesmo,
4: Aí, o outro pegou só 11. Olha, rapaz, até que é mulher bonita, bacana. Então esse aí não pegou com o outro, não. Foi com o mesminho, com um de toda vez. Rapaz, eu te falar.
3: Bom, eu tenho uma imagem aqui de um fato que aconteceu na Bahia. Aquela discussão de rua e acabou, vida via de fato. E aí o cara vacilou, o outro deu-lhe uma paulada. Eu nunca vi uma paulada igual essa que eu vou mostrar aqui no programa Maranhão em Debate. Gente, olha que absurdo a dimensão dessa paulada, olha aí. Rapaz, só foi uma. Ai.
4: Ninguém fez nada, hein?
3: Briga de rua, briga de rua. Na Bahia.
4: O cara vê a óbito, hein?
3: Na hora, lá mesmo no local. A primeira paulada já deixou ele desacordado. E ele recebeu mais umas 3 da região torácica. E aí acabou custando-lhe a vida. Eles já tinham já se agarrado no meio da rua, já tinham se largado de mão, e um foi para um lado, outro foi para o outro. Mas teve um que foi se armar, pegou uma macia no meio da rua, já tinham se largado de mão, e um foi para um lado, outro foi para o outro. Mas teve um que foi se armar,

0: A medalhista olímpica de 18 anos respondeu ao comentário de uma seguidora, de forma sutil, confirmando o namoro com Duda Wilken. Rapaz, ela é evangélica, então agora já...
1: Mas
0: já
1: tem jogou. Igreja, tem várias igrejas aí, porque, só desse povo.
0: Porque ela falou de Jesus, aí não sei se foi no Japão, e lá proibiram ela de falar no nome de Jesus. Aí talvez ela se zangou e procurou agora a Duda Wilken. Agora é a namorada dela.
1: Só aí, que essa menina,
0: pra quem não sabe, é maranhense.
1: Mas ela é menor, né?
0: Hein?
1: Ela é menor de idade.
0: Quem? A
1: Raíssa.
0: A Raíssa?
1: Raíssa.
0: Eu acho que é de menor, hein?
1: É menor de idade.
0: Eu ela acho
1: é menor.
0: Que não.
1: É menor. Pode pesquisar bem aí no Google que ela é menor.
0: É?
1: E uma pessoa maior de idade não pode ter relacionamento amoroso com uma de menor.
0: É verdade.
1: Entendeu? Pelo menos é o que diz a legislação, a nossa lei.
0: E a Duda é de maior?
1: A Duda é maior.
0: É de maior.
1: É maior de idade.
0: Então entendeu? Tá aí o abacaxi aí pra lei.
1: Olha aí, presta atenção.
0: Tá aí, ó.
1: Quantos anos?
0: 18 aí, tá?
1: Quem é essa daí?
0: É Raíssa?
1: Não, Raíssa não.
0: Aí é a Duda.
1: Raíssa 16.
0: Ah, certo.
1: Olha lá, ó. Uma é maior e a outra é menor.
0: É de menor. Ah, meu amigo, você vai dar um problemão. Mas aí entra o pessoal do LGBTQI+.
1: E faz o casamento dela.
0: Pra resolver isso aí.
1: Faz o casamento dela.
0: É, pode fazer, rapaz.
1: Por mim, eu tô nem aí.
0: Rapaz, Raíssa, rapaz, tá andando é por outros caminhos, meu irmão. Não é isso que eu queria, não. É isso. Mas, meus amigos, vou mostrar um caminho aqui do...
1: Pelo amor de Deus.
0: Que é isso? Ô, Raíssa, me ajuda, rapaz. Você é maranhense, minha
1: Deixa
0: filha.
1: Deixa ela gozar a vida, rapaz.
0: Rapaz, eu vou sujando nossa terra, rapaz. Ela é de Imperatriz. Pois é, mas já que nós falamos aqui e ela tá seguindo um novo caminho, vamos ver o caminho aí do Conduru. Caminho do Conduru, como é que está o caminho do Conduru?
1: A estrada.
0: É, exatamente. Vamos ver como é que está aí. Vamos acompanhar. Olha, ó.
1: Tá bacana, colocaram pissarra, né?
0: Aí, ó. Passou aí o trator, a reta escavadeira.
1: Rapaz, parabéns pro prefeito de Codó, então.
0: Vamos escutar, vamos ouvir aí quem fez o vídeo. Vamos escutar.
2: Se organizou e entupiu. A gente apelou pro.
3: Mandou fazer.
2: A gente apelou pro secretário de obra, vereador, nenhum se pontificaria e a comunidade se reuniu e pagou. E olha o serviço aí, ó. Olha o serviço como é que tá feito aí agora. A comunidade se reuniu aí, todo mundo fez um tipo. Um levantamento, todo mundo deu um pouco de dinheiro lá e pagaram. Olha, ó. Tá aqui o Chico Rei, que é bem aqui no terreno dele aí, vai dar uma palavrinha aí também.
3: Olha aí. Mandou? Pois é, meninas. Aqui, parabéns para vocês e independência para nossas autoridades competentes da nossa cidade. Que pena. Nós não temos um vereador que tenha a competência de fazer serviço para nós aqui, para a comunidade, Conduru, 400. A região, isso aqui é incompetência das autoridades. Se tivesse um vereador competente para fazer isso aqui, ajudar o prefeito, eu sei que o prefeito não tem culpa. Tem seus competentes que lhe ajudam a fazer isso aqui, ó. Isso aqui, ó. É por seus competentes que ajudam o seu prefeito. Seu prefeito, não vou culpar o prefeito, não. Eu culpo as autoridades, os assessores do seu prefeito. Isso aqui era.
2: Corta aí depois.
1: Eu me enganei.
0: Minhas amigas! Olha só essa estrada aí do Conduru. O que nós acabamos de presenciar, de acompanhar, é que os moradores, eles mesmos, meteram a mão na massa para resolver o problema da estrada.
1: Aí não foi o prefeito não, senhor?
0: Não, que prefeito, meu amigo. Aí o outro morador começa a falar... Mas aí ele vai tirando do prefeito da reta. Aí o outro... Não, corta o vídeo aí. Mas o que nós estamos vendo aí é o nosso prefeito que prometeu muito, muito, muito mesmo.
1: E até agora... Neca de pitibiriba.
0: Está sendo preciso os moradores fazerem vaquinha... Tirarem o dinheiro de comprar o leite, o sal, o açúcar, a margarina, a manteiga, para poder...
1: Estão fazendo a coleta.
0: Coleta para poder a gente...
1: Para pagar os tratamentos.

0: Ah, é, o trator tá aí, ó. Foi os próprios moradores que fizeram lá perto com Duru, município de. Acho que é lá em Coroatá.
1: Fala sério. É a terra do Constantino.
0: É a terra do Constantino.
1: Machado, Constantino é, Machado.
0: Lá os codoenses vivem lá e eles não vão pra Coroatá, eles vêm pra Codó. Tudo que eles compram, que eles vêm fazer, eles vêm pra Codó. E eles precisam de uma estrada pra poder se locomover, vir com a motinha. Vim com o carro, trazendo
1: a produção,
0: tiveram que meter a mão no bolso, meter a mão na massa, para que a estrada pudesse dar tráfego para as pessoas daquela localidade.
1: Rapaz, eu pensando aqui...
0: Meu prefeito, e aí prefeito... você tem, segundo o que dizem, tem dois helicópteros, dois aviões, pequeno, né, teco-teco, monomotor, e tem mais um jatinho.
1: Teco-teco,
0: é. E aí, lá do Cunduru, os nossos irmãos estão metendo a mão no bolso para poder ajeitar a estrada, rapaz. E aí?
1: E eu aqui, feito besta, pensando que era o prefeito que tinha feito uma gracinha lá com eles, né? Tinha feito uma presença. Rapaz, é brincadeira. Tá virando moda isso. Lá no Residencial Santa Rita, os moradores taparam os buracos da rua lá. Compraram cimento e fizeram um mutirão, né? Lá no bairro São Pedro, agora comemoraram, diz que 10 anos do bairro São Pedro, do Residencial São Pedro. Uma vergonha. Não tem uma rua que presta. E os caras foram comemorar 10 anos, bicho. Rapaz, cada palhaçada em Codó, eu vou te dizer.
0: Faltou só o meu amigo Alcimar Amaral estar lá.
1: E a obra lá da S. Silva, como é que tá lá a obra da S. Silva? Vai sair quando?
0: Ah, nós temos essa matéria, tá no ponto aqui. A gente pode, ali. Peço permissão.
1: Tá liberado?
0: Vambora, vamos acompanhar que o repórter Lemos passou lá na rua S. Silva e encontrou os moradores com muita raiva do prefeito. Ô, pena. Vamos lá, vamos acompanhar. Rua S. Silva, com um problemão para se resolver, Lemos TV vai mostrar para você agora. Bom, aqui era um problemão aqui na boca dessa bueira ou desse bueiro. Uns chamam bueira, outros bueiro, ó. A gente fez algumas reportagens e limparam. Aqui a água está correndo tranquila, sem nenhum problema. Até porque já terminou. Mas aí ficou. E um buraco que um carro passou, um caminhão passou. E essa estrutura aqui, que eu estou aqui sobre ela, eu posso cair no buraco a qualquer hora. Bem aqui, ó. Nesse buraco aqui, o vigia topado entrou, não vai entrar porque ele já entrou. E aí deve estar contaminado aí dentro, tá certo. E aí o que está acontecendo? É que a rua foi interditada, aqui a rua S. Silva, no bairro São Pedro. E deixaram um buraquinho só, vou mostrar o buraquinho. Aí o povo estava passando. Aí deixaram esse buraquinho aqui para o pedestre passar. Só que as motos, né, os motociclistas também usando aqui esse buraco em frente aqui à Top Malha. Pois é. E aí interditaram. Só que a população está revoltada. O povo não está mais esperando muito, não. O povo se zanga fácil, né? O povo está zangado, o povo está injuriado com o governo de Chiquinho Oliveira. Tá certo, aqui ó. Abriu um buraquinho e depois agora aumentaram o buraco. Aí ó, aí é que está passando é carro, é jumento, é tudo, né? Interditaram a rua, mas não resolveram o problema, só interditaram. Aí o povo se zangou, e aí, ó, estão passando aí, ó, abriram um buraquinho, depois um buracão, pronto. Então, ou o governo faz, ou deixa de fazer, porque senão a coisa vai piorar aqui na rua S. Silva. Lemos TV para todo mundo ver o buraco que até agora não foi tampado pela Secretaria de Infraestrutura, a Secretaria de Obras do município de Codó. Tá aí, né? Sabemos o que vai acontecer, mas não, porque o povo já arrebentou aí os tapumes. Repórter Lemos, na Lemos TV, para todo mundo ver.
2: Então, meu papai, minha mamãe, dona titia, é a situação de Codó, essa minha aí. Mas antes da gente se aprofundar mais nessa questão, eu quero aqui dizer que a Raíssa Leal está com 18 anos e a namorada dela com... 21. Então não tem nenhum problema. Você terminou levantando aqui uma questão que a gente chama de infundada, certo?
1: Não, ninguém afirmou.
2: Então ela é adulta, viu? De maior E ela pode...
1: É dono do nariz dela.
2: Ela pode grosar onde ela quiser grosar. Ah,
1: conversa de peso.
2: Pois é, grosar, meu irmão. Negócio sabe certo. O que é, não?
1: Uh-uh.
2: Ah, tá certo. Mas veja bem, na Rua S. Silva...
1: Grosada mesmo que esfregar?
2: Eu não sei. Eu não sei. Mas na Rua S. Silva, meu irmão, o pessoal estão indignados. Indignados, porque o prefeito só colocou os tapumes lá. É, deixou uma brechinha para o povo passar, o povo se zangou, depois vieram lá, fizeram um buraco, cortaram os tapumes, depois ficou pequeno, veio um outro, abriu, foi o buracão logo, arrebentando logo tudo. Então o prefeito tem que ter cuidado, tem que saber pisar, porque a pegada não é essa.
1: É, já estão dizendo aí que
2: a
1: ele...
2: A pegada não é essa.
1: Já estão chamando pois até o prefeito de fogo de palha, porque disse que ele começou... Rapaz, esse é o homem, quando é na hora.
2: Parou. Eu já tudo. Falei aqui no programa. Parou, parou as tudo, obras acabou. Do prefeito agora estão andando assim a passos largos.
1: Ele de até ensaiou um bom governo nos primeiros dias, né?
2: Foi, rapaz, botando pra arrebentar. Tipo o Miné Figueiredo.
1: Pois é.
2: Quando
1: tipo assim, a primeira impressão.
2: Governo, né?
1: A primeira impressão é a que fica.
2: É. Mas aí depois o governo foi se desmoronando. E agora tá devagarinho,
1: mas
2: rapaz.
1: Mas no sistema de comunicação dele lá, Codó tá... Paris tá perdendo pra Codó. Lá no meio de comunicação do prefeito, né? Codó tá ganhando 10-0 de Paris.
2: Olha, aproveitando logo o embalo aqui, enquanto a Rua S. Silva está nessa situação, a Travessa São Luís, lá no Codó Novo, lá que ladeia a casa, o bar de Eduardo Esquema 2.
1: Lá onde o repórter daquele tempo...
2: Exatamente, foi lá. Onde você encontra a Rua do Puraqué, cheia de buracos. A Rua 12 no Conjunto Coab e por aí vai. Agora vamos ver como é que está o lado, né? Os lados. Eu mostrei só o lado, mas vou mostrar, depois mostro o outro lado. Tá uma perfeição. Tá muito lindo. As ruas que ladeiam a casa do prefeito.
1: Ah, mas aí, ele não vai deixar de arrumar a rua da casa dele para arrumar a rua da tua casa.
2: Mas lá não está precisando, não era só uma águazinha empoçada que ficava ao lado ali. Nem isso ele quer, porque pode gerar também caramurungo.
1: Falar,
2: né?
1: Exatamente.
2: Como é que é, cara? Como é que é?
1: Caramujos.
2: Caramujos, né? Pode aparecer também... Muriçoca, né? E por aí, pernilongo.
1: Agora não espero que ele vai deixar de arrumar a rua da casa dele lá pra arrumar a rua da sua casa, que não vai fazer isso não, viu, Lemos?
2: Meu prefeito, olha, eu sinceramente, como todos os codonenses, nós apostamos todas as fichas, nós botamos foi fé. Nós botamos foi fé no governo, fé, trabalho, futuro, fé, né? Pois não tá tendo fé mais. Não está tendo mais o quê? Fé, trabalho.
1: Trabalho muito bom.
2: E o futuro acho que já acabou, né? Mas vamos acompanhar como é que está a casa, o mundo.
1: A rua do prefeito.
2: A rua do prefeito, como é que está? Vamos lá acompanhar. Lemos TV, para todo mundo ver a casa do prefeito, viu? Casa do prefeito. E aqui você percebe que a prefeitura, que é comandada pelo nosso empresário Francisco Carlos de Oliveira, fez aqui uns retoques importantes demais. Olha só, a Lemos TV mostrando para você, tá certo? Olha, isso aqui foi feito com carinho, ó, ao lado da casa do prefeito. Do outro lado aqui são kitnets da esposa do prefeito, né? Da mesma família, né? E aí, ó, até isso aqui foi feito. Lá no canto, você pode conferir que lá também tinha uma água empoçada, foi retirada também. Eu não vou lá, mas você pode depois conferir com a gente, tá bom? Então, tudo bem feitinho, uma maravilha, é uma maravilha. Agora eu lhe pergunto, aí na sua rua do Codó Novo, na Trizidela, na rua Ayrton Senna, na rua 12, no Conjunto Coab, como é que está? Tá bem feitinho, tá bem arrumadinho, tá? Hein? Tá ou não tá? Hein? É, o prefeito é gente boa. Olha, mais aqui, mais assim, pra perto da casa dele aqui. Rapaz, ele não deixou nenhum buraquinho aqui, ó. Fez tudo arrumadinho. Mas o povo que mora lá na periferia, lá na ponta de rua, se você ver como é que está a rua desse povo, você sabe, é lama, é buraco, é mato, mas aqui, ó, não está faltando nada. Lemos TV para todo mundo ver como é que o centro da cidade está sendo tratado. Mas
3: os bairros. Oh, mas o negócio tá feio. O negócio tá feio, coisa tá preta. 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
0: Tá aí, brevemente nós vamos mostrar as ruas de Codó, porque nós estamos mostrando aí os dois lados. Estamos mostrando como as ruas que ladeiam a casa do prefeito está só uma maravilha. E nós vamos mostrar outras ruas onde o prefeito também já fez benefícios e vamos mostrar outras ruas que estão só o bagaço. E contra a imagem não tem argumento. Você sabe disso. Quem diz isso é o nosso amigo Nonato Rodrigues. E aí é preciso que nós mostre isso para você, porque muitas vezes você não sai de casa, mas você acompanhando aqui no programa Maranhão em Debate, você vai acompanhar essas barbáries que estão acontecendo na cidade de Codó. Uns tanto e outros nada.
1: E o estádio, como é que está o estádio municipal?
0: Rapaz, não sei.
1: A bola vai rolar lá, vai?
0: Eu não sei. 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No estádio eu não sei como é que tá, mas dizem que o estádio não tá assim muito bom não, para a prática do futebol não, né? Me falaram isso. Nós vamos procurar um drone aí, a nossa equipe está precisando de um drone.
1: Não, lá os portões estão abertos.
0: É, tá aberto?
1: Dá pra gente fazer a matéria lá, bacana. Certo.
0: Pois eu vou tentar entrar lá no estádio para mostrar a realidade do estádio.
1: Mostra aí onde o Flamengo vem jogar, onde o Vasco vem jogar.
0: Sem puxar sardinha e nem brasa para lado nenhum. É assim que nós fazemos jornalismo aqui na Lemos TV para todo mundo ver. E não esquece não de se inscrever no nosso canal. Vai lá, dá o joinha, sininho, se inscreve no canal. Nós precisamos muito de você, tá bom? E tem um Pix aí pra você, são 5 Pix de R$100 cada. 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
1: 14 horas e 2 minutos.
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Jesus é apresentado de diversas formas em toda a Bíblia. De forma mais específica, no Evangelho de Marcos, ele é apontado como um servo. Do capítulo de número 1 ao capítulo de número 7, curas, libertações, o mar se acalmando, uma mostra do poder dele. No capítulo 8, surge uma pergunta interessante. Jesus se direciona aos seus discípulos e diz: quem os homens dizem que eu sou? Só que essa não é a questão mais marcante desse diálogo. Agora Jesus vira para os discípulos e diz: e vocês? Quem vocês dizem que eu sou? O que Jesus está dizendo é: tudo bem. Se para eles eu sou somente aquele que cura, tudo bem.

0: Assim diz a Bíblia.
1: Para fortalecer sua fé, assim diz a Bíblia. Guardai-vos em amor de Deus, esperando a misericórdia de nosso Senhor Jesus Cristo para a vida eterna. Judas 1:21. Voltamos a qualquer momento com mais vida para sua alma.
0: Voltaremos a qualquer momento com mais. Assim diz a Bíblia.
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1: Mais uma edição do nosso Acredite Se Quiser, minha gente. É cada uma que acontece, né? As notícias curiosas a gente traz por aqui. Jogador de hóquei é atingido no rosto por disco que voava a 140 km por hora. Que é isso, rapaz? O defensor Bryden McKnight, do Vegas Golden Knights, foi levado ao hospital após ser atingido no rosto por um disco a cerca de 140 km por hora durante a partida contra o Carolina Hurricanes pelas finais da Copa Stanley. A viseira ajudou a reduzir o impacto, evitando ferimentos mais graves, mas o jogador deixou o gelo e não retornou ao jogo. Sem um de seus principais defensores, os Golden Knights acabaram derrotados por 4-3. Apesar do susto, McKnight passa bem e viajou com a equipe para Las Vegas, embora sua presença no próximo confronto ainda seja incerta. É, rapaz, que susto, rapaz. Meu Deus, 140 km por hora o disco atingia aí. O rosto do jogador, hein? Meu Deus do céu. Eu sou Kleber Salles, esse foi o nosso Acredite Se Quiser desta terça-feira.
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1: De volta por aqui com o nosso Acredite Se Quiser. E olha, mais de 100 mil baratas avaliadas em cerca de 700 mil reais são apreendidas. Que é isso? Autoridades australianas apreenderam mais de 100 mil baratas exóticas em Bathurst, uma das maiores operações de biossegurança já realizadas no país. Os insetos, avaliados em cerca de 700 mil reais, pertenciam às espécies de barata dubi e barata de Madagascar, que não podem ser importadas, criadas ou comercializadas legalmente na Austrália, por representarem risco à fauna local. Os animais serão sacrificados e o responsável pela criação ilegal poderá responder por crimes ambientais com multas superiores a R$1 milhão e até 10 anos de prisão. As autoridades acreditam que as baratas seriam vendidas como alimento para répteis e outros animais de estimação. Que coisa, hein? Eu sou Kleber Salles e este foi o nosso Acredite Se Quiser por aqui. Um forte abraço e até a nossa próxima edição.
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4: 15 horas e 59 minutos.
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8: Olá, pra você desejo uma excelente terça-feira, começando o nosso Forró Mania. Eu sou a Patrícia Vieira, locutora, e é muito bom levar pra você essa programação recheada com este ritmo alegre e dançante que é o forró. Vamos curtir então o Forró Mania? Aumenta o som que já está começando.
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0: Forromania, trazendo pra você os melhores sons desse ritmo dançante. Daqui a pouco eu volto com mais. Continue sintonizado.
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0: Mania de hoje chegando ao fim. Obrigada a você que curtiu a nossa programação. Um beijo e até o nosso próximo programa.
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4: 16 horas.

0: 48 minutos.
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4: Olá, pra você desejo uma excelente terça-feira, começando o nosso Forró Mania. Eu sou a Patrícia Vieira, locutora, e é muito bom levar pra você essa programação recheada com este ritmo alegre e dançante que é o forró. Vamos curtir então o Forró Mania? Aumenta o som que já está começando.
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1: 17 horas e 2 minutos.
2: Opa, minhas compadres, minhas comadres, minha filha, aqui é o Chico Lorco, a homem de 89 anos, que nunca morreu, nem tem verde que morre. Tô chegando debaixo do pé do Cogiro pela Rádio Lema FM, de Corte do Maranhão, Partido do Brasil. É isso aí, minhas compadres, minhas comadres. É, meu filho, é o rei que nunca morreu, não tem verde que morre. É, cachaça, jerebito. É cachaça, jerebito, meu filho, feito no pó do capucho, tomado comigo no chão, arrumado com todo mundo. É cachaça feita na cana torta. É o mesmo com meu dinheiro, rapariga puta do cabaré da Chica que se importa. É, meu filho. Ave Maria, o canalo, viu? É, meu filho, isso que cachaça mata um corno desse, mas mata, não, meu filho. Se a gente beber, morre. Se não beber, morre também. É, tem que morrer de goelas lubrificadas. É, meu filho, já tirou as bicharadas, meu filho. Tira o cachorro, tira o pato, tira tudo aí, meu filho. De dentro do jacaré, que estão tudo sufocado. Pra que eu posso trazer o primeiro forró dessa tarde maravilhosa? Aumenta o volume do seu radinho. Meu compadre, minha comadre, meu filho. Aumenta, escarcar o bicho aí, meu filho. O volume do rádio, meu filho. É o volume do rádio. Pode escutar, que você tá ligado do maior forró do Chiclorps. É isso aí, compadre. Aumenta, escarcar, meu filho, o volume. E vamos dançar.

começando um cabra velho desmantelado da chibata grande, que eu tô entrando aqui pra falar com todos vocês que estão escutando, cabra mais caceteiro na rádio, mais bonita, mais linda, que mais cresce em todo o Maranhão, Lemos FM, pensa, alô, meu povo de todo meu Maranhão, arrepinta, cabra velho.

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2: Opa, meus compadres, meu filho, Chico Lopes tá de volta. Pela Rádio Lemos FM de Codó, Maranhão. Pra toda essa rapaziada boa de mundo, meu Deus, um abraço. Especial do Rainha aqui, meu filho, Chico Lopes. Por aqui, compadre, vai mandando a lupa toda essa rapaziada e botando seu sucesso, botando o esqueleto pra remexer. É isso aí, meu compadre, vai. Vamos remexer. Bota, meu filho, bota mais um forró pra esse pessoal. Bota, meu filho, com gosto de gás.
3: Pois é, rapaz. Tava falando outro dia. Eita, rapaz, não tem coisa melhor não do que você dar cagada depois da chuva, rapaz. Eita, meu povo, alô, meus caseteiros. Eu tô aqui de novo, olha, em breve eu tô aí na Rádio Lemos, na Lemos FM, botando todinho. Aí você vai ligar, aí você vai dizer assim, rapaz, bota um forró pra mim. Aí eu vou lhe perguntar, eu boto toda. Aí você diz, bote, por bote. Aí eu boto todo. Eita, alô, meus caceteiros, surtendo a Rádio Leme FM. A rádio mais caceteira do Maranhão, rapaz. Eita, abraço pro meu compadre Lino. Pensa num cabra desmantelado.

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2: Opa, minhas companhias, minhas companhias, minha filha, aqui é o Chico Lopes de volta, de Badu Pedro Cajueiro, pra comandar o melhor do farol pra toda essa rapaziada boa. Já quero agradecer meu pai criador Por essa passagem desse dia maravilhoso, dessa tarde maravilhosa. Eu já vou tirando pra fora, mas volto amanhã, se Deus permitir. Oh, meu filho, já vou tirando pra fora, meu filho, já vou tirando pra fora. Se Deus permitir, a gente tá de volta. Se não permitir, eu fico muito grato. Tchau, gente boa, tchau, gente boa.
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1: 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Sentimento.

0: Quem gostou faz barulho aí.
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1: 18 horas e 2 minutos.
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3: Covardia e tirania. Prefeito de Codó coloca mãe de família no olho da rua, porque ela ganhou um prêmio em sorteio que não era dele.
4: Bebê de 2 meses corre e 5 pessoas, perdão, bebê de 2 meses morre e 5 pessoas ficam feridas em grave acidente no sul do Maranhão.
3: Homem é morto a pauladas.
4: Vai sair?
3: Homem é morto a pauladas.
4: Só isso? Beleza. Pesquisa Vox Brasil mostra como está a corrida para o Palácio dos Leões.
3: Prefeito usa ônibus escolar em pré-campanha política.
4: Em Peritoró, multidão apoia a pré-candidatura de Orleans Brandão.
3: Mãe tem mal súbito antes de sair com o filho em bicicleta.
4: Com estas e outras, está no ar o Maranhão em Debate aqui na Lemos TV para todo mundo ver. 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
3: Muito bem, o nosso comentário de hoje, segunda-feira, é sobre gratidão. É uma palavra que todo internauta já ouviu falar, conhece e até sabe o que significa. Agora nós vamos aqui esmiuçar alguns exemplos de gratidão, porque o antônimo de gratidão é ingratidão. As pessoas sempre são gratas por alguma coisa que recebe, algum benefício, algum favor, e outras terminam sendo ingratas, mesmo tendo recebido algum benefício, algum favor, algo advindo de uma outra pessoa. E o meu querido professor Lemos tem muito a falar sobre gratidão.
4: Veridiano, você sempre me coloca em saia justa, numa situação difícil, mas...
3: Isso é gratidão.
4: Aí não é gratidão, é você... Aí é ser um contra. É
3: ingratidão.
4: Aí você é ser um contra. Mas vamos lá falar de gratidão. Olha, gratidão é um sentimento de reconhecimento e apreciação por uma dádiva, ajuda ou benefício recebido. É derivada do latim gratus, agradecido, ou gratia, graça, vitória. A palavra representa a nobre virtude de valorizar as coisas boas da vida e cultivar emoções como o amor, a empatia e a generosidade. Olha, a gratidão não deixa de ser uma coisa muito boa na vida das pessoas. Tem gente que é ingrato, é ingrata. E aí você, pautado nesta palavra, nós chegamos à conclusão que nós temos que ser grato. Tem gente que não é grato nem à mãe, nem ao pai, que deu a vida para ele. Ele vai e mata o pai, mata a mãe, né? Mas ser grato é muito bom. Olha, você agradecer alguém com um sorriso, com um abraço, ou com uma troca da mesma coisa, alguém te deu alguma coisa boa e você vai lá e gratifica, você também retribui aquela ação boa. Eu vou só fechar aqui, eu sei que você ainda tem muita coisa sobre gratidão, mas diz que um irmão tinha o quintal da casa dele separada com o quintal da outra casa, do vizinho dele, com uma cerca de talo de coco. Lembra da cerca de talo de coco?
3: Ainda tem muita no Maranhão.
4: Tem ainda, né? É só lembranças da cerca de talo de coco. E aí, o vizinho de cá tinha umas galinhas que normalmente, frequentemente, elas pulavam a cerca de talo e ia lá para bagunçar o quintal do outro lado. O que é que ele fazia? Pegava as galinhas, botava para o outro lado, jogava, esculhambava.
3: Devolvia
4: aquela confusão. E um dia ele pegou uma galinha, simplesmente ele abateu a galinha, ele matou a galinha e jogou.
3: Morta para o outro lado.
4: Aí o marido da mulher disse: minha filha, trate a galinha bem tratadinha, faça um almoço bacana mesmo, daqueles gostoso que você sabe fazer.
3: E o leite da pindoba.
4: O sumo da pindoba. Ai. E aí, quando for meio-dia, leve um prato para a família lá, para casa lá. E assim ela fez. E ela foi e levou o prato no pino do meio-dia. E aí aquele homem se surpreendeu com aquela ação. Que ela deveria ser uma pessoa, deveria ter sido uma pessoa... pagar com a mesma coisa. Eu não vou ser grato com alguém que é ingrato comigo. E aí ela foi lá, levou o prato de comida e depois ele repensou, veio para casa do rapaz, conversou com o rapaz e agradeceu muito aquela boa ação daquela família. Então ele foi grato por uma pessoa que soube conduzir, que soube administrar a ingratidão. E aí se tornaram grandes amigos, grandes vizinhos, bons vizinhos, por conta de uma ingratidão que gerou uma gratidão e depois uma gratidão.
3: Tá, ela foi orientada espiritualmente falando pela palavra de Deus, né? Não pague o mal com o mal. Se paga o mal, é com o bem.
4: Por incrível que pareça, ela era evangélica.
3: Olha aí, tá vendo? E outra coisa também importante, que vale a pena a gente salientar, Lemos, é que ela acabou comovendo, transformando a mente e o coração do seu vizinho com essa simples atitude, né? Porque Deus nos orienta a orar pelos nossos inimigos, orar até pelos nossos inimigos, e o perdão tem que ser emitido, tem que ser liberado. Porque se você não perdoa, obviamente você não terá perdão. Isso tudo é a orientação divina. Agora, trazendo aqui para os dias de hoje, para os homens insensatos, ingratos, aqueles que só querem receber, não querem retribuir com nada, que trazem o peito, o coração magoado, cheio de maldade, são pessoas tomadas por ingratidão, que não reconhecem, não reconhece nada daquilo que recebe. E eu acabei de presenciar em Codó, a cidade de Codó, toda é sabedora de um ato de ingratidão terrível vindo de uma pessoa que, desde quando pisou nesse solo, foi deverasmente tratado muito bem e hoje é tratado como um imperador da cidade, é um homem de status na cidade, é o maior empresário dessa cidade, e isso tudo tem a mão de quem? Do povo de Codó. Isso tudo está situado na cidade de Codó. Então, gente, pelo amor de Deus, um cidadão desse deveria ser grato à nossa população, mas ao invés de ser grato, de ter gratidão por tudo que conseguiu na vida, por se estabilizar nessa cidade, por encontrar uma cidade de portas abertas, um povo hospitaleiro que vive a servi-lo, infelizmente ele ainda falta abrir o coração, falta ter discernimento para poder praticar a palavra gratidão com a população de Codó. Tanto é que até a prefeitura deram para ele. Elegeram prefeito da cidade de Codó, sendo mandatário dessa cidade. Mas o que é que está acontecendo? Ele está baixando o espírito tirano, esquecendo a gratidão e colocando no coração a ingratidão, copiando ditadores até de outros países, como é o caso da Coreia do Norte, onde é, o presidente daquele país diz a roupa que tu vai usar, a comida que tu pode comer, o que tu pode assistir, até onde tu pode sair, ele domina a sua vida. E o prefeito de Codó, infelizmente, está adotando essas mesmas medidas, inclusive com aqueles funcionários que estão ali para servir a nossa cidade, que precisam daquele trabalho, que dependem daquele emprego. E, infelizmente, meu amigo Lemos, não sei se você é conhecedor desse caso bizarro que acabou de acontecer no município de Codó. Uma senhora, pobre mãe de família, moradora lá da Trizidela, da Malícia. Ela ganhou uma televisão, ela teve um dia de alegria, ela ficou feliz da vida, mas é como diz o ditado, né? Alegria de pobre dura pouco.
4: Se acaba logo.
3: É, dura pouco. E foi justamente isso que aconteceu. Ela, servidora pública municipal, foi lá, a sorte abraçou ela, deu-lhe uma televisão, mas ela não sabia que a ingratidão iria surgir logo em seguida, na primeira segunda-feira que ela foi trabalhar. Estava demitida da Prefeitura Municipal de Codó. E eu não posso classificar um ato desse de outra forma, a não ser ingratidão, covardia, entendeu? Querendo controlar, manipular as pessoas. Quer dizer que quem trabalha na Prefeitura de Codó não pode entrar na Prefeitura de Piritoró? Quer dizer que quem trabalha na Prefeitura não pode comprar o sabão IP, tem que ser econômico? Quer dizer que o pessoal que trabalha na prefeitura não pode ir numa festa que não seja do prefeito? Isso aí é para governo ditador. E nós não adotamos essa prática, porque o povo de Codó não merece tamanha ingratidão. Isso para mim foi um absurdo, doeu meu coração, sinceramente, porque essa mulher teve uma surpresa muito grande. Ela ganhou um cupom e foi para o sorteio, só porque o sorteio não era do prefeito, né? Ela foi demitida, perdeu o emprego. Em pleno século XXI, nós temos que dormir com uma zoada dessa, Lemos. Então isso aí, para mim, é um maior exemplo de ingratidão. Ingratidão é o rótulo que eu dou para o prefeito e a nota zero por isso.
4: Olha, gratidão transforma o que temos em suficiente e traz paz para o hoje e esperança para o amanhã. Por aqui a gente fica com os nossos comentários de hoje. 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E o nosso apoio é de Yuri Correia, gente nossa, gente da terra, está com a gente aqui no nosso programa Maranhão em Debate.
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3: Até rapadura, me lembrei da frase.
4: Até baladeira.
3: Me lembrei da frase que diz assim, rapadura é doce, mas não é mole não.
4: Pois é, meu amigo, e aí nós estamos aqui lambendo uma rapadura, mas não nos entregamos, e é preciso que você continue com a gente, dando seu like e se inscrevendo no nosso canal. É assim que nós estamos precisando de você. Nós não vamos se render não, de qualquer coisa é a mesma coisa, e nós vamos seguir firmes ao lado de você, internauta, ao lado da população de Codó. É isso que nós estamos fazendo, é isso que nós vamos continuar fazendo aqui na Lemos TV para todo mundo ver.
3: E o Marcelo, jogador codoense, categoria amputados. Rapaz, o homem tá comendo a bola, ó, lá em São Paulo, tá no campeonato, tá arrebentando. Rapaz, o cara tá fazendo até gol de falta, Lemos, quer ver?
4: Vamos acompanhar.
3: Mostra aí, produção.
7: Camisa 3, Marcelo. Concentrado, são 4 jogadores na barreira. Marcelo autorizado, correu, bateu! Gol! É do Santos! placar do jogo, Marcelo! Camisa 3, zagueirão acertando o canto do goleiro, você acompanha a comemoração dos atletas santistas. Bora conferir o
3: Isso aí me enche de alegria, me enche de felicidade, porque a gente vê um irmão nosso, uma pessoa determinada, uma pessoa que, rapaz, é superação em figura de gente, é resiliência e, acima de tudo, categoria talento, uma pessoa maravilhosa. E nós aqui em Codó torcendo pelo Marcelo, por toda a família aí do nosso amigo Zé Baixinho da Sucam, né?
4: Gente nossa! Olha, por todo o Maranhão chega o Médio Mearim com grande mobilização em Peritoró e consolida nome de Orleans Brandão na região. Vamos acompanhar a informação. Já já nós vamos ir com a pesquisa aí do Vox Brasil, viu? Dá pra gente ir com essa agora? Pode ser? Deu não, né? Se der, a gente vai agora com essa matéria aqui agora. Está no blog do Leonardo Alves.
3: Aê, rapaz.
4: Você é você e Macaúba é um coco, meu irmão.
3: E boi no lambe, se lambe a gente corta a língua.
4: E bebe o sangue. Olha, após mobilizar milhares de pessoas em diferentes regiões do estado, o movimento Por Todo o Maranhão, liderado pelo pré-candidato ao governo do estado, Orleans Brandão, chegou com força total ao Médio Mearim, onde promoveu no último sábado um grande ato político em Peritoró. O encontro foi mais um gigantesco evento que reafirmou o crescimento da mobilização que vem ganhando adesão em todo o estado do Maranhão, sempre com a participação de importantes lideranças regionais e a presença maciça de populares. Tá aí, prova que aqui tem gente. Aqui não é
3: muita pra gente, dizer, muita gente.
4: Muita gente, você acompanhando aqui no Maranhão em
3: Debate. Mas eu vi uma coisa que você talvez não tenha visto.
4: Eu vou, rapaz, você tá terminando, se antecipando, meu irmão. É que é isso. Meu irmão, soube-se, o informante secreto preto terminou a nos informar.
3: Sim.
4: Que vereador de toda a região foram obrigados a cada um levar 10 ônibus.
3: É, lotado de pessoas, cada uma, eu não sei o valor, né? Também não vou falar porque eu não vi.
4: Daqui de Codó foi mais de 30 ônibus. De São Mateus, ou mais quase 200. Tá entendendo? Então, nós estamos vendo muita gente mesmo acompanhando o
3: Orlando. Engraçado que o pessoal vai pro movimento do Laésio. É esporadicamente.
4: É, pouca gente.
3: Vai ali pros eventos do Braide, esporadicamente, espontaneamente. Agora, quando é do governador, e o cara.
4: Meu amigo, aí a máquina, meu irmão. Chama-se máquina.
3: É por isso que eu vi os ônibus aqui de Codó.
4: Todos rumaram para a cidade de Peritoró.
3: Os ônibus de Codó escolares, as crianças indo para a escola na lama.
4: Não, escuta aí. Onde escolares estavam nesse negócio do Orleans Brandão?
3: A serviço da Prefeitura Municipal de
4: Codó. Você tem imagem disso aí?
3: Nós temos imagem, sim.
4: É
3: a
4: mesmo?
3: Produção vai mostrar aí. Olha, as crianças na zona rural de Codó vão para a escola a pé. Mas, e não tem ônibus. Mas para fazer campanha antecipada, para fazer pré-campanha, tem ônibus. Olha, esse ônibus aí é de Codó, galera.
4: Está lá em Peritoró, né?
3: Foi flagrado abastecendo lá no quilômetro 17, rumo a Peritoró. E olha aí o ônibus aí, ó. Escolar. Aí não tem como ter ônibus para criança estudar aqui em Codó. Porque o prefeito se dá o luxo de tirar os ônibus das crianças para levar gente, para fazer movimento, para fazer número, para poder dizer que o candidato do governador Brandão é o bambambam, tá na frente, bababá e tereré. Tudo ficção. Tudo isso é ficção. Tá aí, o ônibus escolar abastecendo bem aí no quilômetro 17, contra provas.
4: Contra imagens.
3: Contra imagens.
4: Não argumento.
3: Argumento mesmo.
4: Mas assim é o seguinte: o programa está aberto aqui para o.
3: Olha lá, Codó, tá vendo?
4: Tô vendo lá. Para
3: o ônibus de Codó, isso é uma vergonha. Alô, autoridades competentes!
4: Espera aí, deixa eu falar um pouquinho, você permite? Pode ser?
3: Vou pensar no teu caso.
4: Olha, está aberto aqui o programa Maranhão em Debate para a Secretaria de Infraestrutura, para a Secretaria de Transporte, não sei quem é que lida com isso aí.
3: O que é que eles vão dizer?
4: Para dizer o que foi que aconteceu,
3: por que
4: esse ônibus estava indo para onde, levou quem estava sendo abastecido no quilômetro 17. Como é que é os ônibus escolares? É para servir, é para fazer pré-campanha para candidato.
8: Olha,
4: o espaço está aberto. Porque aqui nós fazemos jornalismo olhando os dois lados.
3: Bom, já que o espaço está aberto.
4: Está aberto.
3: Está aberto? Então bota o Léo Filho aí que ele tem algo a explicar aí, eu acho.
4: Eu já ia chamar outra matéria, mas vamos lá.
3: Não, Léo Filho, dentro do mesmo assunto.
4: Vamos lá, vamos.
3: Dentro do mesmo assunto.
4: Vamos explorar bem o assunto.
3: Tá aí, vai, mostra aí, tá aí, ó.
9: Nessa caravana maravilhosa, nosso prefeito Chiquinho, deputado Najib, vereador Leonel Filho, para lá prestigiar nosso futuro governador, Orleans.
3: Confesso. Eu confesso. Aí confessou tudo. Olha aí. Olha aí a caravana de Codó. Aí cada um levou no mínimo 100 conto. Que ninguém vai sair daqui de Codó para fazer graça para o Orleans Brandão, galera, né?
4: E, então confirma o que eu falei antes, né?
3: O prefeito aí junto com a galera, rapaz.
4: E os vereadores, né, fretaram aí vários ônibus para conduzir, transportar esse pessoal, rapaz, de Codó até ônibus, Charanga, ó.
3: Os escolares, tá, rapaz.
4: Levando o povo lá para Peritoral. Fazer política assim é fácil.
3: Olha aí, rapaz.
4: Olha quem apareceu aí, ó. Olha aí, meu deputado Francisco Najib, o homem mais honesto.
3: É.
4: De Codó, deputado mais honesto do Maranhão. Tá aí,
3: ele
4: ó.
3: Vai passando o pessoal. Ei, 50%!
4: É.
3: Ei, 50%!
4: Mas, meus amigos, já que nós falamos desse assunto, não estava tão previsto a gente comentar isso aqui, porque nós temos independência para pautar aqui no programa, vamos chamar agora a pesquisa do Vox Brasil, como é que está esta corrida rumo ao Palácio dos Leões. Quem é que está na frente? Quem é que está atrás? Segundo o Instituto de Pesquisa. Vamos acompanhar. Vamos olhar. Tá aí, ó. Aí os pré-candidatos. Está o Braide. Está o... Outro aí, quem é? Brandão, né? O Orleans Brandão.
3: Com aquele rodinho lá em Peritoral.
4: Espera aí. Tu tá agoniado. Aí, é Bonfim.
3: Terceiro.
4: Quem é o outro aí?
3: Camarão.
4: Ah, obrigado aí. E André Luiz.
3: E Nilton Rodrigues.
4: Então, meus amigos, nós vamos agora comentar aqui o que o povo está comentando nas ruas. Isso se confirma nessa pesquisa Vox Brasil. O pessoal está dizendo aí, pode pular, pode saltar, mas não tem jeito. Não tem jeito. O Braide está agora com 40. Puxa, não é produção, puxa só. A gente tá,
3: 44,10%.
4: Eu sou meio míope. Então vamos lá. Obrigado, valeu. Olha, o Eduardo Braide, do PSD, nessa última pesquisa está com 44,10%. Em segundo lugar, Orleans Brandão com 28,10%. 60% com a máquina. Laésio Bonfim é um pré-candidato de uma cidadezinha de 5 mil habitantes lá no sul do Maranhão, com 16,70%. Felipe Camarão, com todo o poder de Lula e Companhia Limitada.
3: Mas o Lula já não veio, cara.
4: 8,30%.
3: O Lula vem.
4: O André Luiz, do Missão, 1,20%. E Nilton Rodrigues
3: do PSOL,
4: 1,10%. E aí, o que a gente quer falar aqui é que o povo está falando nas ruas.
3: Não adianta levar ônibus lotado.
4: Não adianta. Vão nadar, vão remar e morrer na praia. Porque o que o povo está falando é o seguinte, que há uma possibilidade do Laésio Bonfim integrar a chapa de Eduardo Braide.
3: Então pode entregar o palácio pro homem.
4: E aí,
3: nessa forma aí,
4: se
3: pode entregar.
4: Isso acontecer, pode entregar. E tudo indica que vai acontecer.
3: Pode entregar o palácio.
4: As pesquisas já mostram que o Braide leva a parada no primeiro turno. Logo, no primeiro turno. Não vai ter mais segundo turno. Só na primeira... Então,
3: que vai ter de gente pulando agora quando começar a campanha.
4: Nem
3: começou a campanha.
4: E aí, esse povão que nós mostramos para você, porque se nós fossem outros, nós não mostraríamos, mas nós mostramos o povão lá em Peritoral. Aí tem gente mesmo.
3: Tem gente. Mas levaram pelo
4: aí preço. Aí tem gente.
3: Sem pau pra cada um,
4: só até eu iria. Leonel Filho levou quanto? Leonel Filho levou gente demais. Então, a realidade hoje nas ruas de Codó, do Maranhão, é esta. Todo mundo vê, todo mundo concorda, inclusive esses que foram para Peritoró, eles dizem a mesma coisa. Não tem jeito, não tem jeito. É o homem de São Luís mesmo. Não tem jeito, não tem jeito.
3: É quando aí, o povo. Quando o povo vira.
4: Pende para um lado, já era. Não tem jeito, não. Quando a carga, você tem um jumento. Que você tem dois jacá, que um jacá vira pro outro lado, não tem jeito mais.
3: Rapaz, vai ser decepcionante. Vai ser muita decepção.
4: Vai ser decepcionante.
3: O Brandão.
4: Para o Brandão, porque
3: o Brandão.
4: Ele tem quase 200 prefeituras.
3: Pois é.
4: E todas as pesquisas que são realizadas no Maranhão dizem que quem está na frente é Eduardo Braz.
3: O cara não tem. Olha, presta atenção.
4: O Brandão tá doido, vai ficar doido, presta vai ter atenção. Um problema aí.
3: Olha, nós temos 217 cidades.
4: Isso.
3: O Brandão fechou com 200 cidades.
4: Quase.
3: E por que que o resultado das pesquisas é esse, cara? Impressionante, né?
4: É porque o governo do Brandão não é um bom governo. Que se diga, né? Todo mundo comenta. Não,
3: só pela
4: não, é, um bom, só não pela, é um bom governo. Não foi pelo, um Facebook governo.
3: Ele mesmo está confessando.
4: É.
3: Só está andando de avião e helicóptero. É. Ele mesmo está confessando que foi um péssimo governo.
4: É um péssimo governo. Então, estradas esburacadas. Então, isso aí... É tudo remando contra o pré-candidato do governador Carlos Brandão.
3: Mas vai ter derrame de dinheiro.
4: É, aí vamos saber se esses empréstimos que foram feitos serão usados para isso ou não, não é? Mas que a coisa não está boa para o pré-candidato aí, o chamado que chamam de bebezão, eu não sei quem é. Não tá, o negócio não está bom não, não está bom de jeito nenhum. Braide agora fizeram uma pesquisa lá em São Luís, as informações extras que nós temos, que ele está numa situação avassaladora na capital maranhense. Então, deve puxar isso aí, refletir para todo o estado do Maranhão. Vamos ver como é que vai ser o andar da campanha, mas o certo é que tem gente já triste e outros alegres demais.
3: Muita gente já pulando do barco.
4: É.
3: E eu tenho uma bombinha aqui. Posso soltar a bomba?
4: Não, só um traquezinho. Agora a bomba mesmo, vamos deixar só para o Vladimir Putin e o Zelensky.
3: Eu te falei que vai ter derrame de dinheiro
4: na próxima
3: eleição.
4: E,
3: eu tô te falando. Olha,
4: será que vai chegar um pouquinho por aqui?
3: Mas mudando de pau pra cacete.
4: Vamos lá.
3: A filha de um desembargador, o desembargador que liberou o empréstimo bilionário, ela ganha 27 mil num cargo nomeado pelo Brandão, cara.
4: Minha nossa senhora. Estão fazendo a festa, meu povo.
3: É uma bombinha.
4: É uma bombinha.
3: Tá aí. Nós vamos mostrar aí, né? O comentário está aqui pra gente mostrar pra vocês. É isso aí mesmo. A respeito dessa bomba que está rolando no estado do Maranhão. Presta atenção, Maranhão!
8: Filha do desembargador que liberou o empréstimo bilionário para Carlos Brandão ganha 27 mil reais em cargo nomeado pelo próprio governador Brandão. É engraçado, né? Logo após o governador Brandão dar esse presentinho para a filha do desembargador, o empréstimo que já tinha sido recusado, curiosamente, é liberado. E não é a primeira vez que o nome dela aparece em um episódio desse tipo. Em 2018, ela já tinha sido afastada de uma função por configurar nepotismo. Então, cara, é sempre essa mesma coisa. É o amigo do amigo, é o parente do parente. E esse empréstimo vai ser arrancado das nossas costas. O Maranhão já é o estado que mais paga imposto e vai aumentar devido a esse empréstimo. Só que parece que tá tudo bem pra população. As pessoas aqui parece que não acordam. Eu estava lá no dia da votação, eu fiz vídeo alertando. No dia da votação para um empréstimo bilionário em ano de eleição, que claramente não vai ser usado em benefício do Maranhão, o auditório estava vazio. Ninguém. As pessoas aqui no Maranhão estão desligadas da política. Logo, se você está desligado da política, os políticos que já estão lá vão fazer o que querem com o estado. Agora tá aí, já foi aprovado. A população não fez barulho, não teve greve, não teve nada. Agora é só aceitar e chorar. Nós vamos pagar essa conta.
3: Eu concordo em parte com o comentário aí desse jovem capiá. É o seguinte, para ser bem franco, o povo deixa a desejar no quesito, faça a sua parte. O povo não faz a parte dele. O povo aceita tudo calado. O povo gosta de estar comentando, de estar reclamando no bar, lá no mercado. Você está entendendo? Mas não se mobiliza no sentido de fazer valer o direito que tem e a patente que tem, porque o poder emana do povo. Então, são certas aberrações que acontecem aí das barbas do povo, e o povo não está nem aí, faz aquele comentário, todo mundo se coloca ao contrário, mas ninguém se manifesta em massa para impedir que certas aberrações aconteçam. Não é só no Maranhão, não. É no Brasil todo, é assim, Lemos. O povo está de braços cruzados. A gente só ouve dizer, o gigante acordou. Nadinha, rapaz. O povo mais acomodado do planeta é o povo brasileiro. É, meu amigo, porque os políticos deitam e rolam. E o povo, sabendo que o poder emana dele, mesmo assim fica de braços cruzados. Aí, peraí, bicho, paciência. Você viu aí a filha do desembargador? Foi nomeada num cargo aí, ganhando 27 mil reais por mês. E o desembargador ficou realmente acuado e deu uma canetada e colocou no colo do Brandão mais de um... Ai, meu Deus do céu, mais de bilhão, meu amigo. Dinheiro demais da conta, Lemos. O que você faria, Lemos, com mais de um bilhão de reais?
4: Eu vou até deixar para lá, porque como eu falei anteriormente, nós estamos aqui lambendo uma rapadura... Mas não nos entregamos. Vamos fazer jornalismo com responsabilidade e imparcialidade, porque você é o nosso parceiro. A gente não vai se entregar, não. Vamos continuar lambendo, passando a língua na rapadura aqui no Maranhão em Debate, na Lemos TV, para todo mundo ver que tem o Sindicerme como nosso parceiro. Sindicerme, sindicato de lutas e vitórias, sindicato forte e que agora tem uma sede própria, sede recreativa lá na Trizidela de Codó, tá certo? Às margens da MA-026.
3: 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É o nosso querido Yuri Correia, o nosso querido Donato Sampaio também, no apoio cultural ao programa Maranhão em Debate. Me diga uma coisa, Lemos, não me negue nada, pelo amor de Deus. Eu sei que você não é homem de deixar para amanhã o que pode fazer hoje, né? Me disseram...
4: É para ser.
3: Sopraram aqui, entendeu? Sopraram aqui que o Ministério Público... está de olho também no poder legislativo da cidade de Codó. Você tem alguma coisa a relatar com relação a isso, Lemos?
4: Por enquanto, só umas fagulhas. Nós ainda não temos muita coisa, mas nós estamos buscando informações, porque a coisa pode se complicar também para o legislativo. Olha só uma matéria aqui que nós encontramos. Ministério Público amplia investigações sobre contratações da Câmara de Codó. O Ministério Público do Estado do Maranhão ampliou o objeto de o inquérito civil que apura possíveis irregularidades em contratações realizadas pela Câmara Municipal de Codó por meio de inexigibilidade de licitação. A medida consta na portaria 4/2026, assinada pelo promotor de justiça Rafael Bruno Aragão Pereira de Oliveira e publicada no Diário Eletrônico do Ministério Público desta última segunda-feira. Então, eu gostaria tanto que a Câmara Municipal de Codó, que a Prefeitura Municipal de Codó, é o Executivo e o Legislativo, que fizessem as coisas... tudo certinho, tudo direitinho, conforme manda o figurino. Para depois não passarem por apuros, vexames e ficarem de mal aí na boca do povo.
3: De mal com o pessoal da mídia, com a gente que faz a notícia. É. Quer dizer, se não quiser aparecer, não deixa o fato acontecer, porque nós vivemos de fatos. Né? Que ninguém inventa nada. O Ministério Público está aumentando a investigação. Por quê? Porque entende que realmente se apertar vai dar leite. Isso aí não é nós que estamos inventando. Nós aguardamos o Ministério Público se movimentar investigar, e a gente está dizendo que está investigando, né? Ainda só há fumaça. E se houver fogo, nós vamos meter fogo aqui no programa. Não tem dessa. Não tem dessa.
4: Meus amigos, o Maranhão em Debate é assim. É um programa feito com carinho para você, sem subterfúgios. Nós estamos aqui para mostrar para você a realidade e apontar um caminho para que a gente possa sair desse emaranhado que é a política maranhense. E tá na hora, tá chegando 4 de outubro, é o dia certo para você dar um basta naquilo que você não gosta no Maranhão. Agora, se você gosta de bandalheira, nós respeitamos. Agora, aí sai do Maranhão, volta na bandalheira e vai embora para a gente ficar aqui livres, porque não tem condição, né? 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Meu amigo, tem mais matéria? Vamos por aqui?
3: Vamos ter matéria
4: aqui. Vamos aqui?
3: Tem matéria aqui.
4: Vamos lá. Vamos. Eu quero chamar o Sorria. Pode ser o Sorria ou pode ser o Sorria?
3: Sorria, meu bem.
4: Mas, meus amigos, antes do Sorria, antes da vinheta, eu quero dizer o seguinte, que tem marido que vive com a mulher muito honesta com ele.
3: Vida
4: E aí, meu amigo, honesta demais, mas o cara não quer a mulher, honesta. Ele não quer.
3: Gosto é gosto, rapaz.
4: A mulher cuida dele, todo carinho, tudo, não trai ele. E ele gosta da mulher, não gosta.
3: Não,
4: ele
3: obrigado.
4: Gosta das outras.
3: Ele não é obrigado.
4: Pois é, gosta das outras.
3: Roda a produção, roda, Sorria, Sorria, Sorria.
5: Sorria. Sorria.
10: Pessoal, motivo de comemorar. Depois de 3 meses separado, depois dela ter me traído 12 vezes, viemos anunciar que estamos de volta. Realmente, eu tenho sentimento por ela. Realmente, eu a amo. Realmente, nunca vou encontrar uma mulher igual a ela. E realmente, o amor supera. Estamos de volta. Amor, independente de você me traiu 12 vezes. Depende do que as pessoas falam. Não é o que as pessoas falam, é o que eu sinto.
11: O que passou, passou.
10: E o meu coração te ama. Eu te amo. O meu salário é seu. O meu dinheiro é seu. Tudo que eu tenho é seu. Eu te amo. Amor, nós estamos de volta.
11: Vamos
10: eu
11: de
10: te
11: volta.
10: Amo. Vamos comemorar. Vamos tomar um vinho lá. Vamos. Te amo, meu amor.
12: Falaram que o senhor pegou sua mulher com outra, é verdade?
13: Isso é tudo mentira. Esse povo gosta de inventar. Eu peguei ela, foi com o mesmo de sempre. Não foi com o outro, não.
5: Sorria.
3: Rapaz, é verdade que pegaram sua mulher com outro? Não, é mentira, mentira. Opa. Eu peguei ela com o mesmo, mesmo.
4: Aí, o outro pegou só 11. Olha, até que a mulher bonita, bacana. Então esse aí não pegou com o outro, não. Foi com o mesminho, com um de toda vez. Rapaz, eu te falar.
3: Bom, eu tenho uma imagem aqui de um fato que aconteceu na Bahia. Aquela discussão de rua e acabou vindo a via de fato. E aí o cara vacilou, o outro deu-lhe uma paulada. Eu nunca vi uma paulada igual essa que eu vou mostrar aqui no programa Maranhão em Debate. Gente, olha que absurdo a dimensão dessa paulada, olha aí. Rapaz, só foi uma. Ai.
4: Ninguém fez nada, hein?
3: Briga de rua, briga de rua. Na Bahia.
4: O cara vê a óbito.
3: Na hora, lá mesmo no local. A primeira paulada já deixou ele desacordado. E ele recebeu mais umas 3 da região torácica. E aí acabou custando-lhe a vida. Eles já tinham já se agarrado no meio da rua, já tinham se largado de mão, um foi para um lado, outro foi para o outro. Mas teve um que foi se armar, pegou uma cerca, parece assim, né, uma cerca, e surpreendentemente ele acertou-lhe ali na região da nuca. Rapaz, que paulada louca. Foi papo, o cara apagou na hora. E ele terminou de matar depois que o cara caiu.
4: Minhas amigas, olha só essa aqui no Maranhão em Debate. A skatista evangélica Raíssa Leal assume bissexualidade e confirma namoro. Pois é. A medalhista olímpica de 18 anos respondeu ao comentário de uma seguidora, de forma sutil, confirmando o namoro com Duda Wilken. Rapaz, ela é evangélica, então agora já...
3: Mas tem igreja, tem várias igrejas aí, porque, só desse povo.
4: Porque ela falou de Jesus, aí não sei se foi no Japão, e lá proibiram ela de falar no nome de Jesus. Aí talvez ela se zangou e procurou agora a Duda Wilken. Agora é a namorada dela.
3: Só aí, que essa menina...
4: Pra quem não sabe, é maranhense.
3: Mas ela é menor, né?
4: Hein?
3: Ela é menor de idade.
4: Quem?
3: Raíssa.
4: A Raíssa?
3: Raíssa.
4: Eu acho, é de menor, hein?
3: É menor de idade.
4: Eu acho
3: menor.
4: Que não.
3: É menor. Pode pesquisar bem aí no Google que ela é menor.
4: É?
3: E uma pessoa maior de idade não pode ter relacionamento amoroso com uma de menor.
4: É verdade.
3: Entendeu? Pelo menos é o que diz a legislação, a nossa lei.
4: E a Duda é de maior?
3: A Duda é maior.
4: É de maior.
3: É maior de idade.
4: Então tá, entendeu? Aí o abacaxi aí pra lei.
3: Olha aí, presta atenção.
4: Tá aí, ó.
3: Quantos anos?
4: 18 aí, tá?
3: Quem é essa daí?
4: É Raíssa?
3: Não, Raíssa não.
4: Aí é a Duda.
3: Raíssa 16.
4: Ah, certo.
3: Olha lá, ó. Uma é maior e a outra é menor.
4: É de menor. Ah, meu, você vai dar um problemão. Mas aí entra o pessoal do LGBTQI+.
3: E faz o casamento dela.
4: Pra resolver isso aí.
3: Faz o casamento delas.
4: É, pode fazer, rapaz.
3: Por mim, eu tô nem aí.
4: Rapaz, Raíssa, rapaz, tá andando por outros caminhos, meu irmão. Não é isso que eu queria, não. É isso. Mas, meus amigos, vou mostrar um caminho aqui do...
3: Pelo amor de Deus.
4: Que é isso? Ô, Raíssa, me ajuda, rapaz. Você é maranhense, minha
3: Deixa
4: filha.
3: Deixa ela gozar a vida, rapaz.
4: Rapaz, eu vou sujando nossa terra, rapaz. Ela é de Imperatriz. Pois é, mas já que nós falamos aqui e ela está seguindo um novo caminho, vamos ver o caminho aí do Conduru. Caminho do Conduru, como é que está o caminho do Conduru?
3: A estrada.
4: É, exatamente. Vamos ver como é que está aí. Vamos acompanhar. Olha, ó.
3: Tá bacana, colocaram pissarra, né?
4: Aí, ó. Passou aí o trator, a reta escavadeira.
3: Parabéns pro prefeito de Codó, então.
4: Vamos escutar, vamos ouvir aí quem fez o vídeo. Vamos escutar.
11: Se organizou e entupiu. A gente apelou pro.
14: Mandou fazer.
11: A gente apelou pro secretário de obra, vereador, né? Se organizou e entupiu. A gente apelou pro.
14: Mandou fazer.
11: A gente apelou pro.

0: Tem um vereador que tem a competência de fazer serviço para nós aqui, para a comunidade de Conduru, 400, é a região. Isso aqui é a incompetência das autoridades. Se tivesse um vereador competente para fazer isso aqui, ajudar o prefeito, eu sei que o prefeito não tem culpa. Tem seus competentes que lhe ajudam a fazer isso aqui, ó. Isso aqui, ó. É por seus competentes que ajudam o seu prefeito. Seu prefeito, não vou culpar o prefeito, não. Eu culpo as autoridades, os assessores do seu prefeito. Isso aqui era...
1: Corta aí, depois...
2: Eu me enganei.
3: Minhas amigas, olha só essa estrada aí do Conduru. O que nós acabamos de presenciar, de acompanhar, é que os moradores, eles mesmos, meteram a mão na massa para resolver o problema da estrada.
4: Aí não foi o prefeito não, senhor?
3: Não, que prefeito, meu amigo. Aí o outro morador começa a falar, mas aí ele vai tirando do prefeito da reta. Aí o outro, não, corta o vídeo aí. Mas o que nós estamos vendo aí é o nosso prefeito, que prometeu muito, muito, muito mesmo.
4: E até agora... Neca de pitibiriba.
3: Está sendo preciso os moradores fazerem vaquinha, tirarem o dinheiro de comprar o leite, o sal, o açúcar, a margarina, a manteiga, para poder...
4: Estão fazendo a coleta.
3: Coleta para poder ajeitar.
4: Para pagar o trator.
3: Ah, é, o trator tá aí, ó. Foi os próprios moradores que fizeram lá perto do Conduru, município de... Acho que é lá em Coroatá.
4: Fala sério. É a terra do Constantino.
3: É a terra do Constantino.
4: Constantino Machado.
3: Lá os codoenses vivem lá e eles não vão para Coroatá, eles vêm para Codó. Tudo que eles compram, que eles vêm fazer, eles vêm para Codó. E eles precisam de uma estrada para poder se locomover, vir com a motinha, vir com o carro, trazendo
4: a produção.
3: Tiveram que meter a mão no bolso, meter a mão na massa, para que a estrada pudesse dar tráfego para as pessoas daquela localidade.
4: Rapaz, eu pensando aqui...
3: Meu prefeito, e aí prefeito... você tem, segundo o que dizem, tem dois helicópteros, dois aviões, pequeno, né? Teco-teco, monomotor, e tem mais um jatinho.
4: Teco-teco,
3: E aí, lá do Conduru, os nossos irmãos estão metendo a mão no bolso para poder ajeitar a estrada, rapaz. E aí?
4: E eu aqui feito besta, pensando que era o prefeito que tinha feito uma gracinha lá com eles, né? Tinha feito uma presença. Rapaz, é brincadeira. Tá virando moda isso. Lá no residencial Santa Rita, os moradores taparam os buracos da rua lá. Compraram cimento e fizeram um mutirão, né? Lá no bairro São Pedro, agora comemoraram, diz que 10 anos do bairro São Pedro, do residencial São Pedro. Uma vergonha. Não tem uma rua que presta. E os caras foram comemorar 10 anos, bicho. Rapaz, cada palhaçada em Codó, eu vou te dizer.
3: Faltou só o meu amigo Alcimar Amaral estar lá.
4: E a obra lá da S. Silva? Como é que tá lá a obra da S. Silva? Vai sair quando?
3: Ah, nós temos essa matéria, tá no ponto aqui. A gente pode, eu lhe peço permissão.
4: Tá liberado?
3: Vambora, vamos acompanhar que o repórter Lemos passou lá na rua S. Silva e encontrou os moradores com muita raiva do prefeito. Ô, pena. Vamos lá, vamos acompanhar. Rua S. Silva, com um problemão para se resolver, Lemos TV vai mostrar para você agora. Bom, aqui era um problemão aqui na boca dessa bueira, ou desse bueiro. Uns chamam bueira, outros bueiro, ó. A gente fez algumas reportagens e limparam. Aqui a água está correndo tranquila, sem nenhum problema. Até porque já terminou. Mas aí ficou um buraco que um carro passou, um caminhão passou. E essa estrutura aqui que eu estou aqui sobre ela, eu posso cair no buraco a qualquer hora. Bem aqui, ó. Nesse buraco aqui que o vigia topado entrou, não vai entrar porque ele já entrou. E aí deve estar contaminado aí dentro, tá certo. E aí o que está acontecendo? É que a rua foi interditada, aqui a rua S. Silva, no bairro São Pedro. E deixaram um buraquinho só. Vou mostrar o buraquinho. Aí o povo estava passando. Aí deixaram esse buraquinho aqui para o pedestre passar. Só que as motos, né, os motociclistas também usando aqui esse buraco em frente aqui à Top Malha. Pois é.
2: E aí interditaram.

0: Só que a população está revoltada. O povo não está mais esperando muito, não. O povo se zanga fácil, né? O povo está zangado, o povo está injuriado com o governo de Chiquinho Oliveira. Tá certo, aqui, ó. Abriu um buraquinho e depois agora aumentaram o buraco. Aí, ó. Aí é que tá passando, é carro, é jumento, é tudo, né? Interditaram a rua, mas não resolveram o problema, só interditaram. Aí o povo se zangou e aí, ó. Estão passando aí, ó. Abriram um buraquinho, depois um buracão, pronto. Então, ou o governo faz ou deixa de fazer, porque senão a coisa vai piorar aqui na rua excessiva. Lemos TV para todo mundo ver o buraco que até agora não foi tampado pela Secretaria de Infraestrutura, a Secretaria de Obras do município de Codó. Tá aí, né? Sabemos o que vai acontecer, mas não, porque o povo já arrebentou aí os tapumes. Repórter Lemos, na Lemos TV, para todo mundo ver. Então, meu papai, minha mamãe, dona titia, é a situação de Codó, essa minha aí. Mas antes da gente se aprofundar mais nessa questão, eu quero aqui dizer que a Raíssa Leal está com 18 anos e a namorada dela com 21. Então não tem nenhum problema, você terminou levantando aqui uma questão que a gente chama de infundada, certo?
1: Não, ninguém então, afirmou.
0: Então ela é adulta, viu? De maior. E ela pode...
1: É dono do nariz dela.
0: Ela pode grosar onde ela quiser grosar.
1: Conversa de peso.
0: Pois é, grosar, meu irmão. Tá sabe certo. O que é, não? Ah, tá certo. Mas veja bem, na rua S.
1: Grosada Silva... Grosada
0: é
1: mesmo que esfregar?
0: Eu não sei. Mas na rua S. Silva, meu irmão, o pessoal estão indignados, porque o prefeito só colocou os tapumes lá. Deixou uma brechinha para o povo passar, o povo se zangou, depois vieram lá, fizeram um buraco, cortaram os tapumes, depois ficou pequeno, veio um outro, abriu, foi o buracão logo, arrebentando logo tudo. Então o prefeito tem que ter cuidado, tem que saber pisar, porque a pegada não é essa.
1: É, já estão dizendo aí que
0: a
1: ele...
0: A pegada não é essa.
1: Já estão chamando pois até é. De um prefeito de fogo de palha, porque diz que ele começou... Rapaz, esse é o homem, quando é na hora.
0: Parou. Eu já tudo. Falei aqui no programa. Parou tudo, as acabou. Obras do prefeito agora estão andando assim a passos largos.
1: Ele de até ensaiou um bom governo nos primeiros dias, né?
0: Foi, rapaz, botando pra arrebentar. Tipo o Miné Figueiredo.
1: Pois é.
0: Quando
1: tipo assim, a primeira impressão.
0: Governo, né?
1: A primeira impressão é a que fica.
0: É. Mas aí depois o governo foi se desmoronando. E agora tá devagarinho,
1: mas
0: rapaz.
1: Mas no sistema de comunicação dele lá, Codó tá... Paris tá perdendo pra Codó. No meio de comunicação do prefeito, né? Codó tá ganhando 10-0 de Paris.
0: Olha, aproveitando logo o embalo aqui, enquanto a rua S. Silva está nessa situação, a Travessa São Luís, lá no Codó Novo, lá que ladeia a casa, o bar de Eduardo Esquema 2.
1: Lá onde o repórter daquele tempo...
0: Exatamente, foi lá. Onde você encontra a Rua do Puraqué, cheia de buracos. A Rua 12, no Conjunto Coab, e por aí vai. Agora vamos ver como é que está o lado, né? Os lados. Eu mostrei só o lado, mas vou mostrar... Depois mostro o outro lado. Tá uma perfeição. Tá muito lindo. As ruas que ladeiam a casa do prefeito.
1: Ah, mas ele não vai deixar de arrumar a rua da casa dele pra arrumar a rua da tua casa,
0: mas
1: né?
0: Mas lá não estava precisando, não era só uma águazinha empoçada que ficava ao lado ali. Nem isso ele quer, porque pode gerar também caramurunga.
1: Falar,
0: né?
1: Exatamente.
0: Como é que é?
1: Caramujos.
0: Caramujos, né? Pode aparecer também... Muriçoca, né? E por aí, pernilongo.
1: Agora não espero que ele vai deixar de arrumar a rua da casa dele lá pra arrumar a rua da sua casa, que ele não vai fazer isso não, viu, Lemos?
0: Meu prefeito, olha, eu sinceramente, como todos os codonenses, nós apostamos todas as fichas, nós botamos foi fé no governo, fé, trabalho, futuro, fé, né? Pois não tá tendo fé mais, não está tendo mais o quê? Fé,
1: trabalho, muito bom.
0: E o futuro, acho que já acabou, né? Mas vamos acompanhar como é que está a casa, o muro.
1: A rua do prefeito.
0: A rua do prefeito, como é que está? Vamos lá acompanhar. Lemos TV para todo mundo ver a casa do prefeito, viu? Casa do prefeito. E aqui você percebe que a prefeitura, que é comandada pelo nosso empresário Francisco Carlos de Oliveira, fez aqui uns retoques importantes demais. Olha só, a Lemos TV mostrando para você, tá certo? Olha, isso aqui foi feito com carinho, ó, ao lado da casa do prefeito. Do outro lado aqui são kitnets da esposa do prefeito, né? Da mesma família, né? E aí, ó, até isso aqui foi feito. Lá no canto, você pode conferir que lá também tinha uma água empoçada, foi retirada também. Eu não vou lá, mas você pode depois conferir com a gente, tá bom? Então, tudo bem feitinho, uma maravilha, é uma maravilha. Agora eu lhe pergunto, aí na sua rua do Cordão Novo, na Trizidela, na rua Ayrton Senna, na rua 12, no Conjunto Coab, como é que está? Tá bem feitinho, tá bem arrumadinho, tá? Hein? Tá ou não tá? Hein? É, o prefeito é gente boa. Olha mais aqui, mais assim, pra perto da casa dele aqui. Rapaz, ele não deixou nem um buraquinho aqui, ó. Fez tudo arrumadinho. Mas o povo que mora lá na periferia, lá na ponta de rua, se você ver como é que está a rua desse povo, você sabe. É lama, é buraco, é mato. Mas aqui, ó, não está faltando nada. Lemos TV para todo mundo ver como é que o centro da cidade está sendo tratado. Mas é, os bairros, oh, mas o negócio está feio. O negócio está feio, coisa está preta. Repórter Lemos, Lemos TV para todo mundo ver. Tá aí, brevemente nós vamos mostrar as ruas de Codó, porque nós estamos mostrando aí os dois lados. Estamos mostrando como as ruas que ladeiam a casa do prefeito está só uma maravilha. E nós vamos mostrar outras ruas onde o prefeito também já fez benefícios e vamos mostrar outras ruas que estão só o bagaço. E contra imagem não tem argumento. Você sabe disso. Quem diz isso é o nosso amigo Nonato Rodrigues. E aí é preciso que nós mostre isso para você, porque muitas vezes você não sai de casa, mas você acompanhando aqui no programa Maranhão em Debate, você vai acompanhar essas barbáries que estão acontecendo na cidade de Codó. Uns tanto e outros nada.
1: E o estádio, como é que está o estádio municipal?
0: Rapaz, não sei.
1: A bola vai rolar lá, vai?
0: Eu não sei. 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No estádio eu não sei como é que tá, mas dizem que o estádio não tá assim muito bom não, para a prática do futebol não, né? Me falaram isso. Nós vamos procurar um drone aí, a nossa equipe está precisando de um drone.
1: Não, lá os portões estão abertos.
0: É, tá aberto?
1: Dá pra gente fazer a matéria lá, bacana. Certo.
0: Pois eu vou tentar entrar lá no estádio para mostrar a realidade do estádio.
1: Mostra aí onde o Flamengo vem jogar, onde o Vasco vem jogar.
0: Sem puxar sardinha e nem brasa para lado nenhum. É assim que nós fazemos jornalismo aqui na Lemos TV para todo mundo ver. 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Vai lá, dá o joinha, o sininho, se inscreve no canal. 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

0: Em Brasília, pontualmente, 8 horas.
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2: Olá, boa noite. Esta é a Rádio Senado e eu sou Regina Pinheiro. A programação musical é de Carlos Andrade. A gente ouve Gal Costa.

0: você.
1: 18:59.
2: Boa noite em Brasília, 7 horas. Pela Rádio Senado, você acompanha a sessão deliberativa do Senado Federal destinada à análise e votação de projetos. Por esse motivo, o programa Voz do Brasil vai ao ar às 10 da noite aqui pela Rádio Senado. Mas você pode acompanhar a Voz do Brasil pela internet em senado.leg.br/rádio, clicando no canal 2, voltamos com o áudio da sessão. Está com a palavra o senador Cleitinho, do Republicanos de Minas Gerais.
3: Feriado, emenda tudo, igual teve feriado de quinta-feira aí. Sexta-feira não teve nada. Pergunta se o trabalhador, quando ele tem um feriado na quinta, ele não tem que trabalhar na sexta, inclusive no sábado. Por isso que eu defendo isso aqui. Respeito aqui a opinião de cada senador, que vai pensar contrário, que tem outras alternativas. Mas como foi votado na Câmara, e a gente pede prioridade, a gente tem que dar prioridade na que foi votado na Câmara, que é 5x2. Inclusive, há um ano e meio atrás, eu protocolei uma PEC dessa aqui, 5x2, aqui com assinatura de muitos senadores. Eu já tenho essa PEC aqui, já tem um ano e meio. Então, não sou um oportunista que estou aqui falando agora. Eu já protocolei essa PEC aqui há um ano e meio atrás. Desde quando eu comecei a virar senador aqui, que eu venho falando, gente, vamos dar um fim na escala 6x1, vamos acabar com a escala 6x1. Então, não venha com essa ladainha falar que eu sou um oportunista, porque agora é época de eleição, não. Que eu sou um dos que mais defende. Inclusive, eles falam, assim, um político de direita defendendo, por que não? Qual que é o problema disso? Ser de direita e defender o povo? A minha vantagem é, eu defendo o povo. O que for pro povo aqui, eu vou votar sempre a favor do povo. O que eu fiquei passando 3 anos aqui, como eu falei aqui, foi combatendo aumento de imposto. Toda hora, aumenta imposto, aumenta, sempre a ferrar com o povo. Olha que tem uma prioridade aqui para poder ajudar o povo brasileiro, para poder dar uma qualidade de vida melhor para o povo brasileiro. Vai ficar segurando? Aqui, se for qualquer tipo de benefício para a classe política, para o judiciário, se vota até no relâmpago. Se vota de madrugada, tem sessão extraordinária, não interessa. Aí, olha que vem alguma coisa para o povo, tem que ficar seguro. Não vamos aceitar. Nós queremos que vote agora. Vai votar agora para o povo brasileiro. A gente exige que vote agora. A população brasileira quer a resposta. Até porque, igual eu falo, com todo respeito às vossas excelências, nós não temos moral para falar da escala 6x1. Até porque o patrão de verdade é o povo. Deixa o povo negociar com a gente, olha que a gente foi lá bater na porta lá da casa deles na eleição. Eu quero falar de saúde, segurança e educação. Aí vai virar para você e falar assim, que então é o seguinte, eu vou te pagar 40 mil por mês, mas você vai ter que trabalhar 6x1. Você vai ter acabar com seus privilégios, tudo que você tem. Cortar auxílio moradia, né, auxílio alimentação, plano de saúde vitalício. Só que agora, se dá roupa político, você vai ter que trabalhar na minha escala. Você vai ter que trabalhar na 6x1, inclusive não vai ganhar mais 40 mil não, viu? Vai ganhar R$1.600, sem direito a nada. Você acha que vai ter essa quantidade de político sendo candidato? Vocês acham mesmo? Eu deixo aqui essa reflexão. Você acha que se o político, ou o judiciário, os três poderes, estivessem fazendo uma escala maldita de 6x1, ganhando R$1.600, sem direito a nenhum privilégio e mordomia, vocês acham mesmo que ia sair essa quantidade de candidato que sai esse ano? Fica aqui essa reflexão. Então, o mais rápido possível, vamos voltar ao fim da escala 6x1, fazer 5x2 e dar dignidade para o povo brasileiro. Muito obrigado, senhor presidente.
4: Obrigado, senador Cleitinho. Bom, item extra pauta, projeto de resolução número 19/2026, apresentado como conclusão do parecer número 32/2026 da Comissão de Assuntos Econômicos, relator senador Cid Gomes, que autoriza a contratação de operação de crédito externo no valor de US$150 milhões dos Estados Unidos da América, entre o município de Fortaleza, estado do Ceará, e a Corporação Andina de Fomento, CAF, cujos recursos destinam-se para o financiamento parcial do Programa de Urbanização e Mobilidade de Fortaleza. Foi apresentado o requerimento número 78/2026 da Comissão de Assuntos Econômicos, que solicita urgência para a matéria. Votação do requerimento. As senadoras e senadores que aprovam permaneçam como se encontram. Aprovado o requerimento. Passa a discussão da matéria. Não havendo quem queira discutir, está encerrada a discussão.
5: Presidente, só rapidamente.
4: Pois não, senador.
5: É claro que...

0: vou votar a favor.
1: Tá, isso aí não tenha dúvida. Trabalho feito e eu vejo aqui a dedicação do senador Cid para aprovação dessa matéria, mas eu não posso deixar de fazer uma ponderação, especialmente aos senhores que são base do governo, lá do Ceará, apoiam o governo. E eu fiz um rápido levantamento aqui. De 2019 até hoje, nós votamos quase 4 bilhões só para Fortaleza. Eu não estou falando para o Ceará. Só para Fortaleza. 4 bilhões de empréstimos. Isso aqui os nossos tataranetos vão ter que pagar. Eu só queria ponderar que talvez a gente não precisasse disso. Se economizássemos, por exemplo, com propaganda e publicidade, que só nos últimos governos do PT foram 2 bilhões de reais do dinheiro do pagador de imposto cearense. Então, se talvez tivesse um cuidado com relação a esses gastos excessivos, talvez não precisasse pegar esses empréstimos aqui. E o próprio governador do Ceará, que usa jatinho para cima e para baixo, até para a região metropolitana de Fortaleza, ele usou para ir de helicóptero para Maracanaú, só em meio ano gastou aí 80 milhões de reais. Então, quero fazer uma ponderação com relação a isso, para que a gente possa ter cuidado cada vez mais com o dinheiro do contribuinte, para evitar esses empréstimos que vão comprometendo a vida do cearense, especialmente do fortalezense. Muito obrigado, senhor presidente.
2: Para discutir, senhor presidente.
3: Senador Cid.
2: Presidente, eu tive a oportunidade que foi concedida pelo presidente da CAI, Renan Calheiros, a quem agradeço a atenção, a prestimosidade, inclusive agora há pouco permitindo com seu empenho pessoal que essa matéria já viesse à votação hoje em plenário. E como se trata de uma resolução, é terminativo já permitirá imediatamente que Fortaleza possa ter acesso a uma linha de crédito que é das mais baratas do mundo. A CAF, que outrora chamou-se Cooperação Andina de Fomento, é uma instituição multilateral em que países da América Latina, que eram integrantes ali, ou que estão na região geográfica dos Andes, depois essa instituição virou o Banco da América do Sul, então, em que o Brasil passou a ser sócio e o Brasil é um dos países, junto com Colômbia, junto com Peru, junto com Equador, Colômbia, que disponibilizam esses recursos. Portanto, não é uma operação com um banco particular, com um banco privado, é um banco de desenvolvimento que, no caso específico, tem um cuidado especial de ajudar o município na elaboração do projeto. Então, eles mandam técnicos do banco para interagir com os secretários municipais, com o próprio prefeito, para que o município possa ter uma ajuda, uma orientação naquilo que é mais prioritário para a utilização desse recurso. O nosso senador Girão fez referência a 4 bilhões concedidos no período de 2019 a 2025. Né? O ano passado, o município, o Fortaleza, essa gestão, não fez nenhum novo financiamento. E não fez porque estava incapacitado de fazer. Né? Então, houve um sacrifício, houve ações de austeridade na administração pública, já na gestão do prefeito Evandro, e que permitiram que o município de Fortaleza voltasse a ter, no ranking feito pelo Ministério da Fazenda, um conceito B+, que permite, então, que o município ou o ente federativo possa ter acesso a crédito internacional. Então, pode ficar tranquilo, senador Girão, de que todas essas instituições, COFIEC, CEAIM, Ministério da Fazenda e o próprio Senado Federal, através das exigências que são estabelecidas na resolução, salvo engano, 43 do Senado Federal, são extremamente rigorosas e só permitem a entes federativos fazer financiamento se eles tiverem efetivamente capacidade de pagar no futuro esses financiamentos. Então, é óbvio que a gestão do prefeito Evandro vem pagando financiamentos feitos em outras gestões. E é razoável, penso eu, que ela possa, credenciada que está, segundo esse rigoroso critério estabelecido pela resolução do Senado e pelo Ministério da Fazenda, apta a contratar um novo financiamento. Pode ter certeza que o maior beneficiário disso será a população de Fortaleza, que não pode esperar para que a gente melhore as nossas condições de tráfego, para que o trabalhador que usa o transporte público possa ir mais rápido para o seu trabalho, para que os ciclistas que usam ciclovias possam ter mais segurança e para que a cidade possa ser uma cidade mais acolhedora para a sua população como um todo. De maneira, senhor presidente, que eu quero aqui justificar o nosso parecer favorável em função de todos esses argumentos já descritos. E é importante para Fortaleza e para o Estado do Ceará que a nossa capital possa ter essa linha de financiamento que será liberada ao longo de alguns anos. Isso não é imediatamente, ao longo de alguns anos, segundo a execução, e o fortalezense vai ser testemunha dessa execução. Muito obrigado, senhor presidente.
0: Obrigado, senador Cid. Não havendo mais quem queira discutir, está encerrada a discussão. Passamos à apreciação da matéria. A presidente submeterá a matéria à votação simbólica. Votação do projeto em turno único nos termos do parecer. As senadoras e senadores que o aprovam permaneçam como se encontram. Aprovado o projeto. O parecer da comissão diretora oferecendo a redação final será publicado na forma regimental. Discussão da redação final. Encerrada a discussão e votação. As senadoras e os senadores que aprovam permaneçam como se encontram. Aprovada a redação final, a matéria vai à promulgação.
3: Presidente, pelo alto, se me permitir.
0: Pois não, senador Paim.
3: Só para fazer uma adequação e uma informação. Quando eu falei do projeto importante aqui das empregadas domésticas, aprovado por unanimidade, citei todos os relatórios e não citei Humberto Costa, que fez um belo relatório na CCJ. Então eu faço esse registro que Humberto Costa fez um belo relatório e contribuiu muito para que esse projeto fosse aprovado hoje. Mas o segundo aviso, senhor presidente, que eu tenho que aproveitar esse momento. Nós tínhamos marcado, junto com a mesa, o presidente Davi e o Laércio, uma sessão de debate para o dia 24. Mas depois, conversando com os senadores, e falei com o presidente Davi, ele pediu que eu ligasse para Genebra para falar com o Laércio, o senador Laércio, e eu liguei. E ele pediu, então, que eu informasse à mesa que está assegurado que não vai ser o dia 24, e sim o 1º de julho. Então, uma boa data. Eu estou tomando a liberdade já de passar, então, para as centrais sindicais, que o debate está marcado para o dia 1º de julho, às 10 horas, como havia sido combinado, se fosse o dia 24. Obrigado, presidente, pela tolerância e a paciência aí com esse senador.
0: Obrigado, senador Paim. Cumprida a finalidade desta sessão deliberativa ordinária do Senado Federal, a presidência declara o seu encerramento.
4: Boa noite, em Brasília, 7 horas e 12 minutos. Você acompanhou a sessão deliberativa do Senado Federal desta terça-feira, dia 9 de junho de 2026. Durante a ordem do dia, os senadores aprovaram o projeto de lei que confere o título de Capital Nacional da Louça ao município de Campo Largo, no estado do Paraná. O texto foi a sanção presidencial. Aprovado o projeto de lei complementar que permite a concessão de isenção do imposto sobre serviços às empresas envolvidas na organização e realização da Copa do Mundo Feminina da FIFA 2027. O projeto vai à sanção. O plenário aprovou o projeto de lei que estabelece medidas de proteção e acolhimento aos trabalhadores domésticos resgatados de situação análoga à de escravizado. A proposição seguiu para sanção. Aprovada a autorização para empréstimo no valor de US$ 40 milhões entre o município de Caxias do Sul, estado do Rio Grande do Sul, e a Corporação Andina de Fomento. Os recursos destinam-se ao financiamento do Programa de Transformação Digital e Cidade Inteligente de Caxias do Sul, Prodigital Caxias do Sul. Também aprovada a autorização para contratação de operação de crédito externo no valor de 150 milhões de dólares entre o município de Fortaleza, estado do Ceará, e a Corporação Andina de Fomento. Esses recursos destinam-se para o financiamento parcial do Programa de Urbanização e Mobilidade de Fortaleza. 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
4: Ótima noite para você, ouvinte da Rádio Senado. Obrigada pela sintonia. Eu sou Regina Pinheiro, te faço companhia por aqui. A programação musical é de Carlos Andrade. Começamos com Cássia Eller. Quem sabe...

0: Essa foi Rita Lee, Jardins da Babilônia, Ira, Núcleo Base e também Cássia Eller, Malandragem.
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2: Em Brasília, 7h27.
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0: Ouça agora João Gomes, Mestrinho e JP.

0: Na Rádio Senado, você ouviu Antônio Nóbrega, Olodumaré, Mariana Aidar e Elba Ramalho Quadrado Vivo. E também João Gomes, Mestrinho e JP, Lembrei de Nós.
1: A Comissão de Assuntos Sociais discutiu o projeto que permite a destinação de emendas parlamentares da saúde aos corpos de bombeiros. Os recursos seriam usados para melhorar o atendimento de emergências. Repórter Marcela Diniz.
2: Está em análise no Senado um projeto de lei complementar que permite a destinação de emendas parlamentares voltadas à saúde para atendimentos pré-hospitalares feitos por bombeiros. Em debate na Comissão de Assuntos Sociais, o presidente do Conselho Nacional de Comandantes Gerais dos Corpos de Bombeiros Militares, Coronel Fabiano de Souza, observou que o custeio das corporações continuará sendo feito via segurança pública e que os recursos das emendas da saúde serviriam, por exemplo, para comprar melhores equipamentos de emergência.
3: É a possibilidade de conseguir comprar equipamentos para que cada integrante que presta o serviço hospitalar, pré-hospitalar, lá na ponta, e eles precisam dos melhores equipamentos para poder prover esse serviço. Porque a gente, sem dúvida nenhuma, tem os melhores profissionais para, juntos com o SAMU, fazermos do pré-hospitalar um atendimento digno para a população brasileira.
2: Para o senador Humberto Costa, do PT de Pernambuco, o projeto tem o mérito de reconhecer a importância do atendimento pré-hospitalar feito pelos bombeiros, mas poderá gerar disputas sobre o orçamento já limitado da saúde.
4: A questão central é saber se a ampliação do conjunto de estruturas aptas a receber recursos oriundos das emendas da saúde poderá gerar maior competição por verbas já insuficientes para atender plenamente as necessidades da atenção básica, da rede hospitalar, do SAMU e de outros serviços estratégicos do SUS.
2: A diretora executiva do Fundo Nacional de Saúde, do Ministério da Saúde, Caroline Tavares, observou que os atendimentos pré-hospitalares feitos pelos bombeiros não são considerados concorrência ao SAMU, mas sim complementares. No entanto, a mudança na lei poderia sim gerar uma disputa por recursos do SUS. Para ela, uma saída seria a destinação de emendas estaduais aos bombeiros.
5: Que os próprios estados, que têm autonomia para isso, sejam partícipes no financiamento por meio de emendas estaduais para o Corpo de Bombeiros.
2: O projeto que permite a destinação de emendas da saúde para o Corpo de Bombeiros é de iniciativa do deputado Guilherme Derrite, do Progressistas de São Paulo. Na Comissão de Assuntos Sociais, o relator é o senador Wilder Moraes, do PL goiano, que vota pela aprovação da proposta.
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0: Agora em Brasília, 7h40. Na sequência, Fernanda Takai.

0: Nesse bloco, você ouviu Carla Sabai, Roberto Menescal, O Barquinho, Tom Jobim, Maracangalha e ainda Fernanda Takai, Samba Torto.
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2: Agora em Brasília, 7h48.
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0: Agora você ouve Roberto Carlos.

Esse foi o som do grupo Barão Vermelho quando o sol bater na janela do seu quarto. Fafá de Belém, alinhamento energético. A primeira foi Roberto Carlos. Se você

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1: 20 horas e 2 minutos.
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0: 20h59.
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3: Olá, uma ótima terça-feira para você. Hoje, dia 9 de junho de 2026, eu sou Kleber Salles e este é o Moment Love, o seu momento especial aqui na rádio que toca só as melhores, as mais românticas, as mais especiais, deixando essas próximas duas horas muito mais sentimentais aqui na programação da rádio que só toca sucessos. E agora, os sucessos românticos, os clássicos, você ouve aqui no nosso Moment Love. The Captain of the Hearts, a nossa primeirinha de hoje.